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A vibe do domingo à noite da Mix. Save the World! Você tá curtindo as melhores por aqui em todo o Brasil pela Rede Mix de Rádio. Vai pedindo a sua, fica à vontade. WhatsApp da Mix liberado pra você mandar o seu som no 11 983408000. Agora ouve essa aqui, ó.

Mix, o som dos Gorillaz, Clint Eastwood. É o Domingão, a noite da Mix, só com música boa. E você vai participar daqui a pouco no baú da Mix, vai mandar sua velhinha pra gente, hein? Tamo aqui esperando o seu pedido, daquela música que marcou sua infância e adolescência. Enquanto ele não chega, a gente vai complementando com aquele som que você quase esqueceu. Só que a gente faz questão de te lembrar. Daqui a pouco, 10 da noite, no baú da Mix.

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0: Mix Guns N' Roses aqui no baú.
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0: Essa é Since I Don't Have You. Você tá curtindo as velhinhas que todo mundo ama. Falta você mandar a sua pra cá, né? Fica à vontade no 11 983 408 1000, o número do WhatsApp da Mix pra você adicionar e participar de tudo que rola aqui, além de indicar o seu som. Mas tá só começando, calma que não acabou.

0: Mix George Michael.
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0: Essa é demais, né? Father Figure. Faz tempo que a gente não ouvia essa, hein? Lá de 1988, foi tema de novela da época, primeira versão de Vale Tudo. Mas isso é papo pra outro CPF, né? Pra você que tem mais de 50. Se você não tem, bora ouvir e conhecer música boa aqui no Baú da Mix, que continua até as 11 da noite, só com as velhinhas caquéticas da programação da Mix. Essa aqui, ó, será que você lembra?
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0: Mix, uma ótima noite pra você de domingão. Tá no ar mais uma edição do Mix Acústico. Hora de desacelerar. Vamos trazer as músicas que você mais gosta da playlist da Mix de um jeitinho diferente. Só versões acústicas a partir de agora. E já começando com essa aqui que você vai gostar.
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1: Mix, esse é o Maneva. Seja pra mim, fechando mais um Mix Acústico com aqueles sons diferentões que você curte durante o dia na programação da Mix. Tudo desplugado, que tá de volta amanhã cedo pra você começar bem a segundona junto com a gente.
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Daqui a pouquinho tem No Break, inclusive. Vamos trazer 2 horas de música sem comerciais. Você não vai precisar fazer nada. Só aumentar o volume do seu rádio. Cuidado aí pra não atrapalhar a vizinhança e tal, madrugada. Mas se tiver na rua curtindo ou no trabalho, tá aí um bom motivo pra ficar com a gente. Pra já entrar na sua semana com o pé direito. Daqui a pouquinho, meia-noite, hein?

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0: Mix tá no ar, mais uma edição do No Break. A partir de agora, pode marcar no seu relógio. São 2 horas de música, o melhor da programação da Mix, uma atrás da outra pra você curtir nesse começo de madrugada. Então já sabe, ó, volume lá no alto, porque agora você só ouve as melhores.
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0: Mix, tá rolando no break, são 2 horas de som sem parar, a música continua por aqui, a sua participação também, através das redes sociais da Mix e lá no WhatsApp. Indica pra gente a música que você quer ouvir por aqui, vai.
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E também no Twitter. Fica à vontade pra dizer pra gente a música que você mais gosta, que você quer compartilhar com todo mundo que ouve a Mix nessas 2 horas de música. Não acabou não, tem mais. 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

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Então, chega de ficar esperando. Pede no Zap. O seu som preferido no nosso WhatsApp. 11 983408000.

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1: Mix, tá rolando por aqui só música legal. Então continua por aí curtindo. Este é o Super Mix.
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1: Mix, essa é a hora em que a gente dá um plus na programação. É o Super Mix trazendo muita música legal. Essa edição acabou, mas fica ligada que a qualquer momento estamos de volta.
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0: Rio Grande do Norte, olá Brasil, estamos chegando. Eita, segunda-feira, quase não vi. Segunda-feira, legal. Vou, não vou, terminei fundo. Ei, a gente tá aqui para trazer informação para você. Seja muito bem-vindo, obrigado pela audiência. Acompanhe a sintonia hoje, 10 de agosto de 2026. E como é que foi o seu Dia dos Pais? Foi legal, foi bacana? E ficou quantos minutos, quanto tempo, quantas horas na fila do restaurante com seus filhos esperando? Ei, eu não fiquei 5 minutos, que eu não fico em fila para comer com o dedo no bolso, e tem um negócio que eu não fico, mas era bom, você foi, é legal, é um dia típico, é um dia diferente, é um dia de ganhar presente. Não ganhei nada. Nada. Eu disse, eu tinha que dar 100 conto pra cada um pra comprar o dinheiro do senhor. Mas pelo menos comprar. Não vale nada, ganhei nada. Só uns abraços, menos beijos. Entendeu? Aí não ganhei nada de presente do Dia dos Pais. Dona Papinha não me deu, meu menino não me deram. E é assim mesmo. E bom dia. Não é brincadeira, gente, é brincadeira. Tomara que tenha sido um dia bacana para vocês que estão nos ouvindo. Uma segunda-feira massa de verdade. Agora um tempinho bom. Chove, não chove, danada. É o tempo preguiçoso da segunda-feira, como todas as segundas. Mas sejam muito bem-vindos, hein? 6:07. 6:07, que as coisas possam andar esta semana, o que não andou semana passada. Ex-marido de Maria da Penha foi preso em Natal. É. Você vai saber os detalhes daqui a pouquinho. Ele que daria uma entrevista, deu uma entrevista a Cabrini pra sair ontem, né? Não saiu, né? Saiu? Saiu não, foi proibido a entrevista dele, né? Foi proibido, é, rapaz, foi proibido aí. O cara não pode falar, não. E daqui a pouquinho a gente traz pra você. 2 carros destruídos por um incêndio em Capim Macio. A gente traz pra você também. Abastecimento de água suspenso em comunidades rurais de Macaíba. Gatos de energia descobertos em 2026 no Rio Grande do Norte abasteceriam cidade Potiguar por um mês, tá? Pelo menos uma das notícias que a gente vai trazer pra você a partir de agora, dentro do nosso Metendo a Colher, Jornal da Mix com Papinha Metendo a Colher, Honduras Medeiros, Vini Maria, Betânio Bezerra, e você que está nos ouvindo, seja muito bem-vindo. Obrigado. Ontem eu tava no show lá em Macaíba, participando do show, fui cantar também no DVD do Guga, e uma menina, mas ela mora em São Gonçalo do Amarante. Ela disse, eu escuto vocês todos os dias no rádio. Eu disse, me diga o seu nome. Não quero meu nome lá. Eu não quero que ninguém saiba meu nome. Eu disse, então pronto, menina dos cabelos pretos, que tava lá no show, um abraço, obrigado pela audiência. Escuto todo dia. É? Felipe Eduardo Medeiros Coelho e o Daniel Lima. Sua avó tá bem? Tá. Fez mais não? Não. Só naquele dia? Só. Daniel, essa figura, Daniel. Deixa eu trazer um bom dia. Se você não conhece o Daniel, você só conhece o Daniel de voz quando ele fala: vamos lá, amigos do Brasil! Tá, e ele fica aí com medo. Fala no zap, é? Mas você conhecer Daniel pessoalmente, você vai bolar de rir com Daniel. Aliás, vamos fazer uma campanha aqui. Procura sua namorada para Daniel. Quantos anos, Daniel? 30? 30 anos? 31. Ano que vem?
1: Mês que vem?
0: Qual dia? 7 de setembro. 31. Vamos fazer uma campanha. Procura sua namorada para Daniel. Daniel nunca namorou.
1: 7 de setembro, ele tá.
0: Nunca namorou. Hein? Quantos caras? Teve casos. Quantos caras? Hein? Teve casos. Eu sei que você. Sim, mas com quantos caras? É brincadeira, gente. 6:10. Duda Medeiros. Bom dia, Duda.
2: Duda Medeiros. Duda Medeiros.
3: Bom dia, começando mais uma semana, uma segunda-feira com muita alegria aqui no Jornal da Mix. Hoje é dia 10 de agosto E eu tenho a impressão que esse mês tá voando, viu?
0: E a impressão que eu tenho uma raiva grande hoje.
3: Porque já riu bastante. E agora a gente traz todas as principais informações de Natal, do Rio Grande do Norte, do país e do mundo pra você aqui no Jornal da Mix. Então faz o seguinte, interage aqui com a gente, manda sua mensagem tanto pelo nosso WhatsApp quanto pelo nosso YouTube. Como é que tá o clima na sua região? Tem alguma denúncia? Manda pra cá. Hoje, sobre esporte, a gente vai falar sobre a vitória do ABC sobre o Nacional no último sábado. 2-1, o ABC venceu lá em Manaus, no gramado horrível da Arena Amazônia, e agora joga aqui na Arena das Dunas no próximo domingo, no jogo do acesso. É esperado mais de 20 mil torcedores.
0: 20 mil? Já venderam. Foi. Até quinta já tinham vendido 26 mil.
3: Já foi esgotado.
0: Foi esgotado.
3: A venda de ingressos já foi esgotada. Inclusive, o ABC entrou com uma ação para pegar ali um pouco da porcentagem da torcida do Nacional. Então, o Nacional não terá os 10% e a Arena das Dunas vai estar lotada de alvinegros nesse jogo, que é o mais importante da temporada. Então, daqui a pouquinho eu vou falar sobre o que foi essa partida em Manaus. Além disso, a gente vai falar sobre um assunto que já até trouxemos na semana passada, sobre as teleconsultas que o SUS começa a oferecer para dependentes de jogos de apostas virtuais, as famosas bets. Daqui a pouquinho a gente vai conversar sobre isso. Praticamente todo mundo conhece alguém que já se endividou, já caiu aí nessa cilada, né, dos jogos online de apostas, e a gente vai conversar sobre isso. Então vem com a gente, que tenhamos todos uma segunda-feira e uma semana muito abençoada e produtiva, e eu conto, é claro, com a sua audiência.
0: Ok, obrigado, Duda Medeiros, 6:12. Alô, pessoal que tá no chat, um abraço. 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E claro que a gente, ó, pai, o vintão de gasolina, se perdeu, foi, ganhou e não veio, né? Ganhou e não veio. Aliás, Palha Azul não foi nem sorteado. Eu que disse assim, Palha, vem aqui, é sua, não foi? Ele não foi nem sorteado, né? E a Samantha Santiago ganhou, porque o Vini disse assim, e a Samantha, nem no sorteio ela tava, assim, no adesivo. Mas Vini disse, Samantha, e tem que ir, aqui nós não volta atrás. A gente só pode voltar atrás aqui quando a gente dá uma notícia que não foi bem do jeito que a gente... Aí a gente volta atrás para dizer que... para consertar. E a gente tem que voltar atrás, né? Mas em relação a sorteio, é sorteio. E o cara pode ganhar 2, 3, 4, 10 vezes. Não tem problema. O negócio é sorteio, tá? E agora deixa eu falar aqui, chamar o Vini Marinho, que chegou em São Paulo do Potengi hoje de manhã, desde sábado à noite, no show de Safadão, meu irmão. Diz que os caras... Vini Marinho, tava com aquela faixa na cabeça. Ué, né, Safadão? E com os bichos pendurados assim, como é que chama? Bora, Olinto. Entra aí, Olinto. Hein, Olinto? Olinto, bom dia. Olinto, como é que chama aquele negócio que Mamãe Sacode? Mamãe Vini Sacode. Marinho tava assistindo um show de Safadão na frente do palco com Mamãe Sacode e uma faixa TBTWS.
4: Vem Safadão.
0: Vem Safadão.
3: Vini Marinho. É fã.
0: Vini, bom dia, meu irmão. Bom dia.
4: Vini Marinho. Bom dia, Papinha. Bom dia, Duda, Betânia. Bom dia, Felipe, Daniel. Nosso amigo Olinto está aqui no estúdio. Pois é, Papinha. Foi bom mesmo, viu?
0: Foi legal.
4: Show foi. Farmei aura nesse show.
0: Mas é verdade, você tava com Mamãe Sacode, não, né?
4: Não, tava.
0: Nem a fita no cabelo?
4: Nem a fita
0: na cabeça?
4: Não. Estava com o boné que.
0: O Germano lá de Mossoró.
4: Tava com o boné.
0: Legal, massa,
4: boné do homem.
0: Bacana.
4: Aí foi show.
0: Aí ele não viu, não, que você disse, ei, bicho, você com meu boné.
4: Ele mandou um beijo.
0: Pra tua mulher?
4: Não,
0: pra mim.
4: Manda um beijo pra mim.
0: Não, brincadeiras à parte, Vini, curtiu o show, foi bom, massa,
4: foi
0: cara.
4: Muito massa, foi muito massa, mas eu consegui falar com ele, é sério, eu consegui falar com ele. Foi lá de cima, eu olhei pra ele assim e disse, você é... Aí, por favor, foi. Aí ele foi e disse, eu não, foda, é ele.
0: Foi. Pô, show.
4: Quase vai, que eu digo aqui, vai receber. Vamos
0: não,
4: lá.
0: Não diga, que nós estamos do ar, Daniel. Doido que você sai do ar. Assiste não, Daniel. Lutou um bocado de tempo pra ter o programa aqui. Você quer que nós saímos do ar? Pô. Tá ficando doido. Ô, Vini, véio, feliz dia dos pais pra você, atrasado, mas dá valeu, tempo ainda. Valeu, tudo claro. Tranquilo. Curtiu a Lilian ontem muito? Você foi pra São Paulo?
4: Fui. Estive lá. Depois que terminou, eu segui pro interior lá com minha mulher. Foi muito massa, né? Mas
0: você não bebeu no show, não?
4: Não, eu bebi, mas ela dirigiu.
0: Ah, ela que dirigiu?
4: É.
0: Você foi de madrugada, pá?
4: Isso, foi.
0: Terminou de madrugada o show?
4: Terminou de cedo da manhã já. 7 horas da manhã, o cantor Rei Vaqueiro tava no palco.
0: Ah, que bexiga.
4: Foi. Mas aí eu fui, a gente foi mais cedo, né? A gente foi mais cedo, né?
0: Mas é que Zé Vaqueiro entrou no palco de manhã 6 horas, vai até as 8 da manhã esse show, termina, começa de novo até as 8 da manhã, 12 horas de show.
4: Rapaz...
0: É praticamente 12 horas
4: de show.
0: O povo aguenta, meu?
4: Teve muita gente que aguentou.
0: Taca, bexiga.
4: Muita gente que aguentou.
0: Dá pra mim não, rato
5: velho. Eu aguentava passeata de mais de 16 horas.
4: Não é? Passeata nas vigílias, né? Olha, papinha... Vamos lá, daqui a pouquinho um feliz dia dos pais, né, pra todo mundo, e daqui a pouquinho nós vamos trazer os detalhes aqui, infelizmente as notícias não param, vamos falar sobre um crime ocorrido na cidade de Baraúna, no oeste aqui do estado, um homem foi morto a facadas lá no município, e nós vamos trazer os detalhes dessa informação já aqui no Metendo a Colher, papinho.
0: Daqui a pouquinho, portanto, são 6 horas e 17 minutos. Se liga aí daqui a pouquinho todos os detalhes. Ex-marido de Maria da Penha foi preso aqui em Natal, viu? Ele estava morando aqui, você vai saber. Daqui a pouquinho se liga aí que a gente traz essa informação. Agora, vamos trazer o bom dia de Betânio Bezerra. Alô, Betânio Bezerra, bom dia, meu irmão. Feliz dia dos pais pra tu, boy.
6: Valeu, bom dia Papinha, bom dia Vini, bom dia Duda, bom dia você que acompanha o Jornal da Mix, o Metendo a Colher com Papinha. Tudo bem. Olha, eu recebi muitos
0: presentes?
6: Um presente. É o presente maior, pelo menos, é aqui. A saúde do menino. Ligando pra você. Ligando, né? Como eles também são pais, então, cada um cuidando do seu.
0: Até porque se você fosse receber um presente de cada filho, não cabia nem de cara.
6: Pois é, mas foi muito bom. Eu tive com a minha filha, né? A Betânia, que veio de João Pessoa.
0: É mais velha? É mais velha?
6: Não.
0: Qual é o seu filho mais velho que mora em Brasília?
6: É de Brasília, é Gleison. É. Esse é o mais velho, trabalha lá em Brasília. Já faz muitos anos que ele está lá. E está bem, graças a Deus. Pois é, foi bom. Um dia maravilhoso. Amanhecendo o dia, o telefone tocando. Parabéns, pai, parabéns, pai e tal. Tá, isso é muito ótimo. Então, para mim, foi um dia maravilhoso. Bom, e inclusive o mais novo, né? O José,
0: o de 7 anos? Não,
6: é, tem 9. 9 anos, é. Ele foi o primeiro a ligar na manhã de ontem, né? Foi o primeiro, volta de 7h30 da manhã, já estava ligando.
0: Eita.
6: Legal, muito bom. Bom, então, Papinha, vamos agora com essa informação que vou levar daqui a pouco para você que está nos acompanhando. É, CPRE prende condutores embriagados e sem habilitação durante fiscalização na Grande Natal. Será que tem Extremóis?
0: Não duvido, não, filho.
6: Vamos ver, então.
0: Não duvido, não. Vou arriscar Extremóis pelo menos 3 casos.
6: Vamos lá, mas daqui a pouco eu chego aqui. Bom, e outro homem é condenado a 15 anos por abusar sexualmente de 2 enteadas aqui no Rio Grande do Norte.
0: Mais um que deveria ser capado em praça pública. Continuo dizendo isso. Não tem punição para um camarada que fala um negócio desse.
6: É,
0: a punição seria a castração. Não tem pra onde correr, não. E repito, nada de ser castração química. Não vamos diminuir esse negócio nunca da gente tá divulgando isso aqui. Aí tem alguns bestas que dizem,
7: se não tiver notícia policial, vocês não têm programa.
0: Meu amigo, eu garanto a você que o que tem de notícia boa pra gente divulgar o dia inteiro... Não é brincadeira.
6: Verdade.
0: Só que, infelizmente, os fatos acontecem e a gente tem que divulgar, filho. Mas não é que a gente queira que tenha notícia ruim todo dia, não. De maneira nenhuma. Se fosse assim pra gente, não, se não tiver notícia policial, não tem programa de TV, não tem, claro que tem.
3: Às vezes a gente claro não tem tempo de noticiar as boas, porque precisa noticiar.
0: As ruins, que são muitas, essa é a realidade. Dona Rose, por favor, aqui um golinho de café.
3: Papinha, bom e os ouvintes já estão participando demais, dia, ó, aqui no nosso WhatsApp, ó, bom dia, aqui é Marcos do Uber, acompanho vocês todos os dias aqui na rádio, não acompanho pelo YouTube porque estou dirigindo, mas gostaria de concorrer à cesta básica. Pois bem, Marcos do Uber, a cesta básica agora está sendo sorteada pelo WhatsApp, então você mandou sua mensagem, já está concorrendo a ela, tá, e no final do nosso programa a gente divulga o ganhador.
0: 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Se você não buscar no dia, perde. A gente não pode acumular, tá? Não pode. 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Então você tem que vir buscar até as 18 horas. Eu não posso. 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Olha, vim buscar a cesta básica, vim buscar, ou seja lá o que for, de fulano de tal. 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O que não pode é você deixar pro dia seguinte, porque não pode acumular, ficar duas cestas básicas na recepção. Aí fica complicado pra caramba, tá bom? Agora vamos lá, vamos trazer a primeira notícia. Duda, queria que você começasse, enquanto o café chegou aqui. Se eu for ler a notícia agora, eu vou... Aí vai, eu só comento com você, que se eu for ler a notícia agora, o café vai ficar frio aqui. Você traz, por gentileza, a prisão do ex-marido de Maria da Penha. Ele morava aqui em Natal, tava morando aqui. Pouquíssimas pessoas, acredito, pouquíssimas não. Milhares de pessoas não sabiam que Maria da Penha, que o marido ainda era vivo, o ex-marido, e principalmente que ele morava em Natal. Né? Não, vim saber ontem, depois da prisão.
3: Foi o assunto de ontem, né? Surpresa aqui, uma notícia no nosso, na nossa capital do Rio Grande do Norte. Inclusive, na última sexta-feira, a gente trouxe aqui...
0: Comemorando os 20 anos da Lei Maria da Penha.
3: 20 anos da Lei Maria da Penha. E em uma ação conduzida pelo Ministério Público aqui do Rio Grande do Norte, com o apoio da Polícia Militar, o ex-marido da ativista Maria da Penha Fernandes, foi preso, né, aqui em Natal ontem, no domingo, e o pedido de prisão foi feito pelo Ministério Público do Ceará à Justiça, que decretou então a prisão preventiva de Marco Antônio Heredia Viveiros por descumprimento de medidas protetivas de urgência concedidas em favor da ex-mulher e das duas filhas. A decisão foi proferida no último sábado, após Antônio ter violado uma das cautelares expedidas pelo primeiro juizado de violência doméstica e familiar contra a mulher de Fortaleza. Desde 2024, o investigado estava proibido de divulgar informações sobre o processo e de propagar o nome ou a imagem das vítimas em mídias sociais, aplicativos ou qualquer ambiente virtual. A justiça entendeu haver indícios suficientes da prática do crime de descumprimento de medidas protetivas de urgência, visto aí no artigo, né, da Lei Maria da Penha, e destacou que o investigado foi devidamente notificado das restrições impostas e das consequências jurídicas em caso de violação da medida. Na decisão, o juízo aí destacou que a medida visa garantir a ordem pública, assegurar a efetividade então das medidas protetivas de urgência e impedir a continuidade da prática que havia sido feita. Então, ele foi preso ontem aqui na capital, aqui em Natal, e essa notícia chamou a atenção, repercutiu inclusive no Brasil inteiro.
6: Ele está morando aqui?
0: Não se sabe, mas acredito que sim. Né? Agora, como é que se camarada não podia falar um caso que aconteceu há 30 anos, mais ou menos?
3: Mas o processo ainda corre, né? Porque as medidas protetivas, elas estão valendo. Então é como um processo em aberto que não pode ter informações divulgadas.
0: Quer dizer que ela pode dar a versão dela, mas ele não pode dar a dele. É. É o que eu digo muito sobre a Lei Maria da Penha. Medida protetiva. Vamos falar medida protetiva, que eu falo sempre que não adianta de nada medida protetiva. Não no caso dele aqui. E o caso dele aqui foi só simplesmente falar em uma entrevista que ele deu ao Roberto Cabrini, que seria, com exclusividade, seria ontem, no Domingo Espetacular. Foi derrubada pela justiça, não pôde ao ar. Então, pelo que se vê aqui, ele não podia falar absolutamente nada, nem no Instagram, nem no YouTube, nem em canto nenhum. A medida protetiva, diferente daquela medida protetiva que

0: ouviu o cidadão, nem ele pode contar. É aquela história. Hoje, Bethânia Bezerra, se a sua esposa chegar pra justiça, chegar e dizer: Bethânia Bezerra me deu uma surra ontem. Lascou você, né, velho? Você vai preso e não tem direito a se defender. Pode até constituir um advogado, mas você não pode dar sua versão, que não vai valer de nada. Né? Se a gente já viu alguns casos assim, Vini?
1: Já.
0: A gente já viu alguns casos assim?
1: Aham.
0: É? Então, eu acho que a lei Maria da Penha é válida. Entrevistei Maria da Penha há 20 anos, em Mossoró. Ela veio à biblioteca pública quando foi lançada essa. Quando passou essa lei, foi aprovada. Ela esteve em Mossoró. Eu entrevistei pela Rádio Difusora de Mossoró. E me lembro muito bem que a gente era uma comemoração para todas as mulheres aí em relação à lei, veio para defender. Mas eu só acho estranho o fato do cara não poder falar.
2: Papinha, é. Inclusive, ele é colombiano de origem, mas acabou conseguindo aí a cidadania brasileira ao longo dos anos, morando aqui no Brasil. Lembrando também que ele foi condenado por violência doméstica em 1991 e em 96. Cumpriu ali entre os anos de 2002 a 2007, mais ou menos, em regime fechado e semiaberto, essa condenação, e após sair, então, né, ficar ali em liberdade, ele cumpre a medida protetiva, não só contra a Maria da Penha, mas uma medida protetiva que também assegura aí as duas filhas desse então, né, casal, quando ele praticou esse tipo de violência. Então, por isso, ele não pode divulgar informações em meios digitais, em meios virtuais, não só por conta da Maria da Penha, mas por conta das duas filhas, a quem também, né, tem aí essa medida protetiva para proteger.
1: Olha, como Papinha fala, essa medida protetiva, realmente, ela não dá em nada. Eu estava acompanhando o programa na Record, sexta-feira, e o camarada, ele já estava com já teve duas medidas protetivas. Veja só, a esposa dele. Bom, passando-se o tempo, ele foi preso. Ao sair da delegacia, ele foi exatamente onde estava a ex-esposa
0: e matou.
1: Na hora, esfaqueamento.
0: Mas eu te falo, a medida protetiva em si não é essa. Essa, eu vou ser muito sincero com você. Vou ser muito sincero, é a primeira vez que eu vejo um negócio desse, medida protetiva do cara não poder falar absolutamente nada, nem o caso que aconteceu, nem o que. O cara não falar o nome da ex-companheira. Até que eu fico calado. Mas o cara não contar a versão dele, o que houve de fato, porque até então a gente só sabe a versão dela, né? Mas que ela levou, foi tiro, né? Tiro. Né? Mas aí tiro. O cara ser preso porque deu uma entrevista. Sinceramente, a medida protetiva nesse caso que você falou aí, que a mulher, o cara tem a medida protetiva, é aquilo que eu digo que não adianta, é igual a tornozeleira, não adianta. Pois não é. não adianta. Eu digo, precisa mudar alguma coisa? Precisa. Agora...
1: Exatamente. Ele saiu da cadeia, tá? Por descumprimento, foi levado para a cadeia. Ao sair da cadeia, primeira coisa que ele fez, já sabia onde ela estava trabalhando, foi lá no local e esfaqueou a mesma.
2: Papinha, eu concordo muito com essa não divulgação das informações sobre o processo, porque a gente tá falando sobre um homem que foi condenado, então ouvido ele foi pela justiça quando praticou o crime de violência doméstica, tanto por isso que a gente tem essa lei, né, que foi esse primeiro passo contra a violência aqui no nosso país. Se ele divulga informações, se ele fala sobre o que aconteceu, ele dá margem para uma sociedade que infelizmente muitas vezes valida muito mais a opinião e a informação do homem. Então a justiça ouviu ele quando ele foi condenado.
0: Aí é
2: e mesmo
0: tá
2: assim
0: o problema.
2: Decidiu pela condenação.
0: Aí é que tá o problema. Se é o pessoal ouvir a versão dele, é o pessoal invalida a versão dela para ficar a favor dele. Não é isso que eu tô falando, entendo. Eu acho que tem que haver as duas informações. Não é que ele foi ouvido pela justiça. Ele foi ouvido pela justiça, mas a sociedade nunca ouviu. A sociedade não sabe. Eu estou falando nesse sentido. E é aquilo que eu digo, Duda. Quando a Lei Maria da Penha precisa ser modificada, acho que já foi, inclusive, em algumas coisas, mas precisa ser mais ainda, principalmente na medida protetiva, eu falo isso direto, A medida não protege mulher, não protege. É quando diz Betânia agora, o cara quiser matar, ele vai.

0: matar. Não é o papel assinado por um juiz que vai, o juiz que vai impedir. Mas precisa ser mudado, porque é o seguinte: se chegar agora, o seu namorado chegar, você chegar e dizer assim, qual é o nome do seu namorado?
1: Vitor.
0: Chegar, você chegar para a delegada e dizer: Vitor me espancou ontem. Vitor vai preso. Ele não tem, ele pode falar o que ele quiser na delegacia. Ele vai preso. Até ele provar que não bateu em você, ele está preso. É isso que eu estou falando. Não, hoje a Lei Maria da Penha, ela protege a mulher 100%, mas nesse sentido. E aí eu não concordo com isso. Vejam bem, gente, pelo amor de Deus, eu estou falando da Lei Maria da Penha agora de um modo geral. De um modo geral, não estou falando da Maria da Penha com o marido foi preso, não. Estou falando de um modo geral. Uma mulher, repito o que eu disse aqui, o motorista, ex-motorista da Guanabara, passou 8 meses preso. Que a mulher disse que ele tinha, separou e disse que ele tinha aliciado, o termo é esse? Aliciado, a menina, a filha de 7 anos de idade. Aliciado? Uhum. Aliciado a filha. Passou 8 meses preso. Depois a menininha resolveu contar para uma advogada, para alguém, que foi mentira. Meu pai não fez isso. Minha mãe que mandou eu falar. Você está entendendo? Quer dizer, o cara não tem como se defender. É o que a mulher disser. Vamos lascar ele, vamos, pô. Vamos lascar. Carona. Eu não dou mais carona à mulher. Eu não dou carona. Eu dou uma carona, fulana de tal, tá na parada de ônibus, vai pra onde? Para tirar o papinho, eu vou com você. Ela desce do carro, aí grava o celular no Instagram. Diz, peguei uma carona com papinha, papinha pegou na minha fé. E aí?
2: É verdade.
0: Aí vai acontecer o quê? Polícia aqui na minha porta, aqui já pra pegar. Vai me ouvir? Vai não. Vai ouvir lá, mas eu preso. É nisso que eu tô falando. Precisa-se ter um ajuste pra balancear. Não é só o que a mulher disser. Claro que tem que proteger, a gente tem. Aliás, eu digo que tem aumentado consideravelmente. A cada dia que a gente mostra aqui um crime de feminicídio, não dá 2 dias, aparece outro também aqui no nosso estado. É uma coisa que não é para acontecer, mas. Bom, eu não sou da justiça e também não adianta a gente estar conversando muita coisa, porque senão manda prender nós também, né? Que a justiça no Brasil é assim: você fala e vai preso. Você vai, fala e vai preso. Quando você fala a verdade. Mas mentir você pode. Roubar também.
1: Papinha, pois não, eu acredito que a Lei Maria da Penha, enfim, né, sexta-feira completou 20 anos. É um movimento aqui no nosso país que chegou, graças a Deus, para assegurar muitas vezes a vida das mulheres, porque é importante dizer que a violência doméstica, o feminicídio, se não for barrado pela justiça, quase sempre, na maioria das vezes, termina aí na morte da vítima, na morte da mulher, porque os casos de feminicídio só aumentam todos os anos aqui no nosso país. Então, foi um passo muito importante. E o que ainda me incomoda um pouco é que quando a gente fala sobre Lei Maria da Penha, às vezes é mais fácil falar sobre esse lado de que o homem vai logo preso. Os nossos ouvintes estão até comentando aqui no YouTube que muitas vezes a mulher inventa uma mentira e o homem vai parar na delegacia.
0: Mas isso acontece,
1: só que
0: acabei
1: o mais
0: de falar
1: importante
0: isso.
1: Da lei não é isso, esses casos que acontecem. O mais importante é que ela veio sim para assegurar aí a vida da mulher. Porque em muitos casos, se o homem não for denunciado, se ele não for preso, a mulher acaba morta. E aí realmente não tem processo, não tem decisão judicial, porque a mulher já perdeu a vida. Então esse primeiro passo da justiça, do delegado, das pessoas que fazem parte da nossa segurança acreditarem na vítima, já é um passo muito importante. E eu tenho com certeza que é uma lei que vai continuar sendo atualizada. Enfim, mas é um passo muito importante aqui no nosso país.
0: 6h35 do nosso Jornal da Mix, metendo a colher, Max Willi, Maria da Penha, deixa eu ver aqui, Miguel do Golandim, se a justiça ouviu ele, mas a justiça não tem o direito de tirar o direito das pessoas, saber qual, como foi isso, o que aconteceu e por que ele está preso ou deveria estar preso. É, aqui, deixa eu ver aqui, essa medida, Abidneia, essa medida é uma safadeza, como falei da outra vez. A medida deveria ser muito mais séria, onde a castração... aí a castração ainda é pouco. Se a lei fosse de morte, eu duvido que ainda haveria casos assim. Tá falando no caso que Betânia Bezerra vai trazer agora para nós. Agora não, é a segunda matéria sua.
2: É a segunda.
0: A segunda matéria sobre o cara que foi condenado a 15 anos porque estuprou. É isso? Estuprou as duas enteadas.
2: Duas enteadas.
0: Daqui a pouquinho a gente traz essa matéria. Tá? Aí aqui o Denson Pimentel. Imagina se esse homem tivesse tido a chance de ter sido denunciado. Essa mulher e ela tirado 15 dias de cadeia. Eu garanto que tudo isso não teria acontecido. Eu não entendi, não. Qual o caso está falando aqui? Não deu para entender, não, Denson. Não deu, não. Maria da Conceição, enquanto o mundo for mundo, nada muda. Papinha, eu para pegar um ônibus que esteja lotado, eu não pego porque eu tenho medo de passar perto de uma mulher e ela me acusar, e uma mulher me acusar de uma coisa que eu não fiz. Miguel Golandinho. Miguel, eu tenho um amigo que ele dentro do elevador, quando entra a mulher, ele vira de costa. É sério? É sério, eu vou dizer o nome dele, eu não vou dizer o nome.
2: E ele tá mais do que certo.
0: Ele tá certo. Ele tá no elevador. Entrou uma mulher, ele se vira de costa e fica de frente pro espelho. Hein? Não, é lógico que a mulher não dizer que ele fica. Ele tá errado, não. Aí o cara, esse homem, isso é uma. Como é que dizem, né? Psicopata. Você só pode ser psicopata, né?
2: Bitolado.
0: Acertei,
2: né? Bitolado, muito. É a mesma coisa você estar numa fila, seja ela de supermercado, seja ela num banco, tem uma mulher e você passar. Você tem que passar bem distante. Mesmo que tem câmeras, mesmo os bancos, os supermercados. Mas o cuidado deve ser tomado, porque exatamente acontece desse tipo de coisa, você ser condenado sem ter praticado nada.
0: Isso é verdade.
2: Isso é uma verdade.
0: São 6h38, a gente vai ao intervalo agora, vai ao intervalo, Daniel. A gente vai ao intervalo, você continua mandando sua mensagem para nós, 98827-0033, pelo nosso canal no WhatsApp e também no YouTube, Mix FM Natal. Giza Brasil, um abraço, bom dia. Tá na Noruega ouvindo a gente com o seu namorado. Vamos lá, volta já.

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22: Bom dia, Papinha. Bom dia pra todos da rádio, dois motores pelo aplicativo. Eu já passei aqui, já não tô mais landinho. Quem tá descendo aqui pra Extremões, o aeroporto, aqueles bairros de Jardim, tá tudo usufruindo bem, viu? Agora quem tá vindo, quando chega na rotatória, pega trânsito, viu? Mas quando passa, fica só mel. Fica igual uma uva. Bora que é hoje, Papinha. Hoje a gente vai ficar rico.
23: Ai, a gente vai ficar rico, sim, em nome de Jesus. 6h47. Ontem eu achava que eu ia ganhar, rapaz. Eu tava torcendo pra outro ganhar 400 mil de Natal Cabo. Mas vai ser meu. Eu vou ganhar no 400 de Natal Cabo. Vou ganhar. Eu comprei dois títulos, né? Mas não deu, não. Vai fazer com meu amigo Toninho Caipira, lá do Macaíba. Eu comprei o pacote fechado, com 40. Eu quero ver se eu não ganho.
24: Deu errado. Não ganhei, não. Tem.
23: Errou!
24: Tem
23: negócio errado. Isso não é assim, não, Toninho. O caba que ganha só comprou um. É sorte.
25: E a diferença de uma cartela para outra. Por exemplo, essa, uma hipótese. A última, o último número.
23: É.
25: Vamos supor, 60. A essa cartela, a outra que vem na frente, vai para 59. A outra vai para 47. Então, por diante. E as numerações vão mudando. É uma chance maior? É.
23: Mas eu vou mais na frase, na música de Fernando Mendes.
25: É.
23: Sorte tem quem acredita nela. Você tem sorte.
25: Verdade.
23: Né? Aí o camarada compra 1000 cartelas, não ganha. Quem ganhou 20 comprou uma. Eu acredito que é assim.
25: Olha, Papinha, quando na época dos bingos, quando eu chamava bingo aqui, tanto aqui como fora do estado, as pessoas reclamavam, porque muita gente ficava, por exemplo, você estava armado com a 36, saía 34, 33, aí o nome que tu recebia lá de cima dava para ouvir, né? Fala a boca disso aqui, condenado. Quer dizer, a pessoa acha que ali, não, quem vai dizer é a sua sorte, é o Globo lá, bola que vier.
23: Mas eu jurava que eu ia acordar ontem com 400 mil na conta. Eita, o que tá minha casa? Eita, pila.
26: Eu gosto de apostar na loteria, né, da Caixa Federal, pelo aplicativo.
7: Aí semana passada apostei na Loto Fácil. Aí você vê lá, né? Todas as apostas que você faz. Aí, aposta premiada. Aí eu abri R$14.
23: Ganhou.
25: Livrou.
7: O valor do jogo.
23: 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Bora, Dudinha.
8: Bora trazer mais informação nesse início de manhã, papinha.
23: Bora trazer Betânio.
8: Primeiro
23: logo. Betânio,
8: inclusive, daqui a pouquinho o Betânio vai falar sobre o caso, né, da condenação que aconteceu por estupro de duas crianças adolescentes aqui no Rio Grande do Norte. E esse crime aconteceu anos atrás, né? Então a gente também vai para aquela velha discussão de como a justiça demora a fazer alguma coisa com esses casos de violência e abuso contra crianças. Mas bora lá,
23: Betânio. Vamos lá. E o pessoal continua o nosso chat aqui participando, seja muito bem-vindo, obrigado pela... Pessoal, tá, daqui a pouco a gente vai ler aqui a comentário de todo mundo que tá participando conosco, tanto no chat como no WhatsApp, tá? 98270033, Betânio Bezerra, você, meu irmão.
25: Vamos lá então com essa informação que o CPRE prendeu o condutor desembriagado, sem habilitação, isso sob o comando do Policiamento Rodoviário Estadual, CPRE, que prendeu na madrugada de ontem dois condutores por embriaguez ao volante, e isso durante uma fiscalização, aliás, fiscalizações feitas na Grande Natal. Olha lá, Extremóis. O homem de 42 anos foi abordado enquanto conduzia uma motocicleta lá na estrada de Genipabu. Foi submetido ao teste do bafômetro e o condutor apresentou índice de 0,60 miligramas litro e recebeu então no momento já voz de prisão. São José de Mipimu. O homem de 44 anos foi preso após o teste de bafômetro apontar, esse estava, me bateu a tampa, 0,3 miligramas litro. Ele estava conduzindo um automóvel no momento da abordagem. Zero, meu amigo, 1,03.
23: 1,03.
25: É algo que é nem presta, alto, viu? Bom, os dois condutores...
24: É algo que nem nós bebemos.
25: É demais.
7: Tinha muito sangue no álcool dele.
25: Exatamente isso. Bom, e os dois condutores também não possuíam habilitação, foram encaminhados à central de flagrantes, onde foram autuados com base no artigo 306 do Código de Trânsito Brasileiro. Esse aqui já estava, esse de 42 anos lá de...
23: Extremóis.
25: De Genipabu, né? Esse estava também muito alto, 0,60, né?
23: Muito.
25: 0,60. Imagina um 0,3 de álcool, né? É
23: muita
25: esse
23: cachaça.
25: É muito álcool, muita
23: cachaça. Coisa. E o povo não aprende. Ele vai aprender quando eu digo, quando tiver uma multa alta e prisão. Multa alta e prisão. Esse negócio de multa de 200, 800 reais não vale de nada. A multa tinha que ser. Menor multa era 3 mil conto. Aí o cara, mas o cara só ganha um salário mínimo. Não, é pra ele aprender, pra ele passar 2 meses trabalhando pra ter que pagar, pra deixar de ser besta. Aí é começar, vai. Diz que onde dói mais no cabo é no bolso, né? E a prisão também. Olha só, o abastecimento de água foi interrompido para comunidades rurais de Macaíba, cidade localizada aqui na Grande Natal. De acordo com a Companhia de Águas e Esgotos do Rio Grande do Norte, foram afetadas as comunidades de Caracraxá, José Coelho, Lima, Retiro, Lagoa dos Cavalos, Lagoa do Espinheiro e Rua da Palha. Segundo a companhia, equipes trabalham na manutenção elétrica na estação de bombeamento da reta Tabajara e a previsão era para religar o sistema até ontem à noite. A normalização ocorre até 72 horas após o sistema ser religado. É aquela história, até ontem à noite estava tudo legal, porém só vai ficar legal mesmo para o consumidor amanhã de noite, terça-feira. Essa é a realidade, como sempre, a KN dá essa margem para você. E dois carros foram incendiados ontem, mais uma vez, ali no estacionamento do shopping, ali na em Capim Macio, do shopping CCB Sul. Ali é CCB Norte, ali. CCB Sul?
7: CCB Sul.
23: CCB Sul, né? De acordo com o Corpo de Bombeiros, o fogo começou em um Jeep Renegade e se alastrou para o carro vizinho. Os militares foram acionados, conseguiram controlar as chamas. No entanto, os veículos ficaram completamente... Oxe, quando o bombeiro chegou, não tinha mais o que fazer, filho, né? É. Quando o bombeiro chegou, os carros já estavam detonados, todos dois, né? Estavam destruídos. Segundo a corporação, uma pane elétrica pode ter provocado as chamas. O incêndio não deixou feridos, resultando em danos materiais. A avenida chegou a ficar interditada para quem saía da Avenida Engenheiro Roberto Freire em direção ao FRN, mas foi reaberta após a conclusão do combate ao fogo pelo Corpo de Bombeiros e pelos populares. Os flanelinhos ajudaram pra caramba, foi quem levou aí o água, pegue água, pegue água, pegue água, pegue água, viu? Aí pegue água e quando o bombeiro chegou, já tinha acabado de buscar. Eu vou repetir de novo, eu vou repetir novamente aquele chamamento que eu falo, que eu faço geralmente na televisão e aqui onde eu tiver. Eu não sei pra que tiraram extintor deixar de ser um equipamento de segurança nos carros. Eu não sei, disseram até o nome do idiota que foi aqui, né? Te trouxe aí, Gilberto Kassab, acho que foi isso. É Gilberto Kassab? É. Algum Kassab da vida aí, né? Algum Kassab que não sabe de nada. Porque o camarada tirar um equipamento de segurança como um extintor, o cara tem que tirar, dizer que não é necessário. Como que não é necessário um equipamento desse? Ah, papinha, mais um extintor ia salvar? Um não, mas quem estivesse passando lá, eu garanto a você quantas vezes a gente não viu isso. Todos os carros com extintor, quantas vezes você viu um carro pegando fogo, descia, 3, 4 caras com extintor para ajudar. Quantas vezes você não viu isso?
7: Muitas. Várias vezes.
23: Evitava ou não evitava até o bombeiro chegar? Claro, exato, que evitava. Exato. Hoje você não tem, você só faz filmar, ficar olhando, lamentando a perda do cara, porque mesmo que o carro seja um carro do ano 80, um carro 82, 87, 92, não importa, é o carro que o cara tem, pô. Às vezes é o cara ganha o pão de cada dia naquele carro, naquele veículo. Mas infelizmente não é mais necessário, não é obrigatório o uso de extintor. Eu acho errado. Queria que nossos legisladores, caríssimos legisladores, como dizia o velho alcaide de Mossoró, o Dizio Rosado, os nossos caríssimos parlamentares, né? Caríssimos porque são caros mesmo pra caramba, ganham dinheiro com a cara feita a bexiga da boca. Aparecesse um filho de Deus pra voltar a dizer, a colocar um projeto, obrigatoriedade de novo do uso do extintor automotivo. Eu queria que aparecesse um cara, né? Um deputado federal aqui, um deputado federal aqui, pode pedir, um deputado federal do estado aqui, pode. O deputado federal daqui, qual projeto, rapaz, eu vou pedir? Eu queria, e diga você, seria aprovado, tá? Seria, pelo menos pela população, pela sociedade, pelos parlamentares, eu não sei. Talvez até por alguém que tem uma empresa, um amigo com empresa de extintor. Como forçar a gente a usar o extintor de marca ABC? Lembra disso?
7: Lembro.
23: Você só pode usar da marca ABC. Não, mas tem que ser ABC. Mas eu tenho um novo. Não, mas tem que ser ABC. Todo mundo comprou, teve que trocar. Depois, acabou. Nem ABC, nem América, nem Alecrim, nem Baraúna, nem Globo, nem porra nenhuma. E ninguém usa mais extintor. E os carros pegando fogo é toda semana, pô. Toda semana.
7: Verdade. A Maria Zélia, inclusive, aqui no canal do YouTube, ela está comentando, papinha, dizendo que isso vem acontecendo com recorrência. É. Sexta-feira foi na frente da casa dela.
23: Outro carro.
7: Maria, ela não identificou aqui, né, exatamente onde é, mas a sorte, ela disse que foi só no motor. O fogo não se alastrou pelo carro todo. Então o pessoal lá conseguiu controlar. Antes mesmo que o fogo tomasse conta do veículo inteiro.
23: Mas é sério, eu gostaria que algum parlamentar, que algum legislador pudesse, na verdade, colocar de volta em pauta no projeto para que a gente pudesse ter e parar, gente.
0: E eu sem fico, exigência de fabricante.
23: Não, sem exigência, é o extintor, que seja legalizado tudo direitinho, cara, até porque você se preocupa com o seu carro, independente daquilo que eu digo, o carro sendo velho, sendo novo, é o seu ganha-pão, você tem que cuidar. Eu digo muito que carro não é dono. Eu conheço um cara que tem um carro aí ano 99, que é mais novo de um cara que tem um carro 2020, cara.
9: Com certeza.
13: É o cuidado. Carro você dono. O carro é dono, não é ano. E é o seu. Então você vai ter o cuidado absoluto. Vai ter o cuidado absoluto. Eu queria, eu fico triste quando eu vejo um carro pegando fogo. Eu fico triste. Eu penso no dono, eu penso. Lembra daquela menina no Sportage? Tá com uns 20 dias lá no túnel da UFRN?
9: Lembro.
13: No Sportage, a mulher com a mão na cabeça. O carro perdeu por completo. Cara, dá uma pena. Como não, cara? Tem, não é todo mundo que tem um seguro no carro, não. Não é todo mundo que tem, não. É difícil, é caro um seguro de carro hoje. O cara se lasca para pagar a prestação do carro. Mesmo você comprando um carrinho usado, você não paga uma prestação por menos de 800 conto. 800 pau a prestação do carro. Aí você vai pagar um seguro também do carro. É complicado. É complicado. Eu fico com pena. Não vou mentir, eu fico com pena.
9: A Betânia, Papinho, a Betânia e o Edmilson dos Santos aqui no canal do YouTube, eu ia até comentar, e eles lembraram também, aquela época ali no final dos anos 90, começo dos anos 2000, que obrigaram a ter aquele kit de primeiros socorros, tinha, né, no porta-luva do carro.
13: Tinha, obrigatório.
9: Era obrigatório também, depois caiu de novo.
13: Obrigado a botar buzina e bicicleta, você lembra não? Você era menino, lembra disso?
9: É mesmo?
13: A buzina, sim.
14: Chamava-se a Fonfó.
13: A Fonfó, tinha obrigatoriedade de botar em bicicleta a buzina, aquela buzina que moção usa.
9: Sim.
13: Era obrigatório botar uma buzina naquela, pô. É sacanagem, rapaz. Aí tira a obrigatoriedade de um equipamento de segurança, que é o extintor. É um equipamento de segurança, não é um acessório de enfeite, que é que a gente coloca no carro. Não é um acessório como você bota um aerofólio, você bota uma roda de liga leve, isso é enfeite. Isso é uma coisa para deixar o carro bonitão. Coloca uma tela, eu nem sabia, eu era, sou leigo nisso, coloca-se uma tela que você quiser no carro que você quiser. Uma Tesla que fala. Você coloca até no Fusca, se você quiser. Eu não sabia. Ou você quer, pega uma tela de 14 polegadas, você bota no seu Fusca. Eu não sabia que podia colocar. Então, mas o equipamento, o extintor, cara, sinceramente, eu fico pé da vida quando eu vejo um carro pegando fogo, porque eu penso no dono. Caramba, cara, se todo mundo tivesse extintor. Não, aí um cara aqui, semana passada, dizendo, mas um extintor ia pagar? Não, um não, cara. Mas eu garanto que parava 5, 6, 10 carros, cada um descia com extintor e ajuda. É verdade.
14: Porque naquele momento quem está passando também não gostaria de passar por aquele que está passando aquilo, né?
13: Claro, e o povo do Brasil sofre, mas vamos para cá, para lá. O povo é solidário.
9: Com certeza.
13: O povo do Brasil, o brasileiro é solidário. Duda, você, Duda.
15: Papinha, lembrar para os nossos ouvintes que tem sorteio hoje por aqui, cesta básica do Doutor iPhone. Então vai deixando no nosso WhatsApp se você quer a cesta básica e se você quer participar do sorteio de Doutor iPhone, deixa o comentário no YouTube. E olha só, antes de chamar o nosso intervalo, a Polícia Civil do Rio Grande do Norte começou a enviar por WhatsApp na última sexta-feira intimações a pessoas identificadas como atuais possuidoras de aparelhos celulares com registro de roubo ou furto. A ação acontece em parceria com o Ministério da Justiça e Segurança Pública. Segundo a polícia, as intimações acontecem exclusivamente pela conta oficial da Polícia Civil no WhatsApp pelo número 84319001180. Inclusive no WhatsApp os perfis oficiais contam com o selo azul. Então se você receber uma mensagem da conta oficial, então da Polícia Civil, já fica atento. A polícia informou que as pessoas que receberem essas mensagens através do WhatsApp devem comparecer voluntariamente à delegacia mais próxima levando o aparelho mencionado para as providências legais cabíveis e possível devolução ao proprietário. As pessoas que comparecerem para devolver esses celulares não serão responsabilizadas por nenhum crime, a polícia deixa claro. Então, se você receber a mensagem, procure então a delegacia mais próxima.
13: Olha aí, então procura, e aí os celulares, aí quase 60 celulares, os celulares que foram recuperados. Doutor, aí, equipe, doutor Lucena, que saiu agora de licença prêmio depois de 42 anos de função na Polícia Civil, tá certo? Mas aí que deu certo essa recuperação. E é um cara que começou aí, o nome dessa operação dele é De Volta Pra Casa, olha. Para. É o nome da operação pra buscar recuperar. É sério, pô. Não parece nome de quadro de televisão, não. Gugu, né? Gugu, De Volta Pra Casa. Não parece, né?
23: O cara que mora no interior, sim, né? Mas é sério, pô. É sério, é o nome do programa que doutor Lucena botou, né?
7: Doutor Lucena, gente boa demais.
23: Infeliz.
8: De volta pra cá. De volta pra cá. Mas é...
23: Tá de férias, tá? 3 meses, é verdade, é verdade. Deixa eu mandar um abraço pro Marcelo Mafra. Marcelo tá ouvindo a gente. Marcelo que é bombeiro civil. Marcelo que tem criação aí de cachorros, de pitbull. Um abraço, Marcelo. Marcelo foi vizinho dele, da mãe lá, do irmão dele, lá em Nova Parnamirim. Um abraço, obrigado. Tá ouvindo a gente, Marcelão. Deus abençoe, tudo de bom pra você, esposa e seus 42 meninos. Tem mais menino do que Felipe Eduardo Medeiros Coelho. Guga Jardineiro de Tangará, tá lá no café do meu amigo Júnior do Café, na Maria Lacerda, ouvindo a gente. Um abraço, obrigado. Tá? Todo mundo conosco aqui. Agora 7:04, o que é que tem, Duda?
8: Bora pro intervalo, daqui a pouquinho a gente traz mais informação. O Vini também tem informação pra trazer pra gente.
23: Vamos lá, a gente volta já, rapidinho.
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3: 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Daqui a pouquinho o Duda fala de esportes, porque tem Vini Marinho.
4: Vamos lá, Papinha, trazer informação do final de semana, madrugada deste domingo, violenta no município de Baraúna, que fica no oeste aqui do estado. Nós temos as imagens que foram gentilmente cedidas pelo portal Você Notícias RN, que registrou a movimentação da polícia científica, também da polícia civil, depois que um crime aconteceu num barzinho, em um bar da zona rural da cidade de Baraúna, zona rural, a comunidade de Primavera. Nesse bar, já na madrugada do domingo, um homem foi morto com golpes de arma branca, golpes de faca. A polícia não detalhou especificamente como essa situação aconteceu, mas, através da informação de testemunhas, falou para a equipe de reportagem que esse crime ocorreu depois de uma discussão entre 2 pessoas, o suspeito, o acusado, e a vítima. Eles estavam nesse barzinho desde a noite do dia anterior, do sábado, e estavam aí até a madrugada do domingo, quando em seguida esse crime aconteceu. Essa pessoa, a polícia já sabe quem é, segundo a informação do delegado, só não detalhou para a equipe de reportagem se seria um amigo, um familiar, mas já se sabe quem é. Então, essa pessoa que desferiu esses golpes de arma branca, golpe de faca, contra o rapaz identificado como Tadson Ferreira da Silva, de 23 anos. E depois que esses golpes de arma branca foram efetuados no rapaz, ele não resistiu aos ferimentos e morreu no local. A polícia científica foi acionada, primeiro a militar, pessoas que estavam ali mesmo, até o proprietário do barzinho acionou a polícia. Em seguida, vieram a polícia científica e a polícia civil, depois que perceberam que já não tinha mais o que ser feito, não dava mais para chamar nenhum tipo de socorro médico para o homem. Ele já não tinha mais os sinais vitais, e aí a polícia civil iniciou a investigação. Então, segundo as informações do que o delegado já repassou, e a pessoa em si que cometeu esse crime, já se sabe quem é, sabe onde mora, só não detalhou especificamente se, qual é o grau, né, de vínculo com este homem, com o Tadson, se era um amigo, um parente, enfim. E aí, com toda certeza, vai iniciar as investigações para colocar ele detrás das grades.
3: Né? Mesmo que não fossem parentes, amigos. É que quantas vezes a gente já anunciou amigo matou outro com a faca. No bar, né, meu irmão?
5: E mais pela madrugada.
3: É, irmão. Um bar e a cachaça, o tal da cachaça, leva o camarada a fazer muita coisa. Essa é a realidade, né? Essa é a realidade. O cara tá bebendo, tá lá discutindo e uma coisa que se fala, o outro não concorda e é amigo. Tão bebendo, não sei quantos anos. Sim, mas aí você diz uma coisa, o outro não concorda, o outro achou achincalhado e disse, é comigo não. E plantou a faca no pé do peito, infelizmente, 23 anos de idade, é lamentável, é lamentável. Olha, gatos de energia descobertos em 2026. No Rio Grande do Norte abasteceria uma cidade potiguar por um mês. Pois é, gente, os gatos de energia descobertos entre janeiro e julho deste ano seriam capazes de abastecer uma cidade potiguar do tamanho de Jardim de Piranhas, de 13 mil habitantes do Seridó, por até um mês. O WBANEL Energia COSERN, que divulgou nesta semana que recuperou 2,9 milhões de quilowatts de energia elétrica nos primeiros 7 meses do ano do estado por meio da Operação Varredura. Segundo a distribuidora, o volume também é capaz de abastecer uma cidade do tamanho de Mossoró por um dia ou Currais Novos por uma semana. O consumo médio mensal de uma residência potiguar, de acordo com a concessionária da energia, é de 150 quilowatts. A ligação clandestina da energia, o famoso gato, é crime previsto no artigo 155 do Código Penal Brasileiro. E a pena para o responsável pela irregularidade é de 6 anos, mas não prende ninguém. Essa é a realidade, esse é o problema. Podendo alcançar 8 anos é outra mentira, se o crime for praticado em sua forma qualificada. De acordo com a ANEEL Energia COSERN, as irregularidades ao longo dos meses foram encontradas em endereços variados, como canteiros de obras, academia de ginástica, fábrica de gelo, padarias, restaurantes, espetinhos, pousadas, farmácias, parque de diversão, circos e residências.
4: Liga aí, rapaz.
3: Rapaz, não me admira não, sabe, Vini? Não me admira não de ter canteiro de obra, academias, fábrica de gelo, necessita de energia 24 horas, padarias, restaurantes, a vergonha, espetinhos, outra vergonha, pousadas, farmácias, circos, parque de diversões. Residência a gente já sabe que tem, como diz o Té, é normal, né? É comum, não é normal não. Normal é você pagar, usar e pagar energia. Agora, é muita coisa. Outra coisa que eu não concordo é dizer que o cara pode pegar uma prisão de até 8 anos. Não pega, o cara mata, arranca a cabeça, estupra, faz tudo. Estupra, esfola e não vai preso, sai na audiência de custódia. Agora eu digo de novo, se desse cadeia, a gente diminuiria. O problema é que a gente não tem a punição que deveria. No papel a gente tem. No papel tem. No Código Penal Brasileiro 155, que é o furto, tem de 6 a 8 anos, de forma qualificada. O problema é que o cara vai na delegacia, assim não temos circunstancial de ocorrência, e vai embora pra casa. Se ficasse preso, o cara tá preso há 6 anos, porque o cara roubou energia. Como é que ele fez um gato? E da cadeia? Da cadeia é furto, filho. O furto, na minha concepção, tanto faz ser furtar uma caneta Bic como um carro. É furto, do mesmo jeito. É furto. Mas aí não. O cara não vai preso. A COSERN tem prejuízo e quem mora na redondeza também. O furto de 7 meses daria para abastecer. Daria para abastecer, quer dizer, um mês, era um mês? Deixa eu ver aqui.
4: Um mês.
3: Um mês. Jardim de Seridó, pô. Tem 13 mil habitantes.
4: É interessante.
3: Jardim de Piranhas?
4: Essa métrica aí que a Neo Energia informou, porque a quantidade de furto daria para abastecer uma cidade como Mossoró durante um dia todo.
3: Um dia todo?
4: Um dia todo.
3: Mossoró.
4: Um dia todo. A mesma quantidade de energia daria para abastecer
3: Currais Novos
4: uma semana. Né? E Jardim de Piranhas por um mês
3: inteiro. Um mês inteiro.
4: É interessante.
3: É muita coisa, cara.
4: Agora me chamou a atenção também essa qualificadora, Papinha, porque, por exemplo, se você tira lá do poste direto, faz a ligação sem nenhum tipo de medidor, para entrar nessa residência, nesse imóvel, é o 155 limpo, não há qualificação. Mas se você tem o medidor e você mesmo assim puxa energia, faz um gato antes do medidor, você tendo o registro lá para contar menos energia, no seu relógio.
3: Deitar o relógio, como alguns fazem.
4: Isso, exatamente. Aí você entra na qualificadora, que é essa.
3: Vai pra 8 anos.
4: Vai pra 8 anos.
3: Que não vai nem pra 8 dias. Nem,
4: é, exatamente.
3: E o cara ficasse preso 8 dias, 10 dias, já dá uma amenizada. Por quê? Porque o cara, ó, o cara foi preso, porque rapaz tava fazendo gato. É. Mas o cara não fica, pô. O cara vai pra delegacia. Não fica. É aquela história. Tá com uns 3 meses que inventaram. Olha, agora as penas. O negócio agora na violência vai aumentar. Porque as penas agora que era de 8 anos vai pra 16, a de 5 vai pra 10. Mentira, não vai. Não vai. Não vai. Porque o cara que é condenado a 10 anos, ele passa 3 anos e meio. O cara condenado a 5 anos, 1 ano e meio ele tá na rua. Então não vai, não adianta. Bastava cumprir o que tem no código. Bastava cumprir. Isso. Mas é por isso que a gente tem. Meu amigo Manel, um abraço em Nina, lá no Green Club, ouvindo a gente, o homem do Comercial 101. Um abraço, obrigado pela audiência, meu amigo, tudo de bom pra tu.
4: Só pra finalizar, Papinha, tem um risco também aí nisso, que é de você estar mexendo com energia, com muitas das vezes, como são ligações clandestinas, com uma ligação que você não tem a qualidade necessária, a habilidade necessária, né? Pô, causando risco, um vizinho seu que tá fazendo esse uso pode causar algum tipo de curto-circuito, né?
3: É verdade. Ô Duda, SUS inicia teleatendimento gratuito para quem tem compulsão por bets.
6: Isso mesmo.
3: O jogo do tigrinho e outros bichos, né? Tem exatamente. Tigrinho, tem um papagaio, deve ter um bom. É um zoológico, né? É uma fauna.
6: Infelizmente.
3: É uma fauna, né?
6: Infelizmente. É um assunto que se tornou caso, né, de saúde pública aqui no nosso país. O ministro da Saúde, Alexandre Padilha, anunciou na semana passada o início desse teleatendimento em saúde mental pelo Sistema Único de Saúde, com foco em jogos de apostas. O serviço é direcionado a pessoas com mais de 18 anos que apresentam compulsão por jogos, além de familiares e da rede de apoio dessas pessoas. Realizado em parceria com o Hospital Sírio-Libanês por meio do Programa de Apoio ao Desenvolvimento Institucional do SUS, o serviço gratuito vai garantir a assistência especializada a pessoas com compulsão pelas conhecidas BETs. E aí vai contar com uma ampla gama de profissionais, incluindo psiquiatras e psicólogos. A expectativa inicial é de 600 atendimentos online por mês, mas o Ministério pode ampliar esse número a depender da demanda. A ideia é chegar a 100 mil atendimentos mensais. Segundo, né, o ministro Alexandre Padilha, somos nós podendo dar mais um espaço para acolher e ajudar essas pessoas a sair desse sofrimento mental que está diretamente associado à compulsão nas apostas eletrônicas, que além de ser um problema de saúde mental, leva também ao acometimento financeiro e problemas familiares. Então, a partir de agora, o SUS vai ter esse teleatendimento para as pessoas viciadas em casas de aposta online. Mas aí, Papinho, eu também já deixo um questionamento. Agora, as propagandas de bets que são televisionadas precisam ter lá o comentário do Ministério, né, da Fazenda, dizendo: o Ministério da Fazenda, o Ministério adverte que em casos, enfim, né, de apostas podem levar a vício, enfim. Mas por que a proibição não é o meio mais eficaz para se combater?
3: Porque o governo federal também ganha dinheiro com isso. Né? Aliás, se a gente for levar o pé da letra, a Caixa Econômica Federal é um jogo de azar, que é a Mega Sena, é a Lotomania. Você pertence à Caixa Econômica Federal, que é federal, que é do governo.
4: Exato.
3: Né? Agora, eu acho que deveria. Não proibiram propaganda.

0: o concorrente. Não era Tol? A concorrente da Estrela era Tol, né? Concorrente da Estrela era Tol. Ele debatia de frente. Foi proibido. Propaganda de cigarro não foi proibido?
1: Também.
0: Propaganda de bebida não foi proibido? E por que que não proíbe propaganda de Beto?
2: Papinha, bicho? E junto a essa informação de que a gente vai ter agora as consultas online para viciados em Betes, também saiu a notícia de que esses jogos de apostas online tiraram mais de 62 bilhões de reais das famílias brasileiras somente em 2025. Apontou então esse estudo. O orçamento das famílias brasileiras somente no ano passado foi aí impactado em 62 bilhões de reais, segundo a terceira edição do Boletim Fiscal dos Estados Brasileiros. Ou seja, as pessoas estão cada vez mais se endividando. É muito importante, sim, que tenhamos agora esse atendimento online para cuidar da saúde mental dessas pessoas. Mas se o problema não for combatido na raiz, esse endividamento da população brasileira só vai aumentar.
0: Só aumenta. Mas não vai proibir, não vai. Como eu digo, o governo tem a pontinha dele também, ó. Tem a pontinha dele, aí a pontinha dele é alta.
2: E é muito dinheiro.
0: É muito dinheiro. Como é muito dinheiro para esses jogadores? Para mim, jogador de futebol não era para estar anunciando bet. Você vê aquela história do Vini não bater aquele pênalti. Que se ele batesse e fizesse o gol, quebrava a bet dele lá, o pessoal apostando. Né? Então, tudo isso, como é que eu vou, cara, anunciar um negócio que vai prejudicar fulano de tal? Né? Milhares de pessoas, que são milhares mesmo. Eu vi, tinha um amigo que jogava esse jogo, não sei se era o Tigrinho, mas era um jogo. Era um tipo um jogo apostando aqui, eu não sei, era tipo futebol. Eu não sei como é o Tigrinho, eu nunca também tive nem interesse de ver, mas ele jogava assim aí, pô, teve um dia dele ganhar 6 mil com. No outro dia perdeu 15. Hein? Então, empresário, cara, pra gastar isso aí tem que ter dinheiro.
1: Tem.
0: Não é um. Agora eu fico imaginando você que ganha o salário mínimo.
2: Papinha, hein? Eu nunca vou esquecer. No último dia dos namorados, eu peguei um transporte por aplicativo, né, pra ir até um restaurante. E o Uber, né, o motorista, tava contando a história dele, de que a esposa dele pegava o dinheiro que ele deixava pra pagar o apartamento, as parcelas do apartamento, e apostava. E aí chegou pra ele a notificação de que eles estavam devendo um valor exorbitante das parcelas do apartamento, porque o dinheiro que era pras parcelas dela apostava. E isso causou uma crise, o casamento deles quase acabou por conta disso. Enfim, ela ficou muito abalada também quando percebeu o que estava fazendo, porque já era uma espécie de vício.
0: Um vício já.
2: Então, assim, famílias estão sendo destruídas por conta das casas online.
0: E mortas. Quantas pessoas, infelizmente, falar isso aqui, 7h30, mas quantas pessoas vão tirar a vida por causa desses jogos? Porque não tem mais como pagar. Quantas pessoas, Duda, não foram demitidas por justa causa? Isso. Porque pessoas que trabalham no sistema, no setor financeiro da empresa, de confiança, e estavam usando dinheiro da empresa para jogar.
2: Pois é.
0: O caso daquela mulher de Patu, que foi presa em Mossoró, porque pegou a moto do marido, empenhou lá em Açu, por 2.700, disse que a moto tinha sido tomada de assalto. Ela foi presa.
2: Pois é.
0: Né? Podia ter colocado o marido também no enrascado. Colocou o marido no enrascado, podia ter colocado o cara que empenhou, o cara que emprestou o dinheiro. Porque se a moto tinha dado queixa como roubo, e se ele fosse andar na rua, ele poderia ter sido preso por receptação. Isso. Sem ter nada a ver com o caso dela.
1: Olha só, toda a situação
0: envolveu.
1: Que se envolveu por conta disso.
0: Por conta de um jogo.
2: O Damião Cirilo disse aqui no nosso WhatsApp, podia logo acabar de vez com essas bets, ele
0: também
2: comentou aqui.
0: Eu concordo também, Damião, eu concordo também, tá? Eu concordo. Não acho bacana de verdade, não acho não. De maneira nenhuma. Aqui o Maxwell, uma máfia tigrinho... poderosa que elimina todas as pessoas que são contra o Tigrinho. Mas é, cara, só o Tigrinho só é interessante para esses digitais influencers do Brasil. O Tigrinho é interessante para Deolane, que continua presa. É interessante para aquela menina lá do Vini, como é a Virgínia. É interessante para o.
1: Do Vini Júnior, né?
0: Do Vini Júnior. Hein?
2: Eita, como já tá atualizado? Ele disse que tá pra acabar.
0: O quê?
2: O relacionamento de Virgínia e Vinícius Júnior. O Felipe tá sabendo demais.
0: Meu Deus do céu.
2: Papinha, o Edmilson Santos comentou aqui também com a gente sobre esse assunto. E ele fala aqui, né, que é que nem droga. Depois que você entra no vício da casa de aposta online, é muito difícil conseguir sair. Ele tem razão.
0: E aí, isso é complicado.
1: Tem essa questão da publicidade.

0: Né, que segundo o portal Meio Mensagem, que é um portal bem conceituado da área, informou que só em 2025 mais de R$1,5 bilhão foram empregados aí em publicidade de bets.
1: Publicidade
0: de bets.
1: Bilhão.
0: Um bi e meio. Mais disso.
1: Você vê só, galera. Dá dinheiro, não dá? 1 bilhão de publicidade, cara.
2: E esse 1 bilhão retirou 62 milhões então das famílias
1: e brasileiras. Centenas que se mataram. Né? Centenas de pessoas que se mataram porque não tinha mais. Umas se mataram por vergonha do que estava fazendo, porque muitas dessas pessoas, isso é um vício. Aí a galera entra brincando, depois fica viciado, não consegue sair. Isso. E muitas delas tiram a própria vida com vergonha da família, com vergonha do que fez pela empresa. Não é só porque não tem condição de pagar. Né? É como é que eu fiz uma besteira dessa? Infelizmente. 7h33, a gente vai ao intervalo e volta com Betânio Bezerra e ainda Duda Medeiros com o esporte. ABC venceu o Nacional. E a gente traz daqui a pouquinho pra você no nosso Metendo a Colher. Vamos lá.
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5: Olá, Ciro Robson. Bom dia, meu irmão, o Gordinho chegando por cá, o Gordinho News, o trânsito. Agora, diretamente do BR-101, vou mostrar a vocês ao vivo.
6: Você tá
5: como
6: com...
5: é que é cedo
6: a aqui. A câmera tá no chifre, é, Gordinho?
5: Pra chegar na mão de louco. É o Jornal da Mix. Metendo a colher com o Ciro Robson, Papinha. Bora, Duda, bom dia, Metendo Bezerra, Vini. Bom dia, Daniel. Tô por cá. Agora motorizado. Aí, já começou aqui, ó.
6: É.
5: Começa aqui, ó.
6: Rapaz.
5: Tá certo? Quem sai de casa ao trabalho, ouvindo o som da Mix.
6: Você se liga.
5: Informado com o Ciro Robson e o Gordinho News do Trânsito.
6: Você se liga, Gordinho.
5: Cuida, segunda-feira, depois do Dia dos Pais. Tamo por cá. Aí, como é que é?
6: Olha aí. Movimento no litoral sul, cara.
5: Um acostamento.
7: Norte.
6: Aqui norte, é o... aliás.
5: Motor News do Gordinho, cuida.
6: Motor News do Gordinho. Você botou essa câmera onde, Carlos Silva? Pelo amor de Jesus Cristo.
5: Tem
6: onde
5: sai, né?
6: Onde?
5: Aí, ó. Opa! Tô chegando, hein?
6: Meu Deus do céu!
5: Aqui, ó! Aí o troncamento aqui.
6: Quem tá no canal do YouTube tá vendo aí.
5: Pra não ficar muito longo, já 1:24. Mas deixando você informado no trânsito.
7: Boa.
5: Tô passando aqui na entrada da Moema, é o trânsito! Na Mix!
6: De carona com Papinha, esse bicho é doido. Daniel, o Daniel. Gordinho! Ô, Carlos Silva, você cuidado, eu queria ficar querendo saber onde é que tem essa câmera, porque eu não acredito que ele esteja com o celular. É? A câmera no chiqueiro, no capacete. Né? Só pode, no capacete, né? É. Tem que ter cuidado, ô, Carlos Silva. Mas obrigado, meu irmão. Obrigado. Tem mais ouvinte aí, não? Ei?
7: Vamos lá, a boa movimentação, né? Inclusive, no trânsito, Papinho. Inclusive, daqui a pouco a gente pode até mostrar aqui as câmeras da capital, né? Eu, inclusive, vindo do interior, pude perceber, sim, uma boa movimentação de veículos, já pressupondo que no final de semana muita gente foi para o interior, né? Para poder passar o final de semana com os pais, enfim, alguma coisa nesse sentido. E aí a gente percebe aí agora as câmeras de monitoramento na nossa transmissão no YouTube. Temos 4 pontos da capital. Temos, inclusive, um bom movimento ali na Avenida Senador Salgado Filho, zona sul da cidade. Uma névoa, inclusive, muito grande hoje pela madrugada ali na BR-304, seguindo aqui pela capital. A lente está aparecendo aí que a chuva passou por ali, né, na zona sul, perto do complexo viário do Quarto Centenário, ao lado da Arena das Dunas. Muitos veículos agora chegando na capital, ali pela Avenida Senador Salgado Filho, proximidade também com a BR-101. Olha só, trânsito bem pegado para quem está passando ali ao lado do Templo da Igreja Universal, e a gente está vendo de fato que o trânsito está bem complicado. Se você quiser pegar a Prudente de Moraes como alternativa, seria uma boa opção para você nesse início de manhã de segunda-feira. Mais um ponto agora da capital, vamos lá na Ponte de Igapó, Ponte Presidente Costa e Silva. Olha, trânsito muito pesado também, boa quantidade de veículos para quem está saindo da Zona Norte agora, sentido centro, sentido Zona Sul da capital, vindo pela Ponte de Igapó, logo depois da Tomás Landim, tem ali a Avenida Felizardo Firmino Moura, vai seguir para os outros pontos da capital e com isso aí a boa movimentação dos veículos nesse início de manhã. Outro ponto da cidade, vamos mostrar como é que tá a ida ali para a ponte Nilton Navarro, cruzamento da João Medeiros Filho com a Moema Tinoco. Trânsito tranquilo por ali, né? Pelo menos se tiver muito trânsito na ponte de Nilton Navarro, a ponte Forte Ridinha, a gente nota que pelo menos o acesso dela tá bem tranquilo para quem tá passando ali pela João Medeiros Filho. E para finalizar, olha, trânsito pegado, pesado mesmo, viu? No viaduto Ulisses de Góis, ainda ali nas proximidades da Tomás Landim, para quem tá vindo de São Gonçalo do Amarante, Extremóis, Ceará Mirim, vem ali, por exemplo, da BR-101 Norte, pega esse trânsito, um engarrafamento gigantesco, a ponte Nilton Navarro pode ser uma melhor opção nesse início de manhã, Papinha.
6: Beleza, 7h40, obrigado, Carlos Silva, obrigado, meu amigo Edmilson Santos, Dona Valdelora, obrigado a todo mundo. Agora deixa eu trazer Betânio com a sua segunda matéria. Betânio, o cara condenado a 15 anos.
8: Pois é. A Justiça do Rio Grande do Norte, ela condenou o homem a 15 anos, 9 meses de prisão pelo crime de estupro de vulnerável. Bom, o que acontece? Continuando no caso aí com as duas enteadas, né? Que ele chegou a praticar esse ato, e a época dos fatos foram, na época as meninas tinham menos de 14 anos. E esses abusos ocorreram em 2014 e 2019 no município aqui da região oeste do estado, não diz qual o município. E segundo denúncia do Ministério Público aqui do Rio Grande do Norte, o réu aproveitava a condição de padrasto para praticar abusos sexuais contra as adolescentes. Isso com toques nas partes íntimas e obrigando as vítimas a tocar em seu órgão genital. Durante a instrução do processo, depoimento das vítimas e de uma professora, da diretora da escola onde essas crianças estudavam, reforçam as acusações, e conforme a sentença, os relatos das adolescentes foram detalhados e coerentes entre si, além de corroborando com autos, com os outros elementos dentro desse processo, com essas provas. A diretora da escola informou à justiça que uma das vítimas apresentava sinais de sofrimento, chorava com frequência e possuía cicatrizes de automutilação. Ao ser questionada pela equipe escolar, revelou que os abusos sofridos havia anos. A apreensão de uma lâmina de barbear também confirmou o estado emocional dessa adolescente. Na sentença, o magistrado destacou que os crimes contra a dignidade sexual praticadas sem testemunhas e a palavra da vítima possuía especial relevância também é coerente e acompanhada de outros elementos de prova. A mãe da vítima também havia sido denunciada pelo Ministério Público por suposta omissão. No entanto, a justiça entendeu que não ficou comprovado que ela agiu com intenção de permitir os abusos. Segundo a sentença, a mulher vivia em situação de vulnerabilidade, sob violência doméstica, dependência econômica e ameaças do companheiro. O magistrado considerou que ela retirou as cílias do convívio com o agressor e mudou-se para outro estado quando teve condição de fazê-lo.
6: 90%, 80%, o que a gente vê que as mulheres sabem que isso acontece. E nem todas acreditam nos filhos, nas filhas. Aham. Essa é a realidade, infelizmente. A filha, por mais que diga, olha, o seu marido tocou na minha... Deixe de inventar e fica. Aham. E muitas vezes... Elas não falam, as mulheres, as mães, as crianças, com medo de sofrer violência física por parte do vagabundo que ela colocou dentro de casa. Essa é a realidade.
8: Mas você está notando que, né, a semana passada nós demos uma informação de um padrasto também.
6: Mas para, Betânia, não para. Infelizmente não para. Isso é coisa que acontece todo dia. Todo dia. É como o caso do feminicídio. A gente vê mulheres mortas aqui no estado toda semana, infelizmente. No país, a gente vê o que deu o Duda semana passada, quando a gente lançou o Disse, falou aqui sobre como é Augusto Lilás, não é isso? Ele falou, pelo menos a cada 2 horas tem uma mulher morta no país, mano. Feminicídio. É? Cara, duas horas não tem.
9: São cerca de 4 mil mulheres mortas no país por feminicídio.
6: É muita, muita coisa mesmo. Olha, são 7h45, alguma coisa, Vini? Aí ou vamos falar de esporte?
7: Vini? Esporte, né?
6: Vamos lá, então, em nome de Casa de Apostas, Arena das Dunas, que o Rooftop Arena das Dunas teve esse final de semana, TBT do Wesley Safadão. E a gente oferece agora em nome de Casa de Apostas, Arena das Dunas, Duda Medeiros e Esporte na Mix.
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9: Bora lá falar sobre esse jogo entre ABC e Nacional. Afinal, o Alvinegro conseguiu garantir a vantagem no placar e trazer então pra Arena das Dunas, que inclusive teve TBT no final de semana e no próximo vai ter gente, viu? O que vai ser de gente na Arena é brincadeira.
6: Mais pra que esse o show, jogo mais de que volta. O show TBT.
9: Pois é, com certeza, muita gente lotando a Arena Papinha. Inclusive, os torcedores, né, do ABC foram receber os jogadores no aeroporto na volta desse jogaço. Estão muito contentes com essa vitória. E é o seguinte: o Nacional teve o tiro saindo pela culatra, porque colocou o jogo para ser mandado então na Arena da Amazônia, que não recebia jogos há muito tempo. O Nacional ainda não tinha mandado um jogo sequer na Arena da Amazônia e o gramado tava assim péssimo para essa partida. Sinceramente, não sei como a CBF deixou esse jogo acontecer num gramado como esse. Enfim, né? Coisas da última divisão. Se quer jogar num gramado melhor, suba de prateleira e vá para uma Série C, uma Série B da vida, porque interferiu demais na partida, tanto que o ABC conseguiu fazer os dois gols no primeiro tempo no melhor lado do gramado. No segundo tempo já não conseguiu fazer mais nada, assim como o Nacional, que também só fez o único gol da equipe no segundo tempo. Então um dos lados estava mais prejudicado que o outro. Enfim, o gramado interferiu muito. Mas falando sobre o desempenho do ABC, a equipe do Vaguinho Dias mais uma vez soube jogar um bom futebol. Entrou em campo ofensivo como sempre, a estrela de Luiz Fernando brilhou demais. Esse atacante que aparece principalmente em uma tarde em que o Alisson não estava tão inspirado assim. Luiz Fernando, logo no início da partida, ali aos 11 minutos, marcou o primeiro gol, mas estava impedido. Eu sinceramente não entendi o impedimento da jogada. As imagens da transmissão também não foram muito nítidas. Não sei se o árbitro de vídeo tem acesso a outro tipo de imagem, mas na que foi divulgada, não consegui entender esse impedimento que o árbitro marcou na partida, o Daronco, inclusive, que é um árbitro muito famoso aqui no nosso país. E aí, esse primeiro gol, que foi uma falha do goleiro, no rebote, jogou, lançou a bola pro centro da área. Luiz Fernando foi lá e fez esse primeiro gol que tava impedido. Mas, como ficou 0-0 no placar, ali depois dos 20 minutos, ele fez o primeiro gol do ABC, um belo gol também marcado pelo atacante. Foi ele também que antes do intervalo marcou o segundo, então quase que teve um hat-trick do jogador nessa partida.
6: Teve o quê?
9: Um hat-trick se chama quando o jogador faz aí 3 gols numa partida, Papinha. E aí, no segundo tempo de jogo, o Nacional realmente acordou. O Nacional, que tinha entrado com 3 zagueiros no primeiro tempo, acabou ali modificando um pouco, né, esse confronto. E aí a equipe saiu realmente, conseguiu marcar o único gol, teve mais chances perigosas. O ABC também poderia ter ampliado um pouco mais esse placar, mas enfim, é um ótimo resultado. Quem não conseguiu fazer o dever de casa foi o Nacional. O ABC volta para a Arena das Dunas buscando um empate. Se o ABC empata, já conquista um título, porque no próximo final de semana teremos o grande jogo do acesso. Se vencer, o ABC tá na terceira divisão do Campeonato Brasileiro, longe, se Deus quiser, da Série D. Então a gente fica aqui na grande expectativa. Lembrando, o Igor Bahia não jogou nesse confronto contra o Nacional. O atleta teve aí durante a semana passada constatado uma lesão na coxa e ficou em Natal, mas é um possível jogador pro jogo de volta. Acredito que o Vaguinho Dias deva deixar ele ali no banco de reservas para entrar se o ABC realmente precisar, mas foi um ótimo resultado. E a gente, para finalizar, tem a fala do Vaguinho Dias.
10: Eu acho que o ABC não foi superior no primeiro tempo, acho que nós fizemos 2 gols. Mas superior eu não vi, não. Inclusive, nós conseguimos marcar bem a equipe do Nacional, uma situação difícil de jogar, mas eu acho que os dois tempos foram muito parecidos. Nós tivemos, talvez, 3 oportunidades de gol no primeiro tempo, fizemos 2. E no segundo tempo nós tivemos 4. E 2 entrando na cara do gol. O João Pedro não pode errar um chute quando ele está de fora da área sozinho no gol. Tem que acertar pelo menos o gol. O Alisson, ele foi empurrado, desequilibrado, chutou por cima. E o, poderia ser o terceiro gol do Luiz Fernando. E quando ele tirou, né, o Igor, grande goleiro, foi meu goleiro, gosto demais dele. Fez uma grande defesa. As substituições não foi porque eu quis, não. É, chegou no intervalo, o Ricão pediu para sair. Ele não aguentou, ele estava totalmente extasiado, como tinha.
6: Eu entendi bem, ou ele disse o seguinte: a gente fez dois gols, mas a gente não jogou bem no primeiro tempo. Ele falou isso mesmo?
9: É, ele falou isso mesmo. Ele...
6: Parabéns pra ele, né?
9: Não, com certeza. Vaguinho Dias, pra ele, Papinha, né? Ele tem essa característica. Ele é um técnico muito sincero nas coletivas de imprensa dele. Tá, e certo. Queria também já deixar o elogio. Não é porque o ABC chegou nas quartas de final, porque a gente já fala isso, a imprensa esportiva, desde o início da temporada. Depois que o Chamusca saiu e o Vaguinho assumiu o ABC, é outro time.
6: É, mas a gente vê até o Alisson, que era banco no tempo de Chamusca chegou, sabe pra quê? Pra chamuscar o tio.
9: Pois é, Papinha, o Vaguinho, todos os jogadores falam isso, ele tem a característica de saber melhorar a qualidade do jogador, e um técnico tem que fazer isso, então é um mérito do jogador, do desempenho individual, mas também do Vaguinho, que sabe colocar esse time pra cima, colocar esse time pra jogar. Ele chegou ali em março, né, desse ano, já na reta final do Campeonato Potiguar, enfim, e aí muito se falava, ele tem um jogo muito ofensivo, vai mudar muito o ABC, e mudou pra melhor. A gente tem o Alisson, como você disse, saiu de banco a titular, fazendo gols na temporada. O Igor Bahia, que também chegou ao ABC, e nas mãos do Vaguinho também conseguiu se destacar demais, enfim. Então, são atletas que confiaram no trabalho do técnico, um bom técnico que tá levando o ABC rumo a esse acesso. E eu acredito muito que o ABC consiga conquistar, já vai com a vantagem, e diante de mais de 20 mil torcedores na Arena das Dunas, com certeza vai ser um alvinegro inflamado a conquistar esse tão sonhado objetivo, e ao longo da semana a gente vai trazendo aqui todas as informações.
6: Patrícia. Valeu, Duda Medeiros, em nome de Casa de Apostas, Arena das Dunas, falando de esporte. Parabéns, Vaguinho, por ter dito aquilo que eu digo: o time, ele não precisa jogar bem, tem que fazer gol. E ele disse: fizemos dois gols, mas não jogamos bem. Tá certo. E o povo quer gol. Ele é negócio: jogamos bem, a gente perdeu de 5-0, mas a gente jogou bem. Nem quer saber disso, não. Jogue ruim, mas ganhe.
7: Mas ganha.
6: Nem quer saber de jogar bonito e não ganhar. É muito bonito o negócio dele. Não, eu gostei de Vaguinho. Pô, parabéns pela atitude.
7: Se puder fazer os dois, né?
6: Faça. É. Os dois jogar bem e ganhar, faça. Mas agora, entre decisão, jogar bem e perder, é melhor jogar ruim e ganhar.
9: E numa decisão, toda bola importa. Jogou péssimo, mas fez um gol, você pode levar um time a um acesso.
6: Pode, mas ele disse, o João Pedro perdeu o gol na frente sozinho. Ele disse, não pode perder um gol daqui. João Pedro? Pedro o quê? Tem um Pedro aí. Ele falou Pedro não sei o quê. Tem um jogador de Pedro não, não sei o quê.
9: Falou João Pedro?
6: Ele falou um Pedro não sei de quê. Ele falou sim.
7: O Silvano Marques
6: que
7: aqui
6: perdeu, no canal. Perdeu o gol? Ou será que o Pedro é do Nacional?
9: É, pode ser,
6: então,
9: que sim,
6: sozinho na frente do gol. Ele estava sozinho e perdeu. Não podia perder. Então deve ser do Nacional.
9: O Nacional perdeu muitas chances.
6: Então
9: também,
6: pronto, é o que
9: gol.
6: Ele disse, inclusive, o goleiro, muito bom goleiro, que foi meu goleiro, né? Ele disse aí, então o Pedro deve ser, o João Pedro deve ser do Nacional.
9: Vaguinho Dias, que conhece muito a Série D do Campeonato Brasileiro, então ele conhece todas as equipes que jogam, já subiu com algumas, e realmente é um técnico para se aplaudir.
6: Fala, Vini.
7: É, o América, né, inclusive, poderia fazer uma proposta ao Vaguinho Dias, né, para ver se tira o América dessa situação.
9: Olha
7: também,
9: aí,
7: né?
9: Olha aí, sócio americana, o Marinho tá deixando a dica, viu?
7: O Vaguinho Dias não fez, trabalhou esse ano todinho com o ABC para poder subir. E esse não foi o primeiro time não que o Vaguinho foi. Dias subiu,
9: ele,
7: né?
9: Ele tem esse histórico realmente de chegar para levar a equipe ao acesso.
6: Você quer tirar com a América,
9: aí,
6: né?
9: Aí, sabe, né? Marinho deixou aqui a sugestão.
7: Claro, né? O Silvano Marques do canal do YouTube, ele tá questionando.
6: Vai que,
7: né? Por que não, né? O Silvano Marques está dizendo aqui, ó, está questionando a decisão do VAR, né, Duda? Dizendo que, ó, não estava impedido, não. O hat-trick aconteceu, só não foi efetivado, né,
9: Papinha,
7: pelo Barão.
9: E a apresentadora...
6: João Pedro é o camisa 10 do ABC.
9: É isso que eu ia falar. João Pedro entrou no segundo tempo. No primeiro tempo, ele estava no banco de reservas, então ele não atuou. Vaguinho estava falando ali especificamente, justamente, dos últimos 45 minutos, quando o ABC teve chance, mas não conseguiu marcar nenhum gol. E aí o João Pedro estava em campo, sim. No segundo tempo de partida.
6: Ah, tá aí, retificado. Valeu, Mosquito, valeu, Júnior. Olha o Senai, do Rio Grande do Norte abriu inscrições para 2.000 vagas em cursos gratuitos na modalidade EAD, Educação à Distância. De acordo com o edital do processo seletivo disponível na página www.rn.senai.br/publicações, podem participar pessoas com idade a partir de 18 anos que tenham o ensino fundamental completo e condição de baixa renda autodeclarada na inscrição. 17 formações com potencial de aumentar possibilidades no mercado de trabalho e no universo do empreendedorismo estão sendo oferecidas. Abre aspas, os cursos atendem tanto quem está dando os primeiros passos no mercado de trabalho, quanto profissionais que desejam mudar de área, se aperfeiçoar ou abrir o próprio negócio. Fecha aspas, disse Rodrigo Melo, diretor regional do Senai. Ainda diz aqui, abre aspas, a oferta na modalidade educação, ensino à distância amplia oportunidades da educação profissional do Rio Grande e do Norte, permitindo que pessoas de diferentes municípios tenham acesso à qualificação, mesmo sem, onde é que tá o restante da notícia, mesmo sem, fugir o resto da notícia, Duda Medeiro, o resto da notícia, mesmo sem estar próximas das unidades fixas do Senai, ou das ações desenvolvidas pelas nossas unidades móveis complemento. Portanto, aí, 2.000 vagas, cursos online para você. Vai lá no endereço www.rn.senai.br/, que é aquele tracinho de cima para baixo, publicações, né? / também. Então aí, para você participar.
9: Boas oportunidades. Bom,
6: a gente tem anunciado aqui muitos cursos gratuitos, né?
9: De duas em duas semanas a gente anuncia aqui cursos, tanto da prefeitura, uhum, como dessas organizações, enfim. E muita gente que quer se profissionalizar pode procurar, até porque as áreas são diversas. Tem cursos envolvendo gastronomia, estética, e você ter um certificado, um diploma, às vezes conta muito quando você quer ingressar no mercado de trabalho.
6: É, apesar de que a gente vê muita gente com diploma trabalhando aí como motorista por aplicativo, mas tentando uma vaga, né, para que possa aí ocupar a sua função. 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
9: Papinho, vamos aos ganhadores dos nossos sorteios de hoje. Semana só começando, tem sorteio todos os dias até sexta-feira. Então fica ligado para ser o próximo ganhador e que rufem os tambores. Cesta básica de EJ, cesta básica, lembrando. Os tambores rufaram, viu?
6: Está sendo quando você falou assim, quando você falou que rufe, eu ia dizer. Top das dunas. Top das dunas.
9: Hoje ele tá todo engraçado. Semana começando feliz, graças a Deus. Lembrando que a cesta básica está sendo sorteada através do nosso WhatsApp e o ganhador de hoje é o Marcos Antônio, que mandou mensagem pra gente, motorista por aplicativo.
6: Olha aí.
9: Ganhador, então, da cesta básica, Marcos Antônio. WhatsApp?
6: Isso. Marcos Antônio.
9: Tem até as 6 horas de hoje pra vir buscar aqui no prédio da TV Tropical.
6: Arrumado Galvão Tirol no topo da ladeira. Vem pra cá. Isso pra mesmo. Ganhar a sua. Receber. Não precisa você vir. Se quiser mandar alguém, manda com documento. Exato. Até as 18 horas. Se não vier até as 18, aí a sexta fica pra amanhã. Mesma sexta. A gente não pode acumular. Entendeu?
9: Isso mesmo. E temos também Doutor iPhone. Você que vai ganhar uma capinha, um cabo de iPhone e uma película. Os tambores podem rufar novamente.
6: Rufi! Top das dunas!
9: Olha só. 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
7: Oferece, né?
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9: 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Tá vou falar agora... também agora. Pra ver se entra.
6: Isso é um intuito.
9: Olha só, kit de Doutor iPhone hoje no YouTube. Hudson Freitas é o ganhador.
6: Hudson Freitas. Aí é o ganhador da capinha do Doutor iPhone. 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
6: 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E os nossos profissionais, comandado por Eric Souza, o Henrique, seu irmão, o David e toda a turma. Vamos embora, dá mais tempo pra nada. Amanhã a gente volta, se Deus permitir, vai permitir, se Deus quiser. Sim, amanhã, terça-feira, 6 da matina, 11h30, estarei no nosso Balanço Geral RN na TV Tropical. Duda! Até amanhã.
9: Até amanhã, papinha. Terça-feira com muita informação também. Já faço convite a partir das 6 até as 8 horas da manhã. Venham conosco e que tenhamos todos uma semana muito abençoada.
6: Bertino Bezerra, até amanhã, meu irmão.
8: Valeu, até amanhã, se Deus quiser.
6: Grande Vini Marinho.
7: Até amanhã, papinha, 6 horas.
6: Daniel, volta bem. Felipe Coelho, um abraço. Tchau.
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1: Fala galera da Mix, Marcão, São Carlos, interior de São Paulo. Manda pra gente aí um John Bon Jovi.
0: Agora.
1: Um abraço, boa semana pra todos.
0: Valeu!
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0: Mix agora 8h21 e o som da Taylor Swift, Long Live!
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0: 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Diz aí.
2: Bom dia, Mix. Eu sou Renata de Maringá, ligadinha todos os dias, ouvindo a Rádio Mix. Eu gostaria de pedir no Pede no Zap uma música do Nickelback, Hero. Ah. Mix, beijos pra todo mundo.
0: Valeu, essa é demais, bora lá.
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0: Vai ouvir agora, hein?
1: Mix, aqui é Oswaldo Lui, São Paulo, Baianazes. Gostaria de ouvir Dire Straits, Sutil Swing. Boa. Obrigado, ótimo dia a todos.
0: Ótimo dia, valeu.
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0: Mix, agora 8h41, Post Malone, Sunflower.
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2: Fala, Rádio Mix. Aqui é Robson, sou de Queimados, Rio de Janeiro, mas tô morando aqui em Cuiabá, agora em Mato Grosso, e tô sempre acompanhando a Rádio Mix por aí, hein? Desde o Rio de Janeiro até aqui. Eu queria pedir uma música do Charlie Brown Jr., Ela Vai Voltar.
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0: Murato, São Paulo.
1: São Paulo.
0: E aí, Mr. Jones, Carlton Cruz, anda uma comida no astral aí na semana aí. Um abraço pra todos.
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1: Mix, faltando 5 para as 9. Fechando mais uma edição do Pede no Zap com Dua Lipa, Don't Start Now.
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1: Olha, tem novidade de cinema pra você. Foi

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0: isso, agora 9h28, Vanessa da Mata, boa sorte. E direto do Açaí Atacadista, eu vou chamar ele, Joelson Leonardo, e mais um Flash Mix, é com você, Joelson.
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6: Mix agora 10:01 no ar, mais uma edição do Super Mix, começando essa segundona, 10 de agosto de 2026. A partir de agora, 40 minutos de música sem intervalo.
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1: Mix agora 10h21 e o som do Benson Boom, Beautiful Things. E o Super Mix continua 40 minutos de música sem intervalo.
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0: Mix agora 11 em ponto, Linkin Park, Bad.
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0: peças foram três das mais pedidas por você em 2005. A qualquer momento tem mais.
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0: Bonitinha, né? Mix agora 11h28. Bom dia pra você, Maneva, com Garotos 2.
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0: Olá, boa tarde Natal, boa tarde Rio Grande do Norte. Estamos começando agora mais um programa Meio Dia na Mix, o melhor mix de notícias. Hoje é segunda-feira, 10 de agosto de 2026. Eu, Gênia Tinoco, estou aqui ao lado de Franklin Machado e de Pedro Neto para levar a você notícias, análises e entrevistas para lhe deixar bem informado. Boa tarde, Franklin.
1: Boa tarde, Gênia. Boa tarde, Joelson. Boa tarde, Tony de Lima. Pedro Neto aqui do meu lado. E vocês que estão nos acompanhando aí pelo 103,9 da FM Mix, a rádio Mix Natal. Nós estamos aqui para trazer para você informações, comentários do que está sendo notícia em Natal, no Rio Grande do Norte, no Brasil e no mundo. Vamos estar também e estão também ao vivo aí no YouTube. Veja-nos e ouça-nos o nosso WhatsApp para que você pode trazer também as suas informações. Você pode fazer sugestão de pauta, comentários. É 84998270033. Vamos repetir. 84998270033. Nós vamos nessa pisada aqui até as 2 da tarde.
0: É isso aí. Boa tarde, Pedro Neto.
2: Boa tarde, Gênero Tinoco. Boa tarde, Franklin Machado. Boa tarde, família Lima, Joelce de Lima, Tony de Lima. Muito boa tarde a você que está aqui nos acompanhando. Você que fica
0: com a gente. A BC conseguiu aqui um grande resultado, não foi?
2: Conseguiu um grande resultado, Gênero. Eu considero como um grande resultado. Claro, ainda faltam
0: a volta.
2: 90 minutos, né? O segundo tempo dessa partida, uma partida de 180 minutos. Mas para quem torcia para o ABC empatar ou até mesmo perder por pouco, né? O ABC trouxe um grande resultado. Agora, próximo domingo, 17 horas, tem o jogo da volta. O ABC pode até empatar para já estar na Série C do ano que vem. Tá ganho, Pedro? Não tá ganho.
0: Tá bem pertinho.
2: Tá pertinho, mas não está ganho. Nós temos todo o segundo tempo ainda, todo o segundo tempo, então todo cuidado do mundo é pouco. A festa, ela é pro torcedor. 30 mil ingressos, Jenner. Ingressos
0: vendidos,
2: com certeza, uma festa.
0: Então, é o recorde depois da Copa do Mundo, né?
2: Depois da Copa do Mundo, sim. A ABC vai marcar esse gol aí, mais um gol. E é muito importante para o nosso futebol a volta, pelo menos, de um dos nossos clubes, já que o América não galgou êxito no seu intuito. Mas vamos torcer, e repito, ainda tem todo o segundo tempo dessa partida de 180 minutos. A nível de Série A, o Flamengo venceu Vitória, o Palmeiras empatou com o Internacional, com isso a diferença cai para 6 pontos, lembrando que o Flamengo tem uma partida a menos, então pode ficar 3 pontos, e com um detalhe, ainda tem um confronto direto entre os dois lá em São Paulo, mas isso é uma outra história. Por isso que eu discordo completamente dos estatísticos, que o Palmeiras tem 70%, o Flamengo tem 58%, para mim nada disso vale, porque esses 3 próximos jogos o Flamengo venceu, o Palmeiras perdeu os 3, o Flamengo é quem passa a ser o favorito. Então não vejo dessa forma, são 18 partidas ainda, tem muita água a rolar por baixo da ponte.
0: É mesmo. Hoje nós vamos receber aqui Newton Filho, secretário adjunto de Mobilidade Urbana de Natal, e o vereador Léo Souza, presidente da Comissão de Transporte da Câmara Municipal do Natal. Vamos falar sobre a licitação do transporte urbano, cujo edital foi publicado na semana passada.

0: Vamos pro nosso Mix de Notícias.
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0: Ex-marido de Maria da Penha é preso em Natal por descumprir medida protetiva ao conceder entrevista.
2: Me dá tempo de falar.
3: Tava sim. Ele não
2: tô
3: pode.
2: Sabendo, não.
3: Não, entenda, Frank, não é de falar. Falar sobre este assunto, porque ele é parte envolvida, entendeu? Ele pode até falar em off, não em entrevistas coletivas, não concedeu entrevista para emissora de televisão, e ele concedeu entrevista justamente para a TV Tropical.
0: Ah, foi?
3: Foi. E aí ele não poderia...
2: Contestou tudo e tal?
3: Nem contestou. A família da Maria da Penha, os advogados, viram a entrevista, pediram a prisão dele de imediato, porque ele não poderia ter concedido essa entrevista. Pronto.
2: Tem...
0: É isso aí.
2: Na Lei Maria da Penha também tem os seus...
3: Chicote e ronca, amigo.
2: É, como você diz aquele negócio, pau que dá em Chico, dá em Francisco.
3: Pau que dá em Chico, dá em Francisco.
2: Vamos embora. Tribunal Superior Eleitoral determina bloqueio de contas de Fábio Faria por multa de R$52 mil. Isso foi uma multa aplicada na campanha, é? Por aí?
0: Não sei não, porque ele não participa de campanha.
2: Pois é.
0: Ele não é candidato não.
2: Pois é.
3: Incêndio destrói dois carros em estacionamento de shopping na zona sul de Natal.
0: Estranho isso, hein?
3: Muito.
2: Mas tá sendo muito estranho isso.
0: É, tem aparecido muitos
2: incêndios,
0: né?
2: Muito.
0: Primeiro debate ao governo do Rio Grande do Norte tem discussões sobre a engorda de Ponta Negra, Operação Mederi e finanças do Estado.
2: Eu não vi.
3: Eu vi parte, cabe um comentário aqui. É... Se você tivesse que escolher ontem o governador do estado, seria Alisson, pelo debate. Incrível, rapaz. Como Cadu, muito bem, eu concordo com o Jenner. Estava conversando com o Nhoff aqui com o Jenner. Cadu saiu bem, não saiu mal. Agora Álvaro foi, para mim...
0: Cadu estava muito nervoso no começo.
3: É, no começo, exatamente. É.
0: Agora, eu fiz um texto sobre isso, papai. Publiquei no...
3: seu blog,
0: no
3: né?
0: blog, é. E eu criei como título o seguinte: o debate que ninguém perdeu, mas Alisson levou vantagem. Por quê? Porque Alisson, pela liderança de todas as pesquisas, ou da maior parte das pesquisas, as pesquisas que não foram questionadas na justiça, ele liderou todas, né? E aí o que acontece? Ele é o candidato a ser enfrentado. Então você viu que tinha um esforço grande contra ele. E achei que ele saiu muito bem. Ele, inclusive, é cênico, né? Ele fala bem, ele gesticula, ele topa a parada, ele vai pra cima. Eu achei que ele foi muito bem. Resistiu aos ataques, respondeu bem.
3: Eu esperava mais, né? Tanto de um lado como do outro.
0: Do debate, né?
3: Do debate. Eu vi um debate onde alguns procuraram muito mais a agressão do que propostas. Né?
0: É o padrão.
3: Sempre
0: né?
3: acontece, é o padrão, infelizmente, né? Infelizmente.
0: Eu assisti os trechos do debate daqui, muitos trechos do debate de São Paulo, alguns trechos do debate de Brasília e da Bahia. Eu fiquei... chegava um intervalo, uma coisa assim, eu saía trocando. Depois eu fiquei no de São Paulo, assisti boa parte do debate. Fiquei com pena que eu queria ver o debate lá do Ceará, Ciro Gomes. Mas um amigo meu, com quem eu falei hoje de manhã, disse que Ciro Gomes botou o governador no bolso.
3: Mas ele bota, ele é muito bom nisso.
0: Ele é preparado.
3: Ele é muito preparado. Ele é... O de São Paulo, pelo que eu soube, foi um debate muito acirrado, também com muitas trocas de acusações de lado a lado. Né?
0: Achei o governador mais tranquilo.
3: Mas infelizmente.
0: Aí rapaz, quando o governador dava uma declaração que informava tecnicamente as coisas, aí Haddad dizia que ele tinha feito uma decoreba, que não sei o que, parará. Eu achei que o governador foi melhor em São Paulo.
3: Infelizmente os caras preferem o ataque à proposta.
0: É, o debate da... me chamou a atenção o debate de Brasília, porque tem aquele José Roberto Arruda.
3: É, ex-governador.
0: Ex-governador, que foi
3: o
0: preso.
3: Senador também,
0: foi preso por corrupção. Foi preso por corrupção e é candidato com um discurso falso moralista, impressionante. É, a governadora, eram bem uns 5 ou 6 candidatos lá no Distrito Federal. A governadora, mais o Arruda, mais uma mulher, mais outro cara, eram 5 ou 6.
2: Brasília é Brasília.
0: Vi trechinhos do debate da Bahia, entre o atual governador, Jerônimo, e o Antônio Carlos Magalhães Neto, a Semi Neto.
3: Também, pelo que eu soube, muitas acusações de lado a lado.
0: É, os debates são sempre assim, né?
3: O que é um erro.
0: A minha opinião sobre o debate daqui ontem é que, pelo que eu vi na televisão, ninguém ganhou um voto, ninguém perdeu um voto.
3: Qual?
0: Só as claques que se mobilizaram e estamos conversando.
2: É isso. Homem é preso 42 dias após furto de iluminação da estátua de Iemanjá.
0: Mas rapaz,
2: não tem medo de castigo não.
0: É. O povo fica roubando as incrível, a iluminação, né? Nós somos uma cidade turística e a gente tem que iluminar os próprios, as estátuas, as coisas, para poder ressaltar para os visitantes, sobretudo para nós, os natalenses, para os visitantes também. Aí chega um espírito de porco desse e rouba, furta a iluminação.
3: Vamos lá, eleição para reitor marca segundo semestre letivo da UFRN que começa hoje.
0: Popó, eu tenho aqui a falsa modéstia de dizer o seguinte: esse debate foi provocado por mim. Eu fiz uma nota sobre o processo eleitoral sábado no blog, gerou matéria no jornal, gerou uma discussão, recebi ligação da universidade, de gente que trabalha na reitoria, de gente que é simpatizante do processo eleitoral, com aparentemente vão ser três candidatos: o candidato oficial, um candidato, mais outros dois candidatos. Ninguém sabe ainda, mas a impressão que se tem é essa. Gerou uma polêmica danada, porque eu disse que o processo deveria ser justo, honesto, transparente, cristalino. Incomodou.
3: E sempre não incomoda.
0: Não era para incomodar, porque eu disse até a pessoa que me ligou, uma pessoa querida, muito próxima, eu digo: ó, eu não falei ninguém, eu não citei um nome, por que é que vocês estão preocupados? Quase que eu perguntava, né? Estão fazendo alguma safadeza? Quase que eu perguntava, ficou aqui borbulhando na boca para perguntar, mas não perguntei não. Porque na hora que você faz um comentário genérico, defendendo que o processo seja limpo, justo, e alguém acha desconfortável isso, significa dizer o seguinte: está com pretensão para manipular o processo? Quer enlamear o processo? Quer sujar o processo? Porque senão era para bater palma. Eu esperei que fosse todo mundo gostar. Todos os pré-candidatos, todos os envolvidos fossem gostar. Foi não. O pessoal da reitoria não gostou.
3: Nem sempre é assim, gente. É. As pessoas gostam, como você mesmo diz, do que é safadeza, né?
0: Aí uma pessoa veio falar comigo, eu digo: rapaz, você devia ligar para o reitor. Para que eu...
3: Pedir autorização?
0: Eu digo: eu conheço o reitor, tenho acesso a ele, eu não falei nada dele e nem contra ele, pelo contrário. Até eu admiro muito o trabalho que ele faz na universidade, acho que é um belo do reitor. Mas isso não significa dizer que eu não posso opinar, pelo contrário, o meu blog ele é autoral, ele é opinativo, sobretudo, né? Sem ser grosseiro, sem ser deselegante, sem ser descortês. Então foi por aí. Chamou muita atenção. E aí, por coincidência, ninguém estava falando sobre isso, né? Aí eu falei. E aí saiu matéria no jornal e agora tá na pauta. E vai ser pauta daqui até o fim do ano, porque a eleição parece que é em novembro. Vamos lá. STJ, Superior Tribunal de Justiça, aprova perda do cargo de ministro acusado de assédio.
2: Demorou, né? É aquele Marco Buzzi, ministro acusado de assédio, né?
0: É.
2: Esse processo demorou
0: defender,
2: um bocado.
0: Né? Ele já se defendeu? Já teve um processo transitado? Não, já. Né?
3: Não, ainda tem alguns recursos, né, Gênero? Por exemplo, agora vai para a AGU, é a AGU, se não me engano.
0: Eu não sei,
3: né?
0: Não.
3: E depois vai para o STF.
0: Tem que ter cuidado para não ser assaldado, né?
3: Ele tem ainda duas instâncias, né? A AGU...
0: Aparentemente, ele tem culpa no cartório, pelo que tem sido dito. Mas tem que dar a ele o direito de defesa.
3: A defesa dele não foi feliz no primeiro processo, né? Tanto é que ele foi justamente que ele foi por
0: unanimidade. Ele atacou uma moça, do filho de um amigo dele, não foi ele esse?
3: Atacou uma moça
0: na praia?
3: Atacou uma
0: menina de 18
3: anos. E outras funcionárias dele, inclusive depois disso, vieram a público também dizer que eram atacadas por ele. Inclusive, depois se comprovou que algumas, para você ter ideia, não ficavam a sós no gabinete com ele. Sempre entrava com medo já. Sempre entrava com mais alguém, justamente por conta do assédio sexual.
0: Difícil, né?
3: Então é complicado. É. Não é porque o cara é um membro, né, do TJ, que ele está imune a isso, não. Vamos deixar isso bem claro. Ao que bate em Chico, né, Franco Machado? Bate em Francisco, né?
0: Se vale tem uma obrigação de respeitar.
3: É claro, né? Se vale para Zezinho dos Anzóis, que mora lá na favela do Japão, vale para o cara também, que é ministro do Tribunal de Justiça. Não tem isso, não.
0: Do STJ. É isso aí.
2: Tribunal de Contas da União aponta 55,4 milhões em possíveis prejuízos nas emendas PIX.
0: Cansativo, né, essa pauta?
3: Todo dia.
0: Todo dia a mesma coisa, a mesma coisa, né?
3: Todo dia nós trazemos isso.
0: A pauta que nós deveríamos falar é o seguinte: o Brasil paga por ano 1 trilhão de juros da dívida. 1 trilhão de juros da dívida. A pauta deveria ser essa. 55 milhões de reais. Tudo bem. Vamos discutir sobre o trilhão da dívida, que é um dinheiro que... Puxa vida, um trilhão. Você imagina se a gente tivesse esse um trilhão, dá para fazer um metrô de superfície em Natal, um VLT, que foi orçado lá atrás em 1,2 bilhão, um VLT que ligava a universidade com o centro da cidade, com Candelária, com o aeroporto novo. O orçamento estimado na época era de 1,5 bilhão. Você imagina se a gente tivesse um dinheiro sobrando aí, a metade pelo menos desses juros que são postos fora todo ano. Isso é para remunerar dinheiro, né?
3: Vamos pro trânsito?
0: Vamos lá,
3: Joelson, pro trânsito.
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3: Começando por onde, Joelson? Tomás Landim. Trânsito tá complicado, hein? Tá tendo uma obra na rotatória ali. Isso é Tomás Landim, Joelson?
4: Com a BR-101 Norte.
3: 101 Norte, né? Ceará Mirim, Extremóis, por ali, né? É, rapaz. No trânsito, vocês veem que tá normal, não tá tão tumultuado assim, não. Tem um pouquinho de congestionamento, mas nada que seja assim para você dizer desespero, né? De forma nenhuma. Mas sem dúvida que poderia ser um pouco melhor. Mas devido à obra, está congestionando um pouquinho. Vamos lá, Joelson. Ponte de Igapó, uma tranquilidade, ó. Bem tranquila mesmo. Ah, de novo a história das três faixas, né, rapaz? É incrível.
0: Eu acho que é melhor você ficar calado, não resolve mais não.
3: Mas sabe o que é, gente?
0: Porque você fala, o pessoal
3: ninguém sabe o que é, gente? É só pra conquistar multa.
0: É.
3: Só isso, mas.
0: Popó, tem uma coisa que a gente vale a pena registrar aqui. É, vocês sabem, e como a gente tá falando de trânsito, vale a pena registrar. Nós reclamamos aqui sobre. Eu tenho falado aqui sobre os buracos da Via Costeira. Ontem eu passei na Via Costeira e fecharam todos.
3: Que bom.
0: Taparam todos os buracos.
2: Essa situação eu vivi ontem, eu vindo lá da casa do meu filho, ele mora na cidade das Rosas, e peguei um engarrafamento terrível. Esse engarrafamento já era na saída da ponte, no sentido aqui da Zona Oeste, na saída da ponte. Por quê? Porque dois carros haviam colidido. E tava a maior dificuldade de se utilizar um pequeno trecho dessa tal, dessa terceira faixa, para depois retornar para a faixa única.
0: Se era ali já perto da Rondônia, né?
2: Não tinha congestionado.
0: Mas eu digo isso. Em frente ao bairro Nordeste por ali?
2: Isso. Sim. Já chegando no bairro Nordeste.
3: Todos os dias, Franco. Pra que
0: não, e no domingo,
3: faixa,
0: né? Que o
3: fluxo de carros.
2: Aí fez um engarrafamento aí,
3: fluxo que só. O de carros que vem da Zona Norte, que vai pra Zona Norte, entendeu? Praias e tudo mais. Pô,
2: mas tava lá o sinal vermelhão, não utilizar.
3: É incrível, cara. Eu não sei, honestamente. Pra mim, no meu entendimento, só tem uma causa pra tudo isso: é gerar multas. Porque o cara que pega a terceira via, ele é multado. Então. Só isso, mais nada. É uma vergonha isso. É. Vamos lá, Joel. Salgado Filho, BR-101, tá complicado. Essa BR-101, o trânsito anda bem, mas vocês observem quando chega na Salgado Filho, olha o congestionamento, é gigante. Tanto quem vem como para quem vai. Nos dois sentidos, tá? Zona Sul, centro, centro, Zona Sul. Congestionamento é gigante na realidade. Então, muito cuidado você que está indo, né, do centro da cidade para a Zona Sul. Em cima do viaduto, o trânsito está um pouco mais tranquilo, os carros estão fluindo bem, não temos congestionamento.
2: Aquele nevoeiro ali é nevoeiro mesmo ou passaram um mata-borrão ali? Tá.
3: Essa câmera tem alguns, é antigo, né? Ela tem alguns problemas, essa câmera. Ela sofre de mal de parto e tem catarata também.
2: Vite,
3: Aí você vê bem embaçada. Mas tá sobrevivendo, é verdade,
0: Joelson. Mata borrão é do tempo de caneta de bico de pena, né?
3: Praça Augusto Severo, olha ali, ó. Subida, quem vem da Ribeira pra Rio Branco.
0: Tá a caixa econômica do lado direito ali.
3: Girou agora, ó, a armação lá no fundo.
0: Oi,
3: passa
0: oi.
3: Pela armação lá no fundo. Aí você vê à esquerda é o Salesiano. Em frente,
0: rede ferroviária da República,
3: rede ferroviária. Essa praça que nunca cabe essa reforma, todo dia tem uma reforma nessa praça, impressionante. Como é o nome dessa praça?
0: Gente? Praça Augusto Severo.
3: Augusto Severo, todo dia
0: antiga, tem reforma. Onde foi a antiga estação rodoviária?
2: Mas
3: é incrível.
2: Tem um coreto aí, derrubado.
3: Os caras fazem reforma.
2: Também derrubaram.
3: Fazem reforma aí nessa praça, quando é uma semana depois tá tudo pichado, tá tudo bagunçado, é incrível, cara.
0: Mas tem umas pessoas que estão morando nessa praça aí.
3: É, mas tá fluindo bem, tá? Tá fluindo bem. Quem vem da Ribeira, das Rocas, subindo ali no sentido cidade. Muito bem. Beleza, Joelson? Vamos para as notícias, Jenner?
0: Vamos para as notícias.
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0: Vai lá, Frank.
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0: É isso aí. Vamos agora a um breve intervalo. Vamos e voltamos já com o Meio Dia na Mix, o melhor mix de notícias. É rapidinho.
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0: 12h35, estamos de volta com o meio-dia na Mix, o melhor mix de notícias. 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
0: O ex-marido da ativista Maria da Penha, Marco Antônio Herédia Viveiros, foi preso preventivamente neste domingo em Natal por descumprir medidas protetivas determinadas pela Justiça. A prisão foi solicitada pelo Ministério Público do Ceará e cumprida pelo Ministério Público do Rio Grande do Norte com apoio da Polícia Militar. Desde 2024, Marco Antônio estava proibido de divulgar informações relacionadas ao processo e também de publicar o nome ou a imagem de Maria da Penha e das duas filhas em qualquer meio de comunicação ou plataforma digital. Segundo o Ministério Público do Ceará, a medida teria sido descumprida depois que ele concedeu uma entrevista sobre o caso ao programa Domingo Espetacular da TV Record. Trechos e chamadas da entrevista já haviam sido divulgados nas redes sociais. A justiça entendeu que havia indícios de descumprimento da medida protetiva, conduta prevista como crime pela Lei Maria da Penha, e determinou a prisão preventiva. Além da prisão, foi determinada a retirada do conteúdo relacionado à entrevista e proibida a exibição ou divulgação do material em qualquer plataforma. Em caso de descumprimento dessa determinação, foi estabelecida a multa diária de R$100 mil. Bom, nós já estamos aqui no estúdio com a presença do doutor em meio ambiente, engenheiro Henrique Santana, que está sempre para aqui como comentarista participando. Boa tarde, Henrique Santana, tudo bem?
3: Boa tarde, Gênero, boa tarde, bancada, boa tarde, principalmente você que nos brinda com a sua audiência.
0: É isso aí. Algum comentário da parte de vocês?
2: Não, isso não. Tá, essa notícia aqui que chama bastante atenção é que dois carros ficaram completamente destruídos após um incêndio na Zona Sul de Natal. As chamas atingiram os veículos que estavam no estacionamento de um shopping na Avenida Odilon Gomes de Lima, no bairro de Capim Macio. O incêndio mobilizou equipes do Corpo de Bombeiros que foram acionadas para controlar as chamas e evitar que o fogo se espalhasse para outros veículos e estruturas do local. Os dois carros atingidos pelo fogo ficaram totalmente destruídos. Não há até o momento informações sobre pessoas feridas no incidente. Aliás, ninguém se feriu no incidente, eu posso acrescentar. As circunstâncias que provocaram o incêndio ainda devem ser apuradas. Ainda também não há uma confirmação sobre o que teria dado início às chamas. O que se pode saber é que, do nada, os carros, começaram a fumaçar. O caso aconteceu na região de Capim Macio, uma das áreas mais movimentadas aqui da Zona Sul da capital. Incrível,
0: do nada,
2: né? Porque
0: do
2: toda
0: nada
2: semana
0: danado,
2: tá,
0: né,
2: acontecendo.
0: Do nada é danado, né?
2: Do nada é danado.
0: É, acho que alguém aí andou mexendo aí, né?
2: Vamos aguardar o laudo do Corpo de Bombeiros, né?
0: É isso aí. A corrida eleitoral pelo governo do Rio Grande do Norte teve neste domingo o primeiro debate entre os candidatos. O encontro, promovido pela Band TV RN, reuniu Alisson Bezerra, Álvaro Dias, Cadu de Lula e Robério Paulino. E durante duas horas os candidatos apresentaram propostas, mas também trocaram críticas e acusações. Um dos principais temas foi a Operação Mederi, que investiga supostos desvio de recursos públicos na área da saúde da Prefeitura de Mossoró. Álvaro Dias questionou Alisson Bezerra sobre a investigação e cobrou explicações sobre as senhas dos celulares apreendidos durante a operação. Alisson rebateu, classificou as cobranças como picuinhas políticas e defendeu a gestão de Mossoró. O candidato também disse estar tranquilo em relação à investigação. Outro momento de destaque envolveu a obra da engorda de Ponta Negra. Roberto Paulino criticou a intervenção e afirmou que a obra teria destruído a orla turística. Radicalismo, né? Álvaro Dias, que era prefeito de Natal quando a obra foi executada, defendeu o projeto e apresentou imagens da praia antes da intervenção. O debate também teve discussões sobre saúde, educação, segurança, infraestrutura e a situação financeira do estado, que todo mundo sabe qual é.
2: É. Eu não assisti e não gostei.
0: Como é que pode, rapaz?
2: É quando os caras não querem. Você viu? Não, não vi e não gostei. Mas o nosso querido, você chama sempre de quê? De doutor em meio ambiente, né? O meio ambiente foi tema lá da conversa.
3: É. Você assistiu? Eu, né, assisti uma parte, não assisti todo, não.
0: É cansativo,
3: o Globo,
0: né?
3: O Globo vem fazendo uma
0: análise.
3: Um artigo de um articulista do Globo falando sobre os debates de ontem. Deve ter enlouquecido assistindo o debate ontem, porque ele fez uma análise do debate do Rio, um debate em São Paulo.
0: O debate do Rio teve um fujão, que foi o ex-prefeito Eduardo Paes, que não compareceu.
3: E ele faz uma análise que se encaixa muito no nosso aqui, é a falta de propostas, né?
0: Tudo igual.
3: Que foi. Mas ele defende que
0: uma musiquinha pra relaxar na segunda-feira.
3: Tava tão bom, deixa. Ele defende, eu tava tentando ver aqui, pegar aqui, que eu me esqueci do nome dele. Ele defende que a política, ela precisa de voto, e que a população não está se importando com proposta. A população está, inclusive você fez um artigo nesse sentido também, de que não há mais escolha de candidato, é o anticandidato. É. Você é contra um ou contra o outro.
0: Contra o outro.
3: Então o que você quer saber é os podres do outro. Mas eu não sei.
0: Todo mundo doido. Hein? A gente quer um projeto para o Brasil e não tem. Quem quer votar para o governo do estado quer um projeto para o seu governo, para saber o que vai ser feito. E aí eu fiz um artigo também essa noite, Henrique, eu fui de madrugada, nem me lembro mais, falando sobre o fujão. Porque veja só, são dois caras que eu simpatizo. O Eduardo Paes, que é o candidato lá do Rio de Janeiro, o ex-prefeito e tal, um cara simpático, parará. Bom, faltou o debate, fugiu. E o outro é o ex-juiz Sérgio Moro, que também não foi ao debate lá no Paraná, fugiu também. Então a gente tem que fazer a crítica, porque isso é um desrespeito ao processo democrático. Uhum. Se tivesse um problema de saúde, mas desistir apenas porque não quer ir, não quer se, porque está numa posição vantajosa nas pesquisas e não quer se submeter a um debate, se expor. Aí não dá, né?
3: Você colocou assim, e há uma segunda questão, talvez ainda mais importante. Se a eleição presidencial de 2026 continuar organizada essencialmente em torno da rejeição a Lula ou ao Bolsonaro, né? Vou repetir. Se a eleição continuar, se continuar organizada em torno da rejeição
2: aos dois candidatos,
3: não há escolha de candidato, não. Há contra-escolha. Eu sou contra Lula, eu voto em Bolsonaro. Eu sou contra Bolsonaro, eu voto em Lula.
1: Mas quem diz isso é Ronaldo Caiado, que né? Coisa, diariamente ele está dizendo
0: isso. Ronaldo Caiado está reclamando sobre isso.
3: Que coisa, né?
0: Mas é complicado. No debate daqui, eu achei que Alisson mostrou muita resistência e uma boa presença cênica. Acho que Álvaro mostrou que estava preparado para o debate, porque ele se preparou para o que iam perguntar a ele e acertou. Porque iriam perguntar a ele sobre a engorda de Ponta Negra e sobre o hospital, aquele hospital municipal lá na cidade satélite.
3: Pois é, então, você veja, não se dá chance do candidato apresentar a proposta. Ele vai responder de quando ele era prefeito. Né?
0: Andando para trás, né?
3: O Alisson, de quando ele era prefeito, com envolvimento na Polícia Federal. Aí Álvaro, por que não concluiu o hospital? Ou seja, que isso serve para quê? Para escolher um candidato a governo, escolher um governador para se votar.
0: Falta o projeto, né? Como é o projeto do RN?
3: Eu não sei não, Eugênio. Eu já, evidentemente que participei de preparos de candidato para debate. Eu acho que numa hora dessa, o candidato tem que ser diferente, sabe? Ele tem que dizer, olha, não vou responder sobre engorda de Ponta Negra, não, que isso não tem nada a ver com o que eu estou
0: tá propondo. A engorda está feita, tá lá, ficou tá espetacular.
3: Tem erro,
0: tem problema a resolver, tem que resolver.
3: Tem erro no mundo todo. Engorda, vai estudar o que é engorda da praia. Aí você vai entender que tem problema de todo tipo. A dinâmica das marés define problemas de todo mundo.
2: Eu quero me debruçar sobre o que eu vou.
3: Eu quero falar sobre o que eu vou fazer pro governo. Eu quero saber como é que eu vou resolver o problema do déficit, da dívida do Estado para entregar ao povo um serviço de.
2: Mas vocês dois que têm uma gênio principalmente, né, do marketing, etc. e tal, e companheiro limitado. Lá atrás, gente, eu ouvi alguém dizer que quando o candidato está na frente, o marqueteiro recomenda que não vá ao debate, é isso.
0: Não, essa recomendação está sendo questionada, foi muito falada no debate de ontem.
2: Sim.
0: Como a recomendação dos marqueteiros. Na verdade, o marqueteiro escuta o candidato e o candidato é quem não quer ir, viu?
2: Né?
0: Essa história de culpar o marqueteiro, isso é uma bobagem, porque quem manda não é o marqueteiro, quem manda é o candidato. O candidato não quer ir, ele não quer se expor, ele não quer debater, porque ele acha que, estando distante, como é o caso do Rio de Janeiro, como é o caso lá do Paraná, estando bem acima, acha que não precisa debater. Além do mais, e aí é o caso do Rio especificamente, eu acho que o Eduardo Paes não quis debater com o Garotinho, porque o Garotinho sabe debater, é preparado, é firino.
2: Exato.
0: E sabe, é muito bom de gogó, como diz o povo, né? E foi quem saiu melhor lá no debate do Rio ontem, embora o debate tenha sido esvaziado. Com relação ao Sérgio Moro, foi uma pena ele não ter ido. Deveria ter ido, né? Essa história de você subestimar e não dar satisfação à sociedade, você devia escolher, eu vou participar de X debates. Porque o debate também, eu tenho uma opinião sobre debate. Uma vez eu vi Bill Clinton falando que debate é um risco. Ele fez um discurso contra debate. Ele dizendo que o debate não dá voto e pode derrotar. Era uma análise que Bill Clinton estava fazendo superficial. Mas é verdade. A perspectiva de você ganhar voto, ela é pequena. Por exemplo, eu acho que no debate daqui do Rio Grande do Norte de ontem, ninguém ganhou voto. Mas por isso que eu botei no meu blog que acho que quem levou vantagem foi Alisson. Por quê? Como ele é o que está na frente, ele era o alvo e ninguém conseguiu desgastar e curralá-lo, desgastá-lo, eu acho que ele terminou levando vantagem no debate. É isso. Basicamente é isso. Vamos lá, Henrique Santana. Tem mais alguma ponderação aí que você queira fazer?
3: Não.
0: Então vamos agora ao comentário do dia, ô Joelson, com o nosso colunista Pedro Albuquerque, na coluna Economia e Mercado. Boa tarde, Pedro.
4: 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Boa tarde, Jenner. Boa tarde, ouvintes e telespectadores do Meio Dia na Mix. Em nossa conversa sobre economia e políticas públicas de hoje, vamos abordar em maior detalhamento os indicadores da educação. Isso porque semana passada foi publicado as notas do IDEB, o Índice da Educação, que mede a qualidade dos estados, dos municípios, comparando as regiões e as médias do Brasil. Vamos entender o que aconteceu com o Rio Grande do Norte na nota do IDEB. A primeira informação é que o IDEB ele é medido a partir de uma prova de português e matemática, chamada SAEB. E a partir dessas notas é feito também uma avaliação da repetência, ou seja, reprovação do aluno. A partir de um método matemático dessas relações, nós temos a nota final do IDEB. E aí, o que aconteceu com o Rio Grande do Norte em 2025? A primeira informação é que o Rio Grande do Norte atingiu uma média no ensino médio público de 3,9, numa nota que vai de 0 a 10. A nota de 3,9 coloca o Rio Grande do Norte em penúltimo lugar do Nordeste. Isso porque nosso estado está à frente da Bahia e do Maranhão. Ambos tiraram a nota 3,8. Portanto, o Rio Grande do Norte se posiciona 0,1 ponto à frente dos últimos colocados. O destaque do Nordeste vai para o estado do Piauí, com a nota de 4,9. É inclusive uma nota acima da média do Brasil e acima da média do Nordeste, seguido de Pernambuco e Ceará, com as notas 4,7 e 4,5. Quando observamos a evolução de 2023 para 2025, o Rio Grande do Norte teve uma melhora substancial, saindo de 3,2 para 3,9. E isso coloca o Rio Grande do Norte numa situação de destaque em termos de evolução. Ainda assim, é importante ressaltar que nossa nota atual está abaixo da média do Nordeste, que tem um IDEB de 4,2, e está abaixo da média do Brasil, que tem uma média de IDEB de 4,3. Portanto, a partir da melhora do Rio Grande do Norte, nós deixamos de ser o último colocado do Nordeste, mas a nota atual nos coloca em penúltimo lugar, abaixo da média do Nordeste e abaixo da média do Brasil. No nosso próximo encontro, vamos entender os motivos que levaram à melhora do Rio Grande do Norte. Se foram as notas de português e matemática ou foi a taxa de reprovação-aprovação. É isso e até a próxima.
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0: Doze horas e 53 minutos, estamos de volta aqui com o Meio Dia na Mix. Vamos falar de futebol agora. Henrique, só uma coisa. A respeito dessa avaliação que você estava fazendo aí sobre esse artigo na Gazeta, que você falou na Gazeta, tem um detalhe também que a gente vai falar daqui a pouco sobre o debate lá de Brasília, que teve a presença, que é exatamente a síntese disso que você falou, que teve a presença de José Roberto Arruda, ex-governador, ex-senador, e que foi posto para fora foi caçado por corrupção.
6: Corrupção.
0: Foi preso, né? Popó, vamos lá. Pedro Neto, análise do quadro futebolístico local e nacional.
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1: Vamos lá, gente. Falar um pouquinho sobre futebol, né? Porque nós tivemos no último sábado o ABC conquistando um grande resultado, vencendo fora de casa a equipe do Nacional de Manaus por 2-1. Eu assisti esse jogo, foi um primeiro tempo.
0: Isso que foi pouco, né? Poderia ter sido mais, né?
1: Não, mas o Nacional poderia ter empatado
0: foi,
1: também.
0: Foi, no final do jogo.
1: Segundo tempo. Sim. Segundo tempo, o ABC recuou demais. É justamente isso que eu tô falando. O primeiro tempo foi um jogo igual, onde o ABC aproveitou melhor as oportunidades, marcou um gol que foi anulado de forma equivocada, no meu entendimento. Eu não sei onde diabos o VAR viu aquele impedimento, tá? Que não é semiautomático, é impedimento marcado pelo próprio árbitro de VAR, né? E para mim a bola não foi impedimento, mas ele marcou, tudo bem. Mas aí, independentemente disso, o ABC foi lá com o Luiz Fernando duas vezes marcando, fazendo 2-0 no primeiro tempo. O que faz o técnico do ABC, o Vaguinho Dias, no meu entendimento, acertadamente? Ele saca um atacante e coloca mais um homem de meio, não foi um volante, mais um meia de ligação. para fechar um pouco mais o setor justamente de meio de campo. Só que com um minuto do segundo tempo, o Nacional marca o seu gol. E aí, meu amigo, foram 45 minutos, um sufoco enorme que o ABC passou. Nos contra-ataques, o ABC poderia ter decidido, ter marcado o terceiro, mas também poderia ter tomado um empate. Teve bola na trave do Nacional, teve defesas espetaculares do goleiro do ABC. O árbitro Daronco ainda deu 10 minutos a mais, mas o ABC conseguiu segurar e, no meu entendimento, trouxe um resultado espetacular para o jogo da volta. Já está ganho, Pedro? Não.
0: Você vai ao jogo sábado?
1: Vou.
0: Você vai, Henrique Santana?
1: Sábado não, domingo.
0: Domingo, aliás, domingo. Também vou.
1: Inclusive ontem, né, como sempre acontece, eu cruzo com os torcedores na rua e um veio me perguntando, foi olhando para mim e foi dizendo o seguinte: aí, Pedro, você não disse que o ABC não passava? Eu digo, mentira sua.
0: Você não disse, não.
1: Eu disse desse jeito. É. Eu digo, mentira sua, eu nunca disse isso.
0: Pelo contrário.
1: Você disse, eu disse, não, nunca disse isso.
0: Você disse que era um jogo difícil, mas que o ABC tinha grande chance.
1: Exatamente, foi a minha resposta para ele. Agora, se você quiser refazer a pergunta, né, como eu sempre faço, refaça. O ABC, aí eu vou dizer, vai ser um jogo difícil. Mas se você quiser ouvir que vai ser um jogo fácil, eu vou dizer a você, só para você, que é um jogo fácil. Mas não é. É um jogo difícil, Gêner. O ABC, na realidade, tem uma vantagem enorme, joga por dois resultados. Vitória e empate. Se perder por um gol, teremos decisão por pênaltis. Ah, mais de 26 mil ingressos já foram vendidos. Hoje, pela manhã, 10 horas, abriu mais um setor a ser vendido. Estimativas de todos é que tenhamos aí um público superior a 29 mil torcedores. E eu acredito muito que teremos. Talvez o maior público desde a Copa do Mundo seja esse do próximo domingo. Isso não significa dizer que o ABC já ganhou. Muita calma, quem tem que fazer o oba-oba, quem tem que fazer a festa é o torcedor. Eu tenho certeza que a direção, que o elenco estão imbuídos de um pensamento de que ainda não se ganhou nada.
2: Comedidos,
1: né? O ABC tem uma grande vantagem, fato, ninguém pode negar isso, mas ainda restam 180 minutos minutos e uma partida de 180.
2: Ô, tá? Pedro, tem uma parte do estádio que aí a polícia militar não deixa ser usada por conta de segurança. Mas eu soube hoje de manhã que foi liberada.
1: É porque seria, no caso, é o seguinte, Franklin: 10% seria da torcida do Nacional. Isso. Então, entre a torcida do clube local e do clube de fora, você tem espaço, Como agora não tem mais a torcida de fora, esse espaço era todo ocupado.
0: Sim, porque não vem. Foi feito aquele acordo, né?
1: Foi feito o acordo, né? Quem vier do Nacional vai assistir os jogos nos camarotes. Então, pro ABC foi um baita do negócio.
0: Foi bom.
1: Porque ele ganha. É uma hora, não 10 horas, né, Joel? 13 horas, me diz aqui, Joel, que é o noroeste, se eu não me engano, é o setor noroeste, né?
0: Quantas entradas?
1: São mais de 2.500.
0: Mais 2.500 entradas. É. Olha aí, quem quiser ir pro jogo sábado, a partir das 13 horas.
1: Jogo?
0: Pro jogo domingo, tô dizendo.
1: Abre agora às 13 horas.
0: Olha a dica aí, ó.
1: 13 horas.
0: Mais 2.500 ingressos.
3: Na sua opinião, nosso Eduardo Machado recuperou o time?
0: Ele teve aqui.
3: Ele se redimiu.
1: Henrique, torcida é momento. Momento. Então hoje, se o ABC sobe, vou esquecer tudo que Eduardo tudo passou. Você não tem a menor dúvida disso, entendeu?
0: Eu ainda vou estrear a camisa que ele me deu.
1: Pronto. Então, inclusive, o Gênero vai estrear domingo a camisa dele, né? Tudo. Mas é normal, isso é normal. Torcedor, ele vive da emoção, ele não vive da razão. Ele vive da emoção.
0: Futebol é resultado, né?
1: É resultado, resultado. Então, torcedor, ele vive da emoção. Qual é a emoção dele? É o time dele tá bem, tá ganhando. Se você perguntar pro torcedor do ABC, Eduardo Machado, o maior presidente do mundo. Os caras vão esquecer agora que ele perdeu a competição, que ele foi desclassificado da Copa do Nordeste, classificado da Copa do Brasil, tudo isso é esquecido. Porque eu vou repetir, se você me perguntar, Henrique, o América é tetracampeão estadual, beleza. Mas se você me perguntar, você quer um acesso para a Série B ou você quer ser tetracampeão estadual? Eu quero um acesso para a Série B. Eu, Pedro, falo por mim. É 1 milhão de vezes melhor estar disputando a Série B do que ser tetracampeão estadual.
3: E tem a questão financeira também.
1: Exatamente, por isso.
0: Projeção, tudo, né?
1: Tudo. Parece patrocinadores, gente, televisão, mídia, sabe? Tudo. Então eu não posso pensar nunca somente no estado, eu tenho que pensar a nível nacional.
0: Se raciocinar como um negócio.
1: Isso.
0: Então aí é que
1: é o que eu tô acabando.
3: E é um negócio.
1: E é um negócio, né? Que bom
0: é um negócio.
1: Ora, por exemplo, se o ABC chega à Série C do ano que vem, novos patrocinadores aparecerão, novos seus torcedores serão feitos, exato, o estádio do ABC pode passar por uma reforma, tudo isso, entendeu? É. Enquanto se você fica somente conquistando estadual, você não passa disso aqui, Gênero.
0: Perfeito.
1: Infelizmente, mas no meu entendimento, Eduardo Machado tem tudo, tudo mesmo. Para finalizar, tivemos Série A do Campeonato Brasileiro, o Flamengo diminuiu a diferença que tinha para o Palmeiras em 2 pontos, né? Hoje a diferença é de apenas 6 pontos, com o Flamengo, sempre bato nisso aqui. O Flamengo tem uma partida a menos contra o Mirassol. Quarta-feira teremos um grande jogo pela Libertadores da América, Flamengo e Cruzeiro, Cruzeiro e Flamengo.
0: É em Minas, né?
1: É em Minas, jogo em Minas. Agora, na Série A do Campeonato Brasileiro, Palmeiras continua sobrando, Flamengo sobrando, o Atlético Paranaense, que é o terceiro colocado, para vocês terem ideia, do terceiro colocado, que é o Atlético, pro quarto, que é o Fluminense, são 5 pontos de diferença. Então você tem, como diz o outro, 3 nadando de braçada, né? Tem ali aproximadamente 3, 4 no meio termo, e tem aquela turma da parte de baixo, até o Vasco da Gama, que está na zona de rebaixamento. Santos, que estão na zona de rebaixamento, os dois no caso, uma vitória deixa os dois ali entre 14º e 15º colocado. Santos perdeu ontem dentro de casa para o Atlético Paranaense. Muitas reclamações em cima do Neymar.
0: 2-0, né?
1: Chiando uma barbaridade.
0: Ele jogou Neymar?
1: Não, mas não é isso. É porque o torcedor está com. É, exatamente.
0: Ele entrou em campo, pelo menos?
1: Não. Mas o torcedor está cobrando muito, porque Neymar não quer porra nenhuma, né, gente? Neymar não quer nada. Então, torcedor cobra. Cuca negou que tenha sido demitido hoje pela manhã, porque muitos diziam que ele foi demitido. Ele não foi demitido, pelo menos por enquanto. O problema não é treinador, pessoal. O problema do Santos são jogadores. Qualidade, sabe, discutível de todos eles. Tivemos um Vasco e Bahia, um jogo péssimo lá na Fonte Nova. Um jogo que teve
0: 0-0,
1: 3 gols anulados, todos eles bem anulados, 2 do Vasco e 1 do Bahia, todos eles muito bem anulados pelo VAR. Tivemos a vitória do Cruzeiro sobre o Mirassol, 3-1. Cruzeiro com Wesley, que foi ex-Corinthians, um baita de um jogador.
6: Muito estreou. Bom jogador.
1: Eu gosto demais do futebol do Wesley, né? Pra mim o Cruzeiro ganha muito com isso. Palmeiras decepcionou o seu torcedor, apenas empatando com o Internacional em 0-0. Todos esperavam.
0: Em São Paulo, em São Paulo.
6: O Internacional tá crescendo também, viu?
1: É. E tivemos o Grêmio vencendo o São Paulo de virada 2-1. Com esse resultado, o São Paulo fica numa situação bem complicada. Dorival está a 8 jogos sem conquistar uma vitória com o São Paulo. Então vocês vejam, o problema é, como eu digo, não são treinadores, o problema são jogadores. O cara lhe dá um abacate e diz: faça uma limonada pra mim.
6: Não tem
1: é
6: como.
1: Difícil, meu amigo, não tem como, entendeu?
6: Agora,
0: é difícil. É isso mesmo, preciso
6: fazer aqui um protesto.
0: Diga lá.
6: Eu tô invisível pra Gênero na bancada.
0: Por quê?
6: Ele perguntou a todo mundo: vai pro jogo, não me perguntou.
0: Porque você torce pelo time. Você
6: não, pergunte.
0: Você não é alvinegro. Ele não é alvinegro.
1: Você chama de outro time.
0: América. Ah, você vai pro jogo? Assim,
6: não, América. Porque eu tô na Série D.
0: Ah. Vamos pro breve intervalo e voltamos já aqui no Meio Dia na Mix, o melhor mix de notícias.
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0: 13h09, estamos de volta com o Meu Dia na Mix, agora com a mesa da bancada totalmente renovada. Já aqui conosco, o vereador Léo Souza, que é presidente da Comissão de Transporte da Câmara Municipal de Natal. Boa tarde, Léo, satisfação tê-lo aqui conosco mais uma vez.
1: Boa tarde, Gênio, boa tarde, amigos da Mix. É sempre uma honra estar aqui com vocês.
0: Viu? Boa. Também com a gente aqui, Newton Filho, Newton Júnior, que é secretário adjunto da STTU. Newton, satisfação tê-lo conosco aqui. Eu estava reclamando que fazia tempo que você não voltava aqui. De vez em quando a gente gosta de discutir sobre trânsito em Natal, né?
2: É verdade. Boa tarde, Gênio. Boa tarde a todos. É dizer que é sempre uma honra estar aqui nesse programa. Esse é um dos programas que a gente debate com mais alta qualidade.
0: Que coisa boa, né? Henrique Santana, a palavra é sua, meu filho. Boa tarde de novo.
3: Bom, boa tarde. Boa tarde, secretário. Boa tarde, vereador. Uma honra tê-los aqui na nossa bancada. O assunto é transporte público, transporte de massa. 10 anos sem licitação. E não é só sem licitação. É com queda na qualidade do serviço, queda no uso do transporte público em detrimento de uma explosão do transporte individual e agora principalmente de moto. Né? Natal está explodindo o número de motos. E, enfim, um problema sério num transporte tão importante como é o transporte de massa, que facilita a vida de todo mundo, de todas as classes. Por que esse atraso todo? Qual é a análise que vocês fazem desse gap, desse lapso,
0: desse delay, desse
3: lapso de 10 anos para que se faça uma licitação? Não pela licitação, mas sim pela garantia de um transporte decente para o natalense.
2: Quer começar?
4: Eu posso trazer a minha visão, né? O transporte foi uma bandeira que eu posso dizer, me levou para a Câmara de Vereadores. Foi a principal bandeira durante o nosso período eleitoral, porque era a dor das pessoas. É a dor das pessoas. Hoje só anda de transporte público em Natal quem não tem outro meio. Quem tá refém mesmo, quem tem como andar de um moto aplicativo, andar de qualquer outro sistema individual, a pessoa prefere do que andar no transporte público, infelizmente, que isso vai na contramão do que se pensa para uma cidade, né? O transporte coletivo em qualquer lugar do planeta, ele é a prioridade, onde você chega mais rápido, onde você paga mais barato, onde você tá com mais conforto. Só que não no Brasil. E aí a gente pega um recorte do nosso país perante o mundo, né? O transporte público, ele veio numa crise muito grande. Durante a pandemia, isso se aprofundou ainda mais e se tornou mais desafiador ainda. Quem já tinha contrato, né, formalmente, quem já tinha o processo licitatório feito lá atrás, teve um desafio, mas conseguiu se adaptar, ficou ruim, perdeu muito passageiro, mas conseguiu. Quem não tinha esse contrato formalizado, que é o nosso caso aqui de Natal, o desafio ficou ainda maior, porque aí você tenta alinhar tudo. A perda de passageiros, as linhas que não se tornam rentáveis, é um quebra-cabeça, uma engrenagem que você fica tentando encaixar todas as peças. Por isso, eu acredito, e pelo que eu acompanho, é a demora para se formalizar um edital tão complexo para que ele seja exitoso. Porque não adianta, não é só assim, faz 10 anos que não tem o processo licitatório. Não só isso, faz 30 anos que a gente não tem a formalidade.
0: Até tentou-se, né, Léo? Mas duas licitações, eu acho, que foram vazias.
4: Exato.
0: Né?
4: Aí o problema é esse. A gente corria o risco, e era esse o meu medo, que eu disse, meu Deus, é a bandeira que eu levantei na campanha. Se essa licitação não tiver êxito, eu vou ficar frustrado e vou frustrar um monte de gente. Porque era um risco real, a depender de como esse desenho licitatório ficasse feito, que desse deserto de novo. Eu estou muito otimista e confiante que a gente vai, sim, não vou dizer que vai resolver de uma vez por todas o problema da mobilidade, não vai. Mas a gente dá um passo importante e eu estou muito esperançoso que essa licitação ela dê positiva para o que a gente espera. Assim, ficou atrativo, havendo com base em dados e evidências do que a gente vê mundo afora.
2: Então, Newton Júnior. Deixa eu dizer, não são 10 anos, são 24 anos. O processo judicial, ele começou, na verdade, em 1999. Nós estaremos falando aí já de muito mais de 30 anos, certo? A gente, aliás, próximo a completar 30 anos. Mas a decisão que obriga a prefeitura a licitar ela termina o cumprimento em 2010. E aí há uma prorrogação, na época pela então prefeita Micarla de Souza, por mais 2 anos de contrato para se preparar a licitação. Há o primeiro contrato de consultoria em 2011 para tratar da licitação. E de lá para cá, cá estamos, como dizem os portugueses. Então, a última vez que a prefeitura conseguiu lançar um edital foi em 2016. Aí este fazem 10 anos que a prefeitura não consegue, na verdade, não lança efetivamente um edital. E aí eu diria uma frase que eu aprendi com Paulo César Medeiros, acho que coincide quase todos nós aqui, diz assim: solução faz para problema difícil, desconfie. O problema é complexo, e o vereador coloca isso muito bem. O transporte público, ele passou por muitos anos na história da política urbana brasileira como algo cujo qual o poder público, ele olhava, ele assistia, dava a tarifa e acompanhava. Ele era, vamos dizer assim, autorregulado no Brasil como um todo, porque você tinha passageiro em abundância, você tinha movimentação das cidades, eram muito intensas. A tal prova disso é que o pico do passageiro transportado no sistema de Natal é ali de 2012 para 2014. Transportava 122 milhões de passageiros ano. Foi o pico do sistema de transporte. Vocês vão lembrar que em 2012 para 2013 nós tivemos a famosa revolta do ônibus. Não é por 10 centavos, todo mundo lembra. Os Sim. protestos na rua, não é por 10 centavos, a praça.
0: Movimento grande. Um
2: movimento grande.
4: Eu fui pra rua.
0: Eu também.
2: Eu acompanhei também.
0: Eu também acompanhei.
2: E aí começou-se a rediscutir o sistema de transporte, não só em Natal. Começou-se a se rediscutir isso no modelo nacional. O Estado passou a dizer assim: opa, a população não está admitindo que eu dê o preço, que ele seja explorado, mas que eu não cobre a qualidade do serviço. Essa era a discussão. A discussão de 2013 não era o valor, era a qualidade do sistema. Porque o valor não representava aquilo que a sociedade entendia que o sistema precisava ter. Então, nós temos em 2012 a Lei Nacional da Mobilidade. Ela nasce. A gente tem a Constituição de 88, a gente vai ter o Código de Trânsito de 98, mas só em 2012 o governo federal edita uma lei nacional para tratar a mobilidade do país de forma conjunta. E lá se traz pela primeira vez de forma clara que depois do pedestre, que é o elemento mais frágil da mobilidade, e do ciclista, o transporte público deveria ser prioridade. Olha, nós começamos a discutir de 99, chegamos a uma decisão em 2010, o governo federal chegou em 2012 para dizer isso pela primeira vez. Passamos por um momento de forte discussão sobre a regulação do sistema de transporte no Brasil como um todo, e a prefeitura foi pega num momento frágil naquele momento. Eu não estava no momento, mas eu imagino. Ora, o Brasil inteiro questionando o sistema de transporte, uma lei nova na rua. Como fazer? Preciso fazer uma licitação. Contratei em 2011 uma consultoria, mudou de gestão em 2013, contratou-se outra consultoria. Em 2014, decidiu-se que as leis precisavam ir para a Câmara. Todo mundo vai lembrar dessas discussões da Câmara. Eu estou historiando, eu não fazia parte, não, mas eu fui da história. Mandou-se as leis para a Câmara, passou-se um ano discutindo as leis na Câmara. As leis da Câmara, inflamada pela necessidade de um transporte de qualidade que vinha dos manifestos de 2013... ar-condicionado, motor traseiro, piso baixo, câmbio automático, um ônibus... praticamente inviável de aquisição financeira para você implantar 100% de sistema Natal. O que é que aconteceu? A lei foi cumprida, se fez um edital, a tarifa pública da época devia ser algo em torno de 2,60, a tarifa da licitação era 4,30. Então você não precisa ser um gênio da lâmpada para compreender que você estava lançando um edital que precisava de um investimento muito elevado. Muito elevado. Ora, se eu cobro a você uma tarifa menos de R$3 e amanhã, depois da licitação, eu vou cobrar a você uma tarifa acima de R$4, isso quer dizer que aquele passageiro que tinha que bancar esse sistema podia sumir, porque ele não ia ter condição de pagar. Então a gente tinha mais ou menos a receita dos editais desertos. Investimento elevado, sem garantia do Estado, porque o subsídio não estava previsto para o momento, com risco de queda de demanda. Veja, nós não estamos falando nenhum mistério. Então, os editais deram desertos, não posso dizer por óbvio, mas por consequência. A prefeitura entendeu que precisava rever essas leis. Então, em 2017, foi enviado para a Câmara a modificação dessas leis. Enviou-se mais ou menos na metade de 2017, elas foram devolvidas em dezembro de 2018. Quando as leis voltaram em dezembro de 2018, ali no segundo semestre de 2018, o edital foi reformulado, reatualizado o estudo econômico, quando terminou a pandemia. A gente agora consegue entender porque de 2010 a 2020 a gente não conseguiu concluir uma licitação. Pandemia mudou completamente a sociedade. Se a pandemia talvez não tenha deixado o espírito de cidadania nas pessoas, mas na mobilidade ela refletiu muito fortemente. As pessoas aprenderam que com o celular, e aí a tecnologia respondeu muito rapidamente, eu resolvi uma vida. Procura uma fila dentro de um banco hoje? Procura uma fila numa lotérica? Vá no segundo e terceiro andar do Mido e procure o povo no corredor comprando roupa? Procura as sapatarias da Cidade Alta, do Alecrim? As pessoas aprenderam que não precisam mais sair de casa para resolver as coisas. Eu posso resolver pelo celular. Passada a pandemia, nós transportávamos entre 2012 e 2014 120 milhões. Chegamos na pandemia com 80 e poucos milhões de passageiros antes da pandemia. Vinha numa queda de aproximadamente 5% ao ano, entre 3% e 5%. Chegou ali entre 80 e 90 milhões. Terminou a pandemia, nós transportávamos 45 milhões, próximo de 50 milhões.
3: Nós caímos de 122 milhões...
2: para algo em torno de 50 milhões, pós-pandemia. Olha, então, aquele edital, pensado em 2011, reformulado em 2016, corrigido para 2019, não podia ser lançado, porque você ia cumprir uma função. Lancei um edital, para dar deserto de novo. Então, a prefeitura não podia ser mais irresponsável em lançar um edital sem efetivamente fazer aquilo que o vereador colocou muito bem, se preparar para que houvesse um edital competitivo e com qualidade, porque a sociedade em Natal não admite mais que nós não tenhamos um contrato para regular este mercado. Então, o que a prefeitura fez? Traz o edital de volta, contrata uma nova consultoria, a terceira consultoria nós estamos. Contrata uma consultoria de novo, vamos estudar como a sociedade de Natal está utilizando o sistema de transporte no pós-pandemia e vamos remodelar o sistema. Aí a gente começou. 22 para 23, 23 para 24, processo mais redondinho, mais pé no chão. A gente pode fazer uma consulta ao Tribunal de Contas. A gente pode. Eles não têm obrigação de se posicionar, mas a gente pode, porque o Tribunal de Contas não faz aquela coisa chamada controle prévio. Mas a gente entendia que era uma coisa tão delicada para a sociedade que lançar um edital para no outro dia o órgão de controle dizer assim: ei, puxa de volta. Aí a gente foi até o Tribunal de Contas. O prefeito, então, na época, Álvaro Dias, foi pessoalmente. Sentou-se com os conselheiros e os auditores e o tribunal resolveu receber os editais. Recebeu os editais ali no final de meados de 2014, 2024. Mas eles ainda assim ficaram um pouco cautelosos. E aí eles conversaram nacionalmente com os outros.
3: Cautelosos em que aspecto? Em que tópico especificamente?
2: Porque o Tribunal de Contas, por regimento, não faz controle prévio. Você não lançou o edital, então eu não posso me posicionar porque o edital não é público.
3: Entendi, mas eles ficaram cautelosos em relação a todo o edital?
2: Não, em se manifestar. Eles ficaram cautelosos em analisar e se manifestar. Tá. Porque não é atribuição do tribunal fazer controle prévio. Perfeito. O que é que eles fizeram? E aí a gente tem que reconhecer e agradecer. E eu agradeço sempre que possível a sensibilidade do Tribunal de Contas. Eles fizeram uma reunião dos Tribunais de Contas, o colegiado, e aí entendeu-se que era possível, dada a importância do edital, dado o momento que Natal vive sem não ter um controle, em fazer uma análise. E aí eles realmente fizeram uma análise do edital. E em 2025, mais ou menos em março de 2025, eles devolveram uma análise prévia do edital. Pra gente foi excelente, porque porventura, um edital deste tamanho, tem coisas que porventura você realmente passa, não vê, não tinha gravidades no edital, na análise deles, mas tinham questões que eram possíveis ser aperfeiçoadas, como eu tenho certeza que se alguém olhar de novo pode ainda verificar algo, porque nunca estará 100%, porque cada olhar é um olhar. Quando o tribunal devolve, a gente mais ou menos em março de 25, a gente atualiza o edital, e aí a gente tinha mandado em junho de 24, precisava atualizar os estudos econômicos, toda essa etapa. O tribunal, no segundo semestre de 2025, foi enviada à Procuradoria-Geral do Município. Olha, a gente passou da análise técnica para análise jurídica. E aí a Procuradoria fez uma análise bem profunda do edital, já nos devolveu no começo de 2026 esse edital. Quando nós recebemos os editais, nós podíamos ter pego ele e publicado. Mas era mais ou menos março de 26, a gente fez as contas. Ora, são 90 dias para receber as propostas. Março, abril, maio, junho. Os estudos econômicos tinham sido atualizados em julho de 2025. Era lançar o edital e alguém impugnar, dizer que meus estudos iam vencer ao longo do contrato. Aí nós atualizamos, e aí agora eu diria que o edital nasce. Aí a prefeitura...
0: Foi lançado o edital?
2: Foi lançado o edital.
0: E vai ser quando o processo, então, a licitação?
2: Eu contei a história porque eu sei que vocês gostam de compreender como funciona.
5: Eu só não gostei de sapataria no Alecrim vazia, porque não tem.
2: No Alecrim? Sim. Diminuiu, fechou. Não tá vazia, mas fecharam várias.
5: Meu amigo, no sábado você não bota o pé no chão.
2: Sabe,
5: pra calçar um sapato,
2: mas as 39 da cidade...
5: e o pé 43.
2: As da cidade que tinha ali na Coronel Cascudo...
5: Você não, a da cidade mais. Você não tem mais nenhum.
2: Não encontra. Porque houve uma mudança do comportamento. Então o edital foi lançado agora, no dia 4 agora de agosto. O prefeito fez uma solenidade, eu acho que merecida, porque de fato é um marco histórico, além de ser um compromisso de campanha. O prefeito nos relatava que durante as caminhadas dele no período eleitoral, a maior reclamação que ele recebia era do transporte público, as pessoas que o ônibus não chegava, que esperava, que, enfim. Então, ele fez esse lançamento. E as propostas estão para recebermos dia 4 de novembro. Então, contei a história do edital para a gente compreender por que demorou tanto.
5: Agora está pronto.
2: Agora está na rua.
3: Eu só posso continuar?
0: Vai lá, gente.
3: Só tem uma coisa que, para mim, e acho que para muitos, é bem lógica. Porque... você define as rotas, a qualidade dos ônibus, né? E aí você define quanto é que o usuário pode pagar. E essa diferença, o Estado, o município, ele precisa complementar.
5: O subsídio porque... que está previsto.
3: Pois é, então aí como se fala em subsídio como se fosse uma grande novidade agora nesse edital. Né? É a diferença entre a tarifa pública, né? E a tarifa técnica, né? A tarifa pública, já ouvi que vai ser mantida em 5,20. Eu entendo que esse 5,20 é o que a população pode pagar. E quando for feita a licitação, se essa tarifa, se a licitação der 10,40, o município vai ter que complementar. É um negócio meio óbvio para muitos. Por que tanto questionamento, porque tanta confusão em torno do subsídio? Embora o Brasil, subsídio é uma palavra proibida em toda a situação, né?
0: O mundo todinho subsidia o transporte público.
2: Eu vou dizer, né, que essa mácula que havia no sistema de transporte da década aí de 2010 até 2010, antes das revoluções, dos protestos, se imaginava transporte público com uma caixa preta, transporte público, tinha esse, eu acho que esse discurso que perpetuou por muitos anos, faz com que a população parte da população tenha dificuldade em aceitar o subsídio e não compreender que o transporte é público. Ele é público, e se ele é público, ele é uma responsabilidade do ente, seja o município, seja o Estado. Então, se é uma responsabilidade, ele é corresponsável pelo pagamento. Então, o subsídio, na verdade, ele não é uma novidade. Ele pode ser uma novidade, mais ou menos novidade aqui, Natal, porque a gente já faz. Mas o mundo, a Europa subsidia em média 50% do custo. Olha, Goiânia subsidia 60%, Brasília 75%, São Paulo 45%. Nós estamos propondo subsidiar 32% aproximadamente.
3: A expectativa aqui é que seja em torno de 32%.
2: Na verdade, está claro no edital, e aí eu vou só dar essa informação, e o vereador tem bem conhecimento sobre isso. Está claro no edital, o valor proposto para subsídio anual é de até 73 milhões de reais, certo? Esses 73 milhões corresponde a aproximadamente 32% do valor
3: que se estima
2: da operação.
3: Que vai custar a operação.
0: Deixa eu botar Léo na conversa aqui.
4: Só que a gente sabe que não, esse subsídio ainda não é o ideal. É tanto certo. Que a Câmara, a gente aprovou.
0: Esse é o possível.
4: A gente aprovou uma porcentagem. A Prefeitura está usando menos do que o que foi aprovado na Câmara. Por que é difícil entender essa mentalidade? Aí eu vou trazer do outro lado aqui da população. A gente pega a educação, boa ou ruim, ela é pública e ela é de graça. Você vai para a saúde, a saúde é pública, ela É de graça. É difícil, o pessoal reclama, mas o SUS está lá. A segurança também, segurança pública, ela funciona. E quando você pega o transporte e coloca o nome, o transporte é público. E, infelizmente, a gente ainda está muito aquém de um marco legal de que vai regulamentar o transporte, ainda não chegou. É difícil para as pessoas entenderem que o transporte é público, como a gente vivia até bem pouco tempo aqui, e o que tinha de subsídio era um desconto de imposto que as empresas pagavam. Então, é difícil fechar essa conta, é difícil a mentalidade, é uma cultura nossa também. Então, a gente precisa muito avançar para que a gente chegue no como é em outros lugares, nos grandes centros. A gente ainda está alguns passos atrás. E eu espero que agora, com a licitação, a gente pise no acelerador para que a gente possa alcançar. Somos uma cidade turística, somos gente que recebe. Turista chega aqui, você chega e viaja para qualquer lugar. Você chega em Brasília, você fica atiçado para usar o transporte de lá. Você vê o ônibus moderno passando. Você chega em Curitiba, você quer andar. Aqui não tem
0: essa opção.
4: Aqui você passa, você mal vê o ônibus e quando vê, você não se sente atraído a andar.
0: Questão fundamental: o que

0: teve o recesso do final do ano, as empresas demoraram para voltar com a quantidade de linhas, a gente foi, reclamou, bati na porta de Newton, tá faltando ônibus aqui em Natal, o que é que tá acontecendo? Não, vamos lá, vamos entender isso.
1: Léo, oi. Eu preciso interromper você porque são 13 horas e 30 minutos, tenho que fazer um breve intervalo, daqui a pouco a gente volta tratando sobre aqui, sobre o que esse edital vai possibilitar de oferta de qualidade nos serviços de transporte urbano para o nosso usuário, para o natalense, né? É bem rapidinho.
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1: 13 horas 36 minutos, estamos de volta com o Meio-dia na Mix. Hoje conversando aqui sobre transporte público em Natal, com o processo de licitação. Eu tô querendo virar a página um pouco pra gente sair do transporte público para falar de outras coisas aqui. Ainda não deu, não deu ainda. Nós estamos conversando aqui com o vereador Léo Souza, que é presidente da Comissão de Transportes da Câmara Municipal de Natal, e também com Nilton Júnior, que é o secretário adjunto da STTU, a Secretaria de Mobilidade. Nós estávamos falando aqui sobre, eu tinha perguntado a você, Léo, no final do outro bloco, os benefícios diretos para o usuário. Eu perguntei a você, mas na verdade para você e para Nilton, né, para quem puder responder, porque a ideia é mostrar para o natalense que tipo de serviço será oferecido após a licitação. No intervalo aqui, Nilton já disse, tenha calma que não vai ser tudo de uma vez não, é um processo mais lento, vocês vão falar sobre isso, mas eu queria só que você pudesse...
2: Vou pontuar bem rapidinho. Vamos. Frequência, né, incidência de ônibus passando,
1: certo,
2: de que vai dar um tempo médio aí de 15 minutos, às vezes até menos do que isso em horários de pico, ar-condicionado, Wi-Fi e a idade média do ônibus, que hoje a gente tem aqui 10 anos, vai cair para 6, certo. Então a gente vai ter veículos mais novos, vai ter veículos com mais qualidade, para ver se a pessoa... Eu particularmente estou ansioso para testar isso.
1: Não, só em ter ar-condicionado e Wi-Fi vai ser um golaço.
2: E você saber que você vai pegar o ônibus e vai chegar primeiro do que se você for de carro, por exemplo, uhum, porque também está previsto aí que a gente vai investir nos corredores para que seja mais ágil para quem está no ônibus.
1: A exemplo do que ocorre em São Paulo, por exemplo.
2: Em todo corredores. Lugar que o transporte
3: é prioridade. Na verdade, assim, a ideia é realmente o prefeito virou essa chave da prioridade do sistema de transporte público, né? Então, assim, a licitação é um dos processos, né? Nós vamos construir 5 grandes terminais na cidade, aproximadamente 70 milhões de investimento federal. Sim, serão 3 na Zona Norte, um ali ao lado do Nordestão, na João Medeiros Filho, um no Parque dos Coqueiros, o outro no Parque das Dunas, um do lado da UPA de Satélite, ali entre o Hospital Municipal e a UPA de Satélite, um colado ali naquela região, e o outro dentro do terminal rodoviário na Cidade da Esperança.
4: Isso vão construir o quê? Isso é o quê?
3: São terminais que vão permitir a integração do sistema.
1: Terminal de integração.
3: E aí não é um mero terminal, ele é uma central de serviço. Você vai ter algumas unidades de sistema de saúde, outras você vai ter unidades de serviço de segurança, outras você vai ter...
1: A prefeitura vai oferecer mais serviços.
3: Vários serviços.
2: E Henrique, isso abre uma mega oportunidade de trazer dinheiro novo para dentro do sistema de transporte. Tem uma lei nossa que a gente aprovou na Câmara, que é a lei do Naming Rights, que permite você pegar os abrigos de passageiros e transformar eles em lugares atrativos para uma marca poder tirar esse custo do poder público, que esse é o grande desafio. Como é que se traz dinheiro novo para dentro do sistema? A prefeitura não consegue subsidiar tudo, o passageiro não consegue pagar uma passagem elevada, e aí a Naming Rights é uma solução. Então, até pegando com base em dados e evidências do que acontece em São Paulo, por exemplo, você imagina ali aquele terminal que vai ser em frente ao hospital, ali no satélite, ele com o nome lá, Terminal Mix FM, e com a Rádio Mix pagando o terminal todo, negócio bonito, ativado e com zero custo para o poder público.
1: O melhor exemplo são os estádios.
3: É, exatamente.
1: As name rights dos estádios, como tem aí o estádio do Palmeiras, que agora mudou, né? Agora é Nubank.
3: Isso. Né? E assim, além de investir nessa infraestrutura, também vai investir nos corredores, né? Nós vamos implantar sistema de fiscalização e monitoramento na maior parte dos corredores de transporte público, para garantir que os carros não fiquem entrando nos corredores e o ônibus perca velocidade e viagem, tempo de viagem nos corredores. A rede semafórica da cidade, que vai começar a ser instalada em breve, ela é toda inteligente. Então, o corredor identificou que tem um ônibus vindo naquele sentido, ele vai priorizar o corredor inteiro para o ônibus passar com maior fluidez. Então, são investimentos em infraestrutura.
1: Vai ter controle física, do tempo de viagem?
3: Controle do tempo de viagem. A licitação traz uma regra importante chamada IQS, Índice de Qualidade de Serviço. É tão bom vir fazer a entrevista depois que está lançado, que a pessoa pode falar tudo. Os IQS traz um conjunto de regras que é preciso ser cumprido. Então, pontualidade, número de viagens, enfim, as regras do sistema. Ele recebe um subsídio, é um valor que paga complementar a tarifa. Se ele atende,
1: se ele descumpre,
3: ele é penalizado. E recebe menos. Então, boa, é uma forma do poder público fiscalizar. Ora, a sua tarifa de remuneração é algo em torno de 7,30, mas você não deu X viagem, você não fez a manutenção da sua frota, você penaliza, corta 5%, corta 10%, corta 20%. Então, tem critérios de avaliação que vão garantir a qualidade do serviço. Inclusive, a reclamação dos passageiros compõe isso.
1: Certo.
3: Então, ele vai ter...
1: Mas as empresas terão que assinar um termo de de referência com a prefeitura de cumprir aquelas exigências.
3: Exatamente. E aí vem a inovação do Tribunal de Contas. Olha como é importante isso construído a várias mãos. No primeiro momento, isso estava dentro do sistema. O Tribunal de Contas disse, olha, como forma de controle melhor, retire isso do sistema e contrate a parte. Então a prefeitura vai fazer um contrato à parte, um verificador, chamado verificador independente, que não tem nenhuma relação com o contrato. Boa. Que não é remunerado com o recurso do contrato, que não é remunerado com nada, somente para avaliar esse sistema.
4: A supervisão.
3: É a supervisão do sistema. E aí ele entrega esse relatório, a prefeitura avalia esse relatório, faz a nota de pontuação e entrega à empresa. Tá aqui, você descumpriu isso, vai ser penalizado assim. Então tem muitos benefícios. Eu diria que a maior qualidade desse edital, primeiro, são regras claras. E a segunda é dizer que a pessoa que está na parada de ônibus, isso que o vereador diz muito. Eu sei que o ar-condicionado é importante, que o Wi-Fi é importante, mas você chegar numa parada de ônibus e ter a certeza que o ônibus vai passar.
1: Mas sabe a hora?
3: Não,
1: é meia hora. A hora chega.
3: Sabe, exatamente. E o tempo médio, vereador, é 12 minutos. Linhas estruturais são 5 minutos.
1: Vai se sentir em Londres, Henrique.
3: Nós vamos ao caminho. Nós estamos ao caminho.
1: Perfeito. Deixa eu dizer uma coisa.
4: O serviço do smartphone.
2: Geolocalização, sim. Você sabe se o ônibus está chegando, onde é que está.
1: Sabe onde é que ele está, né?
2: Você embarca seu filho e fica acompanhando, vê que horas ele chegou, aonde parou.
3: Hoje as emissoras têm as câmeras de trânsito. É. Quem sabe em breve nós não disponibilizaremos o monitoramento da frota.
1: Boa.
3: Pra vocês verem onde estão
1: todos. A gente está aqui todo dia, no primeiro bloco.
3: Darão em breve, todo dia, onde estão os ônibus da cidade.
1: Perfeito. Olha, a gente falou sobre o processo de licitação dos transportes urbanos. Vamos falar um pouquinho sobre o trânsito da cidade de uma forma geral. E aí eu quero aproveitar a presença dos dois para falar o seguinte. A reclamação que eu mais recebo diariamente de todos os bairros da cidade é a respeito das motocicletas com os canos cerrados, fazendo zoada e acordando as pessoas que querem trabalhar, que querem descansar para trabalhar no dia seguinte. Essa reclamação vem de vários lugares da Zona Norte, da Zona Oeste, todo canto da cidade. O que é que a Comissão de Transporte da Câmara pode fazer, Léo, e o que é que a STTU pode fazer para dar tranquilidade ao natalense que quer dormir em paz e os motoqueiros não deixam?
2: Rapaz, é uma questão social. Lá na comissão a gente tem conversado muito, principalmente, aproveitou esse processo de organização da licitação, os moto-aplicativos nos procuraram, e a gente tem falado muito, gente, não tem problema nenhum, você tem o seu momento de lazer, você gosta de dar seu rolê à noite, não tem problema, mas não corte giro não, não faça isso não, porque aí você está perturbando todo mundo. A gente tem criado um canal, né, lá, que é um WhatsApp, que está disponível para todo mundo, é o 96101234. Inclusive daqui a pouco, sair daqui eu vou correndo, porque a gente tem reunião hoje da Comissão de Transportes, e lá nesse canal a gente tem direcionado tanto para o CPRE quanto com a STTU, como forma de tentar ajudar, porque isso aí é uma questão de fiscalização, né? Quem está perturbando a paz, ele está descumprindo uma regra de viver em sociedade. Então a gente está tentando ser o elo aí, e principalmente conscientizar, que eu acho que é a maior questão. Ninguém está aqui contra o lazer de ninguém, não. Ande de moto a madrugada toda, se for preciso, mas não corte giro, não.
1: Deixa o povo dormir, né?
3: E é uma fiscalização difícil, Gênio, porque ela precisa ser constatada.
1: Ele está em todo canto.
3: Ela é constatada. Então a gente ou o policial precisa ver o cometimento da infração. Mas eu lhe diria que, inclusive, a Polícia Militar montou um grupo específico do batalhão de motociclistas do trânsito, que tem acompanhado isso. Mas a gente também recebe várias reclamações, e a gente também tem acompanhado de próximo. E o principal é a população realmente denunciar, para que você mapeie o local e possa fiscalizar.
2: O pessoal do Esquadrão Águia recebe direto o meu vídeo. Eu filmei, mano.
1: 96101234?
2: Isso.
1: Notei aqui. Essa é uma pergunta que eu queria fazer por conta do excesso de reclamação. As senhorinhas que eu conheço, de vários lugares, elas reclamam com muita frequência. Bom, eu vou sair um pouquinho do nosso bate-papo e voltamos já, porque eu vou trazer os aniversariantes do dia, sem ter bolo, viu, Léo? Vai ficar só o registro aí. Hoje é dia de mandar os parabéns para a Cíntia Faria Maia. Parabéns para a Cíntia. Cíntia que é pré-candidata, candidata agora.
3: Teve conosco aqui, né?
1: Foi, candidata a deputada federal pelo PDT. Parabéns para Grace Tucoto Moura, para Fafá Faustino, para Gustavo Lucena Guga. Parabéns para Maria Diva Fernandes, para Fernando Vila, para Felipe Marcos, para Neuza Lins, Ana Cláudia Fonseca e para o jornalista Lamonier Araújo, que trabalhou conosco aqui um bom período. Como fazemos sempre, parabenizamos algumas figuras nacionais que aniversaria hoje. Então hoje é aniversário de Fábio Assunção, que é ator, 55 anos. O saxofonista Léo Gandelman, 70 anos. A jornalista Maju Coutinho, do Fantástico, 48 anos. A ex-Miss Brasil Marta Jussara, 68 anos. Eu acho que ela tem um link aqui, né? Daqui, Franquela, acho que é, né?
3: É.
1: Parabéns também para o surfista Pedro Scubi, 38 anos. Entre as figuras internacionais, aniversariam hoje o jogador Bernardo Silva, português, 32 anos. O ator Antônio Bandeira, espetacular, espanhol, 66 anos. E o ator Uriel Del Toro, mexicano, 48 anos. Vida longa e feliz para todos. Voltamos aqui ao nosso bate-papo sobre transporte com Newton Júnior, que é secretário adjunto da STTU, e com Léo de Souza, que é o presidente da Comissão de Transportes da Câmara Municipal do Natal. Newton, vocês fizeram sobre a sua coordenação lá na STTU umas mudanças que eu reputo como extremamente interessantes. A substituição de sinais, vocês chamam de semáforo, eu chamo de sinal. Acho semáforo uma palavra feia.
4: Cruzamento semaforizado.
1: É, já pensou, fácil. Santaninha? Aí eu chamo de sinal.
5: Ainda tem um que se chama farol.
1: Farol é fora, no Rio, né? Aqui é sinal. A tradição da gente é sinal. Então, vocês tiraram os sinais e colocaram umas rótulas. E agora colocaram umas rótulas um pouco mais largas, já não aperfeiçoamento, que eu achei que ficou melhor. Aqui na esquina da Afonso Pena com Alberto Maranhão, depois na esquina da Rodrigues Alves também com Alberto Maranhão, a gente está sempre vendo, né? Eu achei que, é uma mudança muito legal. Eu sei que você participou desse processo direto, porque eu já falei com você da outra vez aqui. E o que é que eu queria dizer? Tá faltando só uma coisinha, até lembrar do Henrique Santana. Falta fazer o mínimo de comunicação educativa para que o motorista compreenda que ele não pode passar direto por cima da... Como é que chama?
3: Chama tecnicamente canalização, que é o que direciona, o que canaliza.
2: Rotatória, canalização.
3: Não, as marcas de pintura são canalizações.
1: A gente segue a marca, né? Eu sei a marca.
3: Isso.
1: Mas tem uns incautos que passam direto.
3: Né? Esse trabalho de educação, inclusive, ele é feito. Mas assim, eu não sei se a educação é pouca do trabalho que a gente faz ou do motorista. Eu confesso que eu tenho um pouco essa dúvida, porque... Eu parto muito do pressuposto que uma vez habilitado, você deveria compreender as regras de trânsito. E educação é informação complementar. Mas o que ocorre hoje é que as pessoas parecem que simplesmente esquecem que tiraram a habilitação e sabem as regras e não respeitam as rotatórias. Esse projeto de eliminação de semáforo, o nome é semáforo mesmo e vem do latim, né? Sinal de luz. Por isso que a gente chama sinal, outros chamam foco. Ele nasce do seguinte... A gente começou a graduar a velocidade dos bairros, ou seja, tem muito carro estacionado, muita lombada, você começa a andar devagar. Então as aproximações começam a ficar mais lentas. Então eu posso simplesmente tirar o sinal, já que ninguém chega mais correndo ali, por um movimento harmônico, onde eu vou um com o outro se encaixando. E as rotatórias têm funcionado bem em algumas regiões da cidade, principalmente aqui, Tirol, Petrópolis, Lagoa Nova. Nós estamos fazendo agora também na Zona Norte, numa única região ali entre o Nova Natal e o Santarém. Nós vamos também instalar um conjunto de rotatórias também, para que a gente evite. O semáforo, ele é muito importante e ele é bom. Mas ele, vamos dizer assim, ele pune todo mundo. Porque enquanto está aberto...
1: Não tem fluxo e ele obriga você a parar.
3: Obriga você a parar. E a rotatória não. Se você consegue graduar, você é toda hora que chega, você consegue rodar. Agora, não cabe em todo canto. Existe um cálculo feito para isso, quantos veículos passam por hora, qual é a velocidade média. Aí a gente avalia, roda um simulador e começa a aplicar. Ainda faltam algumas aqui, né, para fechar essa região... central aqui, a Ceramirim com Afonso Pena é a próxima a ser posta, e aí Sim. Você fecha uma região
5: essa aqui
3: completa.
5: Embaixo ficou tranquilo para todo mundo.
3: Deixa eu lhe contar, quando a gente fez essa rotatória aí, todo mundo disse que não ia funcionar.
5: Oxe, tá
3: funcionando
5: bem.
3: E a gente tinha muita certeza que ia funcionar.
2: Com a chegada dessas rotatórias na Zona Norte, o mandato da gente vai destinar uma emenda só pra campanha educativa. Boa. Eu sei que a gente não consegue, porque publicidade é muito caro, você não consegue.
1: Depende, aqui na Rádio Mix é barato.
3: Olha aí.
1: E tem grande audiência.
2: Eu vou pedir pra prefeitura, vou indicar.
1: Traga pra cá que a gente faz um programa específico de comunicação dentro desse programa.
2: Mas não é só a rotatória, não, gente. A faixa de pedestre.
1: Também.
2: O natalense perdeu o hábito de parar na faixa.
1: Ainda hoje para. Mas as pessoas levantam a mão. Agora, essa campanha, Léo, isso foi feito quando Dona Vilma foi prefeita. Faz mais de 20 anos. Ainda hoje tem resquício dessa campanha. As pessoas levantam a mão e a gente para.
2: Precisamos retomar.
5: E aí, olha, essa história de dizer que no trânsito o pedestre é soberano faz com que ele nem passe mais com a mão, ele vai direto pra fraca.
1: É um perigo.
3: Aí, só para falar das faixas, porque isso é uma polêmica que tem circulado bastante, né? A gente construiu a Felizardo Moura, um projeto bem audacioso, a gente já contou aqui a história daquele projeto. E foi posto um semáforo recentemente na Felizardo Moura. Acho que todo mundo tomou ciência que disse que tem causado uma retenção. No projeto original, não existia uma previsão semafórica no primeiro momento, porque se entendia que a população ia conseguir respeitar os limites. Nós tivemos 10 acidentes naquela faixa de pedestre e, assim, infelizmente, 2 óbitos. Ou seja, a população não conseguiu compreender. A via é completamente monitorada. Ninguém consegue passar de 50 km por hora. Ninguém. Velocidade suficiente para você frear antes de uma faixa.
4: Até 10 horas.
3: Até 10 horas. Depois ela aumenta um pouco. A gente precisou dar um passo, vamos dizer assim, atrás, para dar segurança ao pedestre, e tivemos que implantar um semáforo. Então, entenda, se todo mundo respeitasse a norma e compreendesse como funciona, muitos dos semáforos e muitos dos radares nem precisariam existir na cidade.
1: Exato. Olha, o Newton,
5: tem uma faixa de pedestre que eu achei racional. Ela fica na Alexandrina de Alencar, você saindo da Coronel Estevão. Então você vem na Coronel Estevão, vai fazer a conversão à direita na Alexandrina. O sinal abriu para você, você vai. Mas você tem que bruscamente dar uma freada, porque alguém meteu o pé na faixa e o cara que vem atrás vai lhe acertar na traseira. Não sei por que aquela faixa ali não.
3: Ah, eu prometo que eu não sei todas de cabeça da cidade, mas eu vou avaliar qual a situação daquela faixa ali.
5: Viaje mais um pouco pelo Alecrim. Eu já vi que você não é.
3: O quê? Eu estudei no Alecrim a vida toda.
5: Você não é PhD em Alecrim.
3: Tava no Alecrim. Não, mas a gente tem que dar César o que é de César. Ele conhece bem o Alecrim.
1: Ô, Newton, tem uma outra coisa que é muito questionado, que eu acho que também tem a ver com a educação, e vale para você e para Léo, que é o seguinte: em todo lugar do mundo, onde tem uma placa de pare, os veículos são obrigados a parar. Aqui ninguém para, o cara diminui a velocidade e passa. Todo lugar do mundo, nos Estados Unidos, na Europa, você vem andando, você tem que parar. Não falta uma campanha para explicar às pessoas o básico, isso é o básico. Tem uma placa de pare, você tem que parar na placa de pare.
3: Não, então, eu concordo com o vereador Léo, coloca isso muito bem, né? A gente destina uma boa parte para as campanhas realmente são caras de veiculação como forma, como um todo. Mas eu vou anotar essa sugestão para as placas de pare. A gente, sobre as rotatórias, nós fizemos campanhas específicas sobre as rotatórias, né? Inclusive, nossa equipe ia, saiu em rádio, TV há um tempo atrás, mas a gente precisa reforçar mesmo. Mas o que eu acho que a gente precisa de verdade, Gênero, é nós praticarmos a cidadania. Enquanto cidadão individual.
1: Respeitar o outro. O trânsito é fundamentalmente você respeitar o outro.
3: Exatamente.
1: Você dá chance pro outro e o outro dá chance pra você.
3: E o outro dá pra você. E lembrar que na hora que a gente tem esse olhar como um todo, a gente tem uma sociedade como um todo mais harmoniosa. O trânsito reflete muito, e existe um filósofo contemporâneo que diz isso claramente, que é ver a educação da sociedade e olha como o trânsito se comporta, né?
1: Perfeito.
3: E a gente esquece, assim, a gente esquece, por exemplo, que somos pedestres quando entramos no carro, aí estacionamos na calçada. Quando descemos, viramos pedestre, nem a gente mesmo pode passar. E a gente não avalia sobre isso. Então, eu acho que as campanhas precisam ser reforçadas, claro, mas eu sempre gosto das entrevistas de fazer com que as pessoas tentem despertar esse olhar um pouco mais de cidadania da cidade.
4: A rota, a lógica da rotatória é você sempre parar e ver se tem alguém
1: já rodando.
4: Na vez.
1: Já não, girando, né?
4: Girando nem se fala, porque tem que. Se alguém está
1: girando. A preferência é de quem está girando.
4: Eu digo assim, é óbvio. A preferência é de quem já está na rotatória. Mas você precisa ver aquela aproximação, nas aproximações da rotatória, quem é que já estava lá esperando. Agora, isso realmente, secretário, não acontece, vereador.
5: Acontece não.
4: Hoje é assim. Por exemplo, aquele ali da Jundiaí com Afonso Pena. Ali, quem tiver se vier 20 carros um atrás do outro, os 20 carros passam.
1: Passa os 20.
3: Inclusive, a gente está revendo essa rotatória por causa disso. Por um mau uso por parte dos condutores dessa rotatória. Inclusive, tem uma câmera de monitoramento lá constante.
1: Não pode falar, não pode sinal, não.
3: A gente avalia constante. Mas efetivamente, você chega na rotatória, tem uma placa de pare e de dê a preferência. Você tem que parar e olhar se tem alguém. Se tiver, você dá a preferência. Se não der, você entra. O que ocorre especificamente ali? Muitas vezes alguém quer cruzar, tá na Jundiaí, quer cruzar a Jundiaí. E a caixa da frente da Jundiaí tá cheia por causa do semáforo. Ele automaticamente não pode passar. porque ele não pode parar no meio. O que é que o motorista faz? Passa e trava a rotatória inteira.
1: Fica no meio da rotatória.
3: Problema de cidadania. Ali nós fiscalizamos constantemente. Ali temos muitas fiscalizações.
1: Eu uso muito.
3: Mas ali, efetivamente, a população não tem cooperado. E aí a gente está revendo essa situação daquela rotatória especificamente, porque a ideia da secretaria não é punir, é fazer funcionar. Aí quando não está funcionando, a gente tem que dar uma olhada.
1: Ô Newton, pra gente. O tempo está terminando, pra gente concluir. Natal tem muitos radares eletrônicos. Alguns, sobretudo em vias estaduais, como a Roberto Freire, como Via Costeira e outras, você tem variações que pegam o motorista, a Sorrelfa, as escondidas. Você desce da Via Costeira, pega a Roberto Freire, aí você tem você tem um radar com 60 km, no outro é 50 km, e você fica sendo, sem ter uma faixa padrão, uma velocidade padrão, você fica, na minha opinião, enganado. Ele está tirando graça porque eu usei um termo típico dele, só réu, faz escondida.
5: Vamos escrever aí para a gente esquecer.
3: Então, na verdade,
4: Quando eu tiver uma filha, eu vou chamá-la só réu para Santana.
1: Só réu para Santana, já pensou?
3: O que ocorre, na verdade, pessoal, assim, o disciplinamento da velocidade da avião é o disciplinamento do código de trânsito, certo? Vias locais, vias.
1: Não devia ter uma velocidade padrão, não?
3: Então, depende da hierarquia da via. O que ocorre é que a pergunta que a gente tem que fazer é assim: ainda cabe rodovia estadual dentro do perímetro urbano?
1: Não cabe.
3: A pergunta é
1: não
3: essa.
1: Cabe.
3: Então, enquanto a gente não conseguir reclassificar, e nós já fizemos essa discussão com o governo do estado algumas vezes.
1: E a gente reclama aqui frequentemente.
3: Enquanto a gente não conseguir reclassificar isso, a gente vai continuar tendo esse problema. Vou dar um exemplo. A cidade de Natal faculta ultrapassar o sinal vermelho após 23 horas.
1: O governo do estado não
3: permite. Dentro do limite de velocidade. O governo do estado não permite. É. Então, assim, você acaba tendo discussões que não deveriam mais existir.
1: É perfeito. Concordo com você, Nilton.
5: Você tem alguma coisa a ver com a terceira via da Felizardo Moura?
3: Tenho, porque
1: o Neto reclama.
3: Eu tenho
1: aqui
3: essa alegria de ter feito esse projeto. Não me diga que eu não posso ficar feliz.
1: É porque não liberta.
4: Eu
1: assisti
4: aquilo ali nos Estados Unidos. Aquela a via reversível,
3: sim,
4: com semáforo é fantástico.
3: Então, essa é a vantagem de a gente conhecer muitos locais, né? Quando a gente foi apresentar aquele projeto, o primeiro projeto, eram três faixas por sentido, um custo imenso de desapropriação. E aí a gente conversou e disse assim: olha, isso está muito inviável, não vai executar, vai virar para o transporte. Eu disse: eu tenho uma solução. A gente trouxe o projeto, conseguiu botar e funciona bem.
5: Você vai infartar uma
1: parte. Aqui é o seguinte: é porque o Neto reclama, porque nem sempre está disponível a terceira faixa. Mas isso é um outro programa, o tempo voou. Eu agradeço muito a participação sua, Newton Júnior, secretário adjunto da STTU, e também ao vereador Léo Souza, que é presidente da Comissão de Transporte da Câmara Municipal, e que ele não está dizendo nada não, mas ele é candidato a deputado estadual nessa eleição. Isso. A gente já entrevistou ele sobre isso, e nós voltaremos amanhã agradecendo a participação deles, a participação de Henrique Santana mais uma vez, e a participação de Franklin Machado. Amanhã, ao meio-dia, estaremos aqui.
3: Tchau.
1: O entrevistado amanhã vai ser o professor pastor, pós-doutor Tassos Licurgo, escritor.
4: Obrigado.
1: Também agradeço a vocês,
4: boa semana para todo mundo.
1: Tchau. É isso aí, até amanhã. Tchau.
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6: Essa semana eu estava dirigindo uma série de picapes e aproveitei para poder fazer uma análise direta daquela que, na minha opinião, entrega a melhor relação de custo de propriedade e conforto no mercado brasileiro das picapes de porte médio. E vou eleger claramente aqui a Mitsubishi Triton como o melhor produto do segmento quando a gente analisa preço, comportamento, status e o conforto a bordo. A Triton conseguiu reunir todos os elementos quando eu somo e entrego isso ao ouvinte, inclusive a motorização diesel. Eu tenho outras opções para gastar um pouco menos, investir um pouco menos, mas aí você começa lá embaixo com a Fiat Titano, tem a nova Dakota, né, que já tem um preço diferenciado, e sabendo que a Power, que é a picape da GWM, também está em evidência no mercado, mas estão num patamar de valor e entrega um pouquinho menor do que a própria Triton, que é diesel e que atende muito a esse segmento das picapes, onde ainda tem a Ranger custando 50 mil a mais. Por essa razão, eu não a classifiquei nesse direcional das picapes com melhor relação custo-benefício para o consumidor. E a S10, que cumpre bem o seu papel, assim como a Frontier, que está faltando um pouco, mas que elas vão aparecer já já. É isso, caronas. A gente se fala, porque isso é para falar de carro, é para falar com a gente aqui na rádio.
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5: Fala caronas, audiência do Automotor na rádio. Eu sou Jorge.

0: Carlos Moraes e estou aqui com vocês para falar das novidades que estão acontecendo no mundo dos carros. Eu estive em Detroit apurando as notícias do que vem por aí por parte da Stellantis e me surpreendeu muito a marca que reúne marcas, né, como a Fiat, a Jeep, a Peugeot, Citroën, Ram no Brasil. Então está tudo isso. Fora lá fora que tem Opel e tanto mais, gente, como a própria Maserati. Eles estão investindo 6 bilhões de euros num planejamento até 2030. No Brasil, eles já fizeram isso com 30 bi de investimento, de reais, é ponto isso. E vão lançar o novo Argo no mercado brasileiro, carro dos 50 anos da Fiat, que está pronto e deve chegar aí nos próximos 90 dias às concessionárias. Na Europa esse carro se chama Panda e no Brasil, se você quiser ver um pouco mais sobre ele, tá lá no meu Instagram, no @ Jorge Moraes, tem vídeo, eu conto muito do Argo e apresento para vocês o que vai ser o novo Argo da Fiat, tá lá no Instagram. É isso aí, até um próximo comentário, caralho.
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0: Mix agora 3 para as 3 aqui na Mix. Sempre as melhores músicas aqui na sua tarde. Rolou The Weeknd com Blinding Lights e já já tem muito mais, não sai daí.
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1: Mix agora 3h40, esse é o João, idiota, encerrando aqui 40 minutos de música sem nenhum intervalo, acabou.
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10: A Volvo vai lançar no Brasil o ES90. 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Eu sou Jorge Moraes e falo com vocês de Barcelona, como falei de Detroit, trazendo as notícias do mundo para você que acompanha a gente aqui na rádio.
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7: Fala caronas, fala ouvintes, audiência aqui do Automotor na rádio. 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
1: Mix agora 5:10, vamos dar uma pausa aqui nas mais pedidas para voltar ao ano de 2009 e recordar um grande sucesso desse ano que foi a Mariah Carey com Obsessed. Você lembra desse som? Então ouve aí.
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1: Mix agora 5h19. Encerrando aqui o Top Mix e as mais pedidas de hoje, BTS com Trim.
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1: Foi divulgado o primeiro trailer de Prime Time. É um filme de ação policial que promete muito. Na história, um jornalista cria um programa de que tem o objetivo de atrair e expor na TV criminosos sexuais que tentam se encontrar a sós com crianças e adolescentes. O programa se torna um grande sucesso, mas o jornalista acaba sofrendo graves consequências por conta disso, né? O longa é baseado em um caso real e é estrelado nada mais

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8: Caco, sabe quando eu era criança uma coisa que eu fazia muito, mas muito mesmo? E eu nem sabia que eu ia ser uma radialista, hein?
9: Sei não.
8: Eu pegava o radinho de pilha do meu pai e da minha mãe, e aí eu pegava as fitas, sabe aquelas fitas cassetes e tal?
9: Aquela que você girava com a caneta Bic, né?
8: Exatamente, eu zerava a fita, e aí eu gravava, punha ela pra gravar e ficava assim, ó... Apoio Cultural, lanchonete Isquinão. Aí eu começava a reproduzir tudo que tinha na lanchonete que era do lado da minha casa. Só que eu não tinha ideia, né? Por que que eu fazia isso, né, doido?
9: Cara, que maluco, você ficava assinando as publicidades e fingindo que você tava fazendo isso no rádio com uma fita cassete.
8: E aí eu gravava Apoio Cultural, como se eu estivesse fazendo rádio. Só que isso aí, eu era muito criança. E outra coisa que eu fazia muito...
9: O quê?
8: É colocar as fitas com as músicas que eu gostava. E aí eu dava play no radinho e eu pegava um monte de papelzinho, sabe? Tipo assim, aí eu enrolava os papéis assim e colocava na frente pra pular. Como, pra dançar, como se...
9: Peraí, essa tipo, técnica... Não, me explica de novo, que agora bugou. Como é que funciona isso aí?
8: Ah, porque na hora que você ligava o som, né, galera, a caixa ela faz bum. Som. Sabe o que é som?
9: O movimento do falante,
8: e
9: você
8: aí
9: diz.
8: Eu punha papeizinhos assim na frente, pra quê? Pra pular bum, bum. Brincadeira de criança,
9: tipo,
8: cara.
9: Tipo pirotecnia e, sem claro, fogo.
8: Era meu público. Eu não sei por que eu fazia. Outra coisa que eu fazia.
9: O que você fazia?
8: Eu andava pela rua da cidade. Não sei se... Não sei, né? Na tua época. Que a gente tá muito velho. Tinha aqueles outdoors.
9: Sim.
8: Com as propagandas. Aí eu ficava lendo as propagandas com voz de locutora.
9: Que loucura, cara.
8: E, cara, hoje eu sou apresentadora, eu sou locutora. Mas, assim, não tinha... Eu não tinha noção ainda. Eu só gostava de fazer isso. E você?
9: Então, você sabe... Eu contei isso há um tempo atrás... Que tinha uma obsessão que não me deixava parar de querer aprender o instrumento, mesmo sem ter aula, sem ter um método, sem ter um livrinho pra aprender e estudar. Eu ficava lá enfiado no quarto, tocando, e alguma coisa me falava. Eu falava, mano, por que que eu tô fazendo isso, né?
8: É.
9: E aí a coisa começou a evoluir, eu comprei uma revistinha de música, comecei a aprender a tocar com alguns acordes, aí formei minha primeira bandinha lá no Jaraguá Clube Campestre, aqui em São Paulo. E aí eu comecei a fazer meu primeiro show, pra você ter ideia, não tinha nem bateria, eram dois tantãs e um pandeiro. O pandeiro era a caixa e os tantãs eram os tons. Aí a gente,
8: caramba,
9: pra justamente imitar os nossos ídolos, né? A gente já escutava muito Red Hot, escutava Capital Inicial também, foi uma banda que me influenciou muito. E aquela parada que eu nem entendia e eu nem imaginava o que eu ia vir a me tornar no
8: não
9: futuro.
8: É doido isso?
9: É, e aí você sabe aquele desejo, aquele ímpeto que você tem, você não consegue explicar de onde vem, mas eu acho que a gente agora consegue entender o porquê que a gente teve esse ímpeto, né?
8: Pois é, coisas da nossa infância que vivem em nós. Esse é o nosso assunto de hoje. Cara, vamos falar sobre isso, alguma coisa da tua infância. Você falou, caramba, mano, desde a minha infância eu sou assim. E hoje eu entendo. Aquilo da minha infância, hoje faz sentido na minha vida. Manda áudios pra gente no arroba Mix Tudo na Mix. Você se tornou alguma coisa assim que na tua infância você teve um spoiler, assim como eu, como Caco? Manda áudios, segue a gente no arroba Mix Tudo na Mix, no meu, no giza.com, no arroba Caco Grandino e no nosso canal de YouTube também. Outra coisa, eu via programa de auditório e eu brincava, sabe? Eu fazia microfone assim, sabe? Com chinelo, com qualquer coisa e ficava apresentando pra nada, pra ninguém. Hoje tô aqui, não é doido isso?
9: Você vê que...
8: Eu apresentava, Caco.
9: Você vê que é muito louco que a gente consegue perceber alguns traços na infância da personalidade que você vai desenvolver quando você vai se tornar um adulto?
8: Pois é.
9: Esse lance de comunicação, de falar, de ficar brincando de radialista, de apresentador. É, olha aí o que deu.
8: Deu que eu tô aqui.
9: Deu bom, cara.
8: E o nosso convidado também tem uma história muito parecida com a nossa. E ele vai entrar no ar já, aliás. Que história linda. E eu gosto desse tipo de história, sabe por quê, Caco? Às vezes a gente não entende muita coisa quando a gente é criança, mas eu acho que já é o nosso eu do futuro dizendo, vem, continua, é por aí mesmo o caminho. Então se você tem uma história assim como a minha, como a do Caco, como a do nosso convidado, algo que na infância despertou e que hoje fala, cara, isso vive em mim mesmo, cara, não é que eu faço isso mesmo desde pequeno, eu já brincava e hoje eu me tornei isso, manda mensagem que vai ser demais esse programa hoje.
9: É isso, além disso, né, a gente tem que lembrar que a gente tá de casa nova, o nosso canal do YouTube, né,
8: que sempre quis, sempre
9: e que
8: quis
9: a gente quer ver as nossas graminhas crescendo por aqui, inclusive. Você quer que eu conte as graminhas?
8: Conte, quantas
9: Posso
8: graminhas
9: contar
8: temos?
9: As graminhas?
8: Ô, galera, vai se inscrevendo no nosso canal, arroba MixTudoNamix, youtube.com/@MixTudoNamix, porque olha pra você ver, daqui 40 anos, eu quero contar essa história, que a gente tinha um canal e que a gente pedia inscritos e que olha o que a gente se tornou.
9: Exato, quando a gente tiver com mais de 1 milhão de inscritos, você vai falar, eu fui um dos primeiros a chegar lá, entendeu?
8: Exato.
9: Quando o MixTudo ali no YouTube ainda não era nada,
8: a gente tava chegando.
9: Tava chegando, então, ó, estamos aqui com 3.180 inscritos no nosso canal. A galera tá chegando aqui. Inclusive, vou mandar um salve pra quem já colou com a gente na live aqui também.
8: Vamos, vamos, vamos. Chega junto que vai ganhar beijo ao vivão aqui no programa, tá?
9: Ó, ele, Carla, já chegou. Franciele, Cauã, Rodrigo Silva, aqui, Daiane Oliveira, tamo junto. O Renato também, o Wellington. Então, Bárbara de Cesaro aqui, Helene de Nós, a Dani. Então, se você quer colar com a gente, lembrando que quando toca a música, quando tá em intervalo, a gente continua a resenha aqui, né, Kelly?
8: Exatamente. Então, conta, vai. Arroba MixTudoNamix, giza.com, fala aí. O que da sua criança vive ainda dentro de você? Você se tornou uma parada que você fazia quando criança? Eu disse, mano, profissionalizou? Não é que lá atrás eu já sabia de tudo? Queremos histórias. Nossa, Caco, é muito louco o que a gente faz quando é criança e depois quando a gente se torna, fala, mano, tinha uma caixa de sabonete em cima do guarda-roupa, eu não esqueço isso lá na minha casa. Eu acho que eu devia ter aí na casa de uns 6 anos, eu tenho uma memória boa. E aí a caixa de sabonete tinha uma marca, eu vou falar, não é a marca que usava porque tava escrito. Mas eu fiz uma musiquinha com ela.
9: Você fez uma
8: tipo
9: musiquinha?
8: Tipo de propaganda.
9: Mentira.
8: E eu lembro até hoje.
9: Você quer cantar o jingle?
8: É horrível.
9: Não, mas é só você mudar o nome da marca.
8: Não dá pra mudar. Eu posso?
9: Pode.
8: Eu posso, Yas? Posso?
9: Pode.
8: Mas é muito ruim a musiquinha.
9: Não, vai que pega, viraliza, né?
8: Então vai. Era assim, ó. Lux Power. Lux Power contém 9 dúzias. Aí eu ficava, peso líquido. Aí tinha uma outra palavra que eu lembro, não sei o que lá. Aí eu, 100 gramas. Dum, dum, dum, dum, dum, dum. Ridículo.
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1: Mixão 6 e 13, Creed, Don't Stop Dancing. Agora, Caco, vamos lá. Hoje, falando de coisas da nossa infância que hoje, né, estão na gente, principalmente em questão profissional, né? A gente falou aqui, eu quando criança, eu brincava de apresentar, ficava gravando a minha voz no rádio, hoje tô aqui no rádio. Caco falou a mesma coisa em relação à banda dele, aos instrumentos que ele tocava e que depois, olha aí,
0: viveu. Aconteceu.
1: E acabou de contar na live, galera, que quando ele tava com o NX, ele também brincava de fazer chamadas. Onde o Caco tá hoje apresentando o programa do Mix Tudo.
0: Que loucura,
1: gente,
0: né?
1: E spoilers da nossa vida. Tem muitas mensagens na live, mas tem áudio. Vamos lá pros nossos primeiros áudios de hoje.
0: Puta, tem uma que meu irmão acabou de entregar aqui que eu vou ter que ler isso na live.
1: Você vai ler então, vai.
0: Mas eu vou ler. Ele ficava treinando jump de cueca e baixo dentro do quarto e eu achava ruim porque eu ia trabalhar de manhã e ele ficava a noite toda treinando como tocar e pular. Boas memórias. Então o Matheus acabou de entregar que aqueles pulos que eu, né, sempre dei no X, eu treinava ele pulando da cama com o baixo de cueca. Olha que legal, o Capitão Cueca.
1: Por isso que o Caco teve aquela abertura gigantesca que rasgava todas as calças, porque na verdade esse salto não era pra ser de calça. Sim, de cueca. Caco Grande, vamos de áudio.
0: Bora.
2: Salve, salve, Mix Tudo.
1: Oi.
2: Ótimo tema hoje, hein?
1: Bom, né?
2: Eu, sobre a minha infância, que eu fazia muito e hoje eu trabalho com isso, é ser motorista. Eu lembro que eu ligava meu rádio e tal, deitava na minha cama, fechava os olhos e ficava imaginando, andando pelas ruas tal do meu bairro, tal, pegando semáforo, essas coisas.
1: Olha isso, que doido, cara.
2: E hoje eu sou motorista de aplicativo e sou motorista em CLT também. Ou seja, adoro dirigir. Salve, Mix.
1: É isso que a gente fala, cara. Dá sinais.
0: Dá
1: quando
0: sinais.
1: A gente tá lá vivendo a nossa vida, tem sinais.
0: Inclusive, tem mais sinais aqui na live. A Ana mandou. Eu sempre brinquei de escolinha. Eu até ajudava a filha da moça que trabalhava em casa na alfabetização. E ela no primeiro ano e eu no terceiro ano do primário. Hoje sou professor e me sinto realizada.
1: Tá
0: eu tô
1: vendo?
0: Falando que a infância é um spoiler da vida, cara.
1: Agora e médico. Você brincava de...
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1: Ô, Caco, imagina, a gente tá falando aqui de criança, mas imagina uma criança que brincava de palco, brincava de fazer show. Ficava ali imaginando, sabe, assistindo shows internacionais, mas só que diferente da gente que tava ali fazendo a parada, sem saber no que a gente se tornaria, essa pessoa, ele tinha certeza que ele se tornaria. E aí hoje, o cara fez, cara, eu falo, você fala. Ah, são tantas emoções, né,
2: são
1: Caco?
2: São tantas emoções.
1: Ó, teve show da Anitta, Rock in Rio Lisboa, VMAs, Grammy Latino, show de intervalo do Super Bowl com J-Lo e Shakira.
2: Pensa, Maria, gente, mano.
1: Britney Spears, ó a loucura,
2: que
1: cara.
2: Isso?
1: Luan Santana, J Balvin, Maluma, meu Deus. A criança já sabia de tudo isso.
2: Já sabia de tudo isso.
1: Premonição, intuição ou certeza?
2: Eu acho que é certeza e destino, né, cara?
1: Exatamente. O nosso convidado de hoje fez tudo isso que eu falei, mas ele também brincava na infância com essas mesmas coisas. E ele falou, poxa, eu vou estar lá. Agora, diante de tudo que ele fez, adivinha qual foi a última? Que show da Xuxa é esse, Caco?
2: Que show da Xuxa é esse que travou a região inteira ali de onde
1: Meu
2: eu moro?
1: Deus.
2: Porque do lado do estádio não passava nada, só nave espacial.
1: Olha lá. Nossa, gente, isso é muito nostálgico, né? Mas olha que doido, o cara é diretor disso e muito mais que a gente trouxe aqui, mas principalmente desse assunto de hoje, que é o show da Xuxa. Que show da Xuxa é esse? Seja muito bem-vindo, Clay Tarsitano. Que honra ter você aqui com a gente.
3: Honra minha, obrigado por vocês terem me convidado.
1: A gente ficou muito feliz quando você topou o convite, porque do nada nas minhas redes sociais e no do Brasil todo, a nave da Xuxa.
2: Pousou.
1: Show da Xuxa. E de repente, músicas assim, ó, aqui, meu coração, eu falei, será que vai chegar a nave aqui onde eu estou? Será que vem o café da manhã da Xuxa? Será que eu tenho 38 hoje? Gente, o que que tá acontecendo? Como assim um show da Xuxa?
2: Que isso?
1: Da onde surgiu? Por quê? Quando?
2: Quando?
1: Por quê?
2: Na
1: pra
2: verdade,
1: onde vai?
2: Então, eu só vi que tinha uma nave passando ali perto da minha casa, de repente ela foi pousar ali no Allianz Parque, eu falei, mas quem
1: em
2: tá
1: São
2: aprontando
1: Paulo?
2: Essa aí? Em São Paulo.
1: Ah, é o Clay, cara.
2: É o Clay, cara, mas e aí, cara, como é que foi essa história toda? Que tá todo mundo curioso, porque eu falei, eu que sou da música, nem fiquei sabendo pelos spoilers, né? Tipo, olha, vai acontecer. Do nada aconteceu, pousou
1: foi
2: a nave.
1: Foi tipo OVNIs mesmo?
3: Foi mesmo. E foi uma, o pessoal começou a fazer umas piadas assim, falando assim, lembra que teve uma vidente que falou, vai ter uma abdução no campo de futebol, vocês lembram dessas
1: coisas? Lembro, da Copa.
3: Aí o pessoal, realmente ela tava certa, a nave pousou no campo de futebol.
1: Só que era da Xuxa, isso que ela não conseguiu entender.
3: Exato.
1: Ali na hora das cartas.
3: Exato.
1: Mas hoje, Clay, a gente vai falar sobre essa produção incrível, né, que você tá dirigindo, que tá todo mundo falando, querendo saber se vai rodar pelo Brasil, esse
3: vai.
1: Retorno da Xuxa, como faz, por que que voltou agora, pra homenagear o quê? E, claro, falar sobre a nossa infância, que com certeza já tem muito spoiler do que a gente se torna, né? Então a gente tá falando disso hoje, Clay.
3: Sim.
2: E como é que começou pra você essa paixão por, né, criar shows, criar cenários, criar espetáculos, assim? Eu tô ligado que você tá nos Estados Unidos agora, então tem uma boa referência lá. Mas lá de criança, como é que começou isso?
3: Começou desde que eu me conheço por gente. Desde assim, eu lembro que eu tinha, o quê, 6 anos de idade. Eu lembro, até hoje, eu pedi pra minha mãe pra cortar uma caixa de papelão, que eu queria fazer um palco ali.
1: Olha isso.
3: E fazia. E aí, tipo assim, eu ganhava Lego, sempre gostei muito de Lego, né? E aí eu lembro que também, entre os meus 8 anos de idade, tinha a delegacia do Lego, tinha o Fire Station Lego, todas aquelas coisas do Lego. Eu nunca fazia. Construir. Eu nunca construía o kit do Lego.
2: Uh-huh.
3: Eu gostava de pegar as mesmas peças e fazer um palco, fazer
2: customizar.
3: Um cenário. Customizava. Aí eu pegava os bonequinhos, fingia que eram atores. Então, essa coisa do show sempre teve comigo. Eu não sei. As pessoas falam, quando você descobriu? Eu falei, não sei. Você...
1: Mas e o show da Xuxa?
3: O show da Xuxa.
1: A gente vai falar dele aqui.
3: Esse foi.
1: Vamos fazer o seguinte, a galera da live já tá mandando muitas perguntas. A gente vai pro intervalo, a gente volta já com mais Clay aqui pra você. Vamos falar do show da Xuxa e falar também da sua história, da sua infância. O que você viveu lá atrás que hoje reverbera na tua vida. Você falou, mano, isso ainda vive em mim. Conta pra gente.
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0: Pai, esse e tem é esse tipo de gente, cara. É.
1: A gente quer saber, você foi uma criança que já deu spoiler do que você seria hoje? Conta pra gente no @mixtudonamix, no giza.com. Hoje a gente tá aqui com um cara que tem essa história, né? O Clay Tarcitano, diretor do Show da Xuxa. Que show da Xuxa é esse? Eu acho que a gente pode começar do início mesmo, né, Caco? Da onde surgiu? A Xuxa que falou com você? Como é pra você receber esse convite de fazer algo tão grandioso pro nosso país? Conta pra gente, Clay.
2: A Xuxa entrou em contato comigo. E foi uma coisa louca, mas receber um WhatsApp da Xuxa.
1: Imagina, né? Mano. É tipo isso, né?
2: Foi. Eu não acreditei. Ela é a Xuxa. E ela mandou o áudio falando e tal. E aí eu mandei um áudio de volta pra ela, já fazendo um pitch do show. Eu, na hora, eu não fiquei com
0: aí, ó. Um rolê. Falei, o Clê é dos meus, bate aí. Não, já vamos vai lá, Xuxa, pra cima.
1: Vamos embora, vamos fazer
2: aí
1: assim.
2: Aí eu falei, vamos fazer assim, o show vai começar na Terra, a viagem pra Lua de Cristal, a gente usa o arco-íris de energia como nosso guia.
0: Olha e isso, pô, já sabia tudo.
1: Tudo.
2: E já fui, foi na hora aquilo, né? E aí eu falei, e a nave precisa voar.
0: Mas, peraí, essa ligação, você aguardava essa ligação ou foi do Neida?
2: Não, foi ela...
0: E aí do Neida você fez o elevator pitch pra ela?
2: Na hora. Cara, eu vi o áudio dela.
0: Como assim?
2: Pum, é isso aqui que eu perdi o teu show.
1: Ela enlouqueceu, né?
2: E aí ela, aí quando eu falei, e a nave precisa voar, ela falou assim, eu quero você. Ela falou desse jeito, você, porque ela queria que a nave voasse também, sem eu saber. Então foi assim que a gente se conectou. Eu, desde criança eu via aquela nave, ela voava, mas ela não ia pra lugar nenhum. É. Ela parava. E quando veio a história da Xuxa, eu falei, ela tem que voar lá, na cabeça das pessoas. Isso era uma coisa que...
0: E ela voou por todo o estádio, por todo o local de show?
2: Todo
0: o
2: estádio.
1: E por que ela resolveu fazer esse show assim? É uma coisa que já estava dentro do coração dela, esse último voo?
2: É, todo ícone tem, né? O seu momento ali que você vai falar, ah, vou fazer o último voo da nave, né? Ela, na verdade, não é uma... O que ela fala, não é uma aposentadoria, ela só não quer sair da nave. Ela quer agora ser vista diferente, né? Foi o que ela sempre falou, ela é uma coisa nova. Não que ela queira se aposentar, imagina, não. Mas,
1: não,
2: mas aquela forma que a gente vê, ela quer pôr numa caixinha, né? E que as pessoas gostam. Mas aquela coisa, Tina Turner, Cher.
1: É verdade.
2: Cher tá no Farewell faz 20 anos, né?
0: Uhum. Então
2: de repente a gente tem mais, vai ter muito mais anos de despedida da nave.
0: E eu acho uma coisa legal também, que a gente sempre fala dessa questão geracional, né? Que o que é bom... tem que passar e furar a bolha.
1: Exato.
0: E eu acho que esse momento da Xuxa também, pra nós, né, 30, 40 a mais, a gente tem isso muito vivo na memória, né, que
2: muito.
0: Fez parte da nossa infância, mas provavelmente os nossos filhos, enfim, a galera mais nova não teve esse contato. E essa é uma oportunidade pra galera sentir exatamente o que a gente viveu naquela década de 90, né?
2: Muito, e assim, eu vejo assim, pais com seus filhos no show, muitos, e todos os filhos dançando e cantando, porque é música boa.
1: Não! E olha quantas pessoas na live aqui falaram muitas. Que viveram essa experiência, né? A gente tá aqui com o Daniel, né?
0: Oh.
1: Ele mandou, Clay, obrigado por ajudar a realizar meu sonho de infância. Porque realmente, né? Ele falou, dia 31 foi lindo demais. Quantos adultos hoje não tiveram a oportunidade de ver a Xuxa quando criança?
2: Sim.
1: E hoje tava lá, ó, sabe? De frente com ela, vendo a nave e vivendo toda essa nostalgia, né?
2: Exato, exato.
0: Tem uma coisa que eu vou perguntar, por que eu não consegui no show, né? Porque afinal de contas, tava lotado, cara. Impossível.
1: Ir.
0: Só que perguntaram aqui, o Everaldo, vai chamar o Sérgio Malandro pra ser o príncipe da Xuxa?
1: É verdade.
0: Tem isso também, né?
1: Vocês vão fazer coisas diferentes nos próximos shows?
2: Não, vai ser o mesmo show.
1: Mesmo show.
2: A gente tem os personagens no telão, né? Que a gente colocou lá numa versão futurista deles. E que eles todos são abduzidos também pela nave. E a Xuxa é a última abduzida.
1: Que da hora. E como é que foi a escolha dos atos? Porque são vários atos, né?
2: Sim, são 6 atos. E aí eu dividi de uma forma assim, celebrando o show da Xuxa, celebrando a natureza, celebrando o Xuxa só pra baixinhos, celebrando o planeta Xuxa, né, o Xuxa Park, né?
1: Nossa,
2: e a
1: partes.
2: Lua de Cristal, né? Então, é aquela coisa, é a viagem começando da Terra pra Lua de Cristal. Então por isso que o show termina com a Lua de Cristal.
1: E como foi ver a galera ali, a reação? Porque assim, a gente pensa em tudo, né? A gente vem, chega aqui, eu, a Yas e o Caco, a gente vem com tudo pro ar. Mas durante o programa a gente vai entendendo o que tá funcionando, o que não tá, como as pessoas estão recebendo o tema. Como é que foi pra você o primeiro boom ali?
2: É, geralmente eu fico lá na house controlando tudo e fazendo a coisa acontecer e make sure everything working well. Eu não consigo ver as pessoas...
1: A reação.
2: Mas eu vejo nas câmeras. Eu olho as câmeras, às vezes até falo pro nosso diretor de corte, ah, põe a câmera tal.
1: É.
2: Aí eu vejo. E eu vejo a emoção das pessoas. E foi lindo ver no rosto das pessoas. Muita gente chorando, se emocionando. Nossa, no final, quando ela fala, pela última vez, a nave Xuxa se despede pra Terra. Assim, você olha, as pessoas começam a chorar de verdade. Assim, aquele momento é muito emocionante do show.
1: Meu Deus,
2: e foi uma coisa que eu pedi
1: isso.
2: Pra pôr no script. Eu falei, vamos fazer agora, pela última vez, a nave Xuxa se despede da Terra.
0: Então, peraí, o Clay já foi malandro, porque ele fez
1: malandro,
0: o seguinte,
1: já
0: falou,
1: tô arrepiada.
0: Aí, vamos acabar o show com todo mundo chorando.
2: Exato,
0: cara.
2: Exato.
1: Aí ficou, doce.

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1: Mix faltando 20 para as 7 e hoje o programa tá demais. A gente tá recebendo aqui ele, que é diretor, Clay Tarsitano, que já produziu tanta coisa e agora tá produzindo, né, o show da Xuxa, a Último Voo da Nave.
2: Isso.
1: Isso é muito forte, sabia, falar isso. Não dói? Com a gente que viveu isso?
3: É, mas essa nave, não é que é o último voo da nave, né? Não, ela não vai voar bastante aqui. Pelo que eu tô conversando nos bastidores, Clay, aqui com o Clay, o negócio vai rodar, né?
1: Clay vai rodar pelo Brasil.
3: Ele só não vai falar onde.
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2: Vem cá, quando você era criança, você fazia umas coisas que hoje, na tua profissão, você fala, era isso.
1: Então.
2: Eu tive spoiler quando era criança, já tinha esse dom.
1: Meu pai demorou um pouco pra entender meu dom, né? Mas aí aconteceu, né?
2: Pois é, e tem um monte de áudio aqui. Vamos ouvir, Clay, com a gente, nosso convidado de hoje? Vamos lá.
3: Boa noite, Jessica. Olha que louco. Esse final de semana eu falei justamente sobre isso com alguns familiares. Eu desde criança cantava. Hoje em dia não trabalho com música, muito longe disso, trabalho com obra. Mas a minha veia artística de música tá em mim até hoje. E foi o que eu comentei. Eu não trabalho com música, mas um dia ainda vou trabalhar.
2: Olha!
3: É incrível, né? O tema de hoje coincidiu justamente com a conversa que eu tive nesse final de semana. Eu canto desde os 4 anos. Eu cantava a música da Nica Costa, olha só, revelando minha idade. Mas é isso, gente. Hoje eu não canto.
2: Mas canta.
3: Canto não como profissão, mas ainda canto por amor à música. Eu não consigo fazer nada na minha vida sem música.
2: É muito doido isso. Sabe, né? É muito doido que as pessoas, elas se consideram ou não, se elas trabalham com tal coisa. Mas a verdade é que ela é uma cantora.
4: Exato.
2: Ela só não ganha dinheiro com isso. Mas parece que pra gente ser qualquer coisa, a gente tem que validar, a gente tem que ganhar dinheiro com isso. Mas não, a gente tem muitos talentos. Clay, se hoje você não trabalhasse com essas superproduções dirigindo isso, talvez isso ia ficar em você sempre, né? Você já ia produzir coisas da família, do bairro, da cidade, não é?
4: Exato. E era assim também, quando eu era pequeno. Eu já queria já fazer, eu queria fazer a festa de não sei o quê, a festa da família, organizar. Ah, é parte de você.
2: Exato.
1: Ó, tem uma mensagem especial. Que eu acho que ele sabe quem é aqui.
2: Ai, meu Deus.
1: A Bruna Vitória. Eu te amo, tio Clay. Tenho muito orgulho de você, viu?
4: Beijo,
1: foi espetacular,
4: Bruninha.
1: O show da Xuxa. É, a sobrinha do Clay.
2: Ela foi, né, Clay?
4: Foi.
2: Ela foi.
4: Ela amou o show.
2: Mas ela prestou atenção em tudo que a Xuxa fez ou em tudo que o tio fez?
4: Ah, acho que um pouco dos dois.
2: É, porque olha o que o meu tio fez. É. Olha, ele que produziu tudo isso. Oh,
1: já temos reivindicação aqui na live. A Franciele falou, precisa de outro show. Tem baixinho do lado de fora, hein? Ainda assim, que show da Xuxa é esse?
2: Inclusive, a menina do meme, ela foi? Que show da Xuxa é esse? Tem um meme.
4: Ela tem um meme.
2: Que
4: tem
2: ela
4: um meme.
2: Fala, que show da Xuxa é esse?
1: Mano, ia ser espetacular.
2: Que os adultos estão no show e eu não.
1: Mano,
2: será que ela tá ouvindo o programa?
1: Cara, eu tive uma brisa aqui pra um... Não sei se é um spin-off, mas seria, sei lá, uma extensão do show da Xuxa. Ô, Clay, o que você acha da gente achar ela? E aí, no momento específico do show, ela surge do meio, no meio da galera ali, assim. E só manda a frase icônica.
2: E adulta. Que adulta. Show da Xuxa é esse? E engraçado que o questionamento dela quanto criança, né, na época, foi justamente porque os baixinhos ficaram fora e os adultos entraram. Então, e hoje o que tem de adulto, né?
4: É
2: hoje tem muito mais
4: adulto.
2: Exato. Então hoje é um adulto que vai falar que show da Xuxa é esse? Nós adultos estamos de fora e os baixinhos lá dentro.
1: Exatamente.
2: Ai, gente, demais. Ó, inclusive se tiverem perguntas pro Clay, que tá produzindo o show da Xuxa, manda bala na live no youtube.com/mixudamix. Tem mais histórias aqui das nossas crianças. Vamos colocar mais um áudio? Vamos, Caco.
1: Bora.
5: Oi,
1: Gita.
5: Oi, Caco.
2: Oi.
5: Tudo bem? Meu nome é Maxson Harrison. Moro aqui em Manaus. E a história é parecida com a da Giza.
2: É.
5: Eu, quando era criança, ficava imitando, né? O Galvão Bueno com microfone na frente da televisão. E hoje, esse grande sonho se tornou realidade. Hoje, trabalho numa grande rádio aqui em Manaus, e hoje também sou radialista, estudei, me formei em comunicação social, graças a esse sonho aí, de ficar segurando a chave de fenda, imitando o Galvão Bueno, na frente da televisão. Olha que maravilha! Um abraço e um beijo pra todo mundo. Valeu!
2: Olha, Clay, eu não sei se você vai concordar comigo, você, o Caco e toda a nossa audiência, mas a gente aprende estudando, mas a gente aprende vivendo e observando. Então, acho que quando você é criança, se você gosta de uma parada, automaticamente seus olhos vão brilhar para aquilo, para profissionais do meio, e você vai já aprender muita coisa. E aquilo vai te fazer um profissional, né?
4: Vai. Eu acredito nisso, com certeza. E você acaba aprendendo com a vida. É. A maior faculdade é a da vida.
2: É a da vida, total, né? Porque você vai aprendendo ali na observação, na escuta, tentando. Aí, de repente, você se coloca no meio daquilo e aí é a hora de fazer, né? Fazer acontecer. Exato. Ele contou agora pra gente uma história que eu acho que foi na live, né? Sobre o seu chefe que perguntou se você sabia fazer algo. Você falou, sei fazer muito bem. Você não sabia.
4: Não sabia.
2: Mas você sabia como saber, não é?
4: Exato.
2: Exato.
4: Que nem quando o meu primeiro trabalho no American Idol, eu... tinha um post no Facebook de uma pessoa que trabalhava na American Idol que eu conhecia, falando, precisamos de PA em Savana, né? Aí eu liguei na hora, falou, liga, aí eu falei, ó, eu vi o anúncio no Facebook da Giovanna, ela, ok, you hire. Ela me contratou lá.
1: Né? Assim?
4: É, aí, não, porque também era uma conexão, né? Que eu tava no Facebook com uma pessoa.
2: É.
4: Né? Aí ela falou assim pra mim, mas eu tô vendo que seu número é da Flórida e a gente não tá, você precisa ser local daqui de Savana, né? Aí eu falei, não, mas eu vou estar em Savana semana que vem. Aí ela, ok, you hire. Aí eu desliguei, eu fui olhar no Google onde era Savana, que eu nem sabia, eu aceitei um trabalho sem saber onde era.
1: Meu, mas Savana era nos Estados Unidos ou outro lugar?
4: Era na Geórgia, eu fui olhar, dava 6 horas de carro e fui de carro.
1: Oh, aí, que beleza.
4: Foi, né? Peguei o carro e fui. E foi ali que tudo começou, eu comecei a seguir o American Idol, porque eles não pagam pros PAs, assim, eles pegam só gente local, mas eu comecei a seguir eles do meu bolso.
1: Foi tipo uma
4: sem
1: escola.
4: Grana, não tinha grana nenhuma, mas fui. E é uma coisa que eu aprendi na vida, nunca deixa o dinheiro te parar.
1: Nunca,
4: quando
1: né?
4: Você deixa o dinheiro te parar, você para. Você vai. Eu fui, me endividei na época, tive que ir, porque tive que fazer. Né? E aí rolou. E aí foi ali que eu consegui meu primeiro trabalho. Aí eles falaram, você podia trabalhar em Los Angeles com a gente. Aí eu fui trabalhar no live shows. E foi nesse show que eu fui, tive meu primeiro trabalho como produtor associado de um show. Foi
1: que legal.
4: Depois, de PA, em 3 meses eu virei produtor associado.
1: O Clay falou uma coisa que eu acho que é interessante, até só pra, antes da gente ir pra música, que você teve uma oportunidade pra fazer meio que um estágio, né, no American Idol. Você nem sabia se você ia ganhar dinheiro, onde que era, como você ia fazer. Você simplesmente foi lá, acreditou e foi. Isso é literalmente uma mensagem, né, pra galera que tá querendo apostar, né, em acreditar num sonho, total. Conseguir fazer, de repente, né, uma nova trajetória de carreira, mas fala, ah, mas não paga bem, ah, mas eu não tenho oportunidade. Não. Você criou a oportunidade.
4: Você tem que criar. E não deixar o dinheiro te parar, vambora.
1: Quantos pô, sensacional.
2: Anos, quantos anos você levou pra ser quem você é hoje? Fala aí, Clay.
4: Ah, isso. Eu acho que eu tô no caminho certo. I'm on the right path.
2: Eu imagino, porque, assim, muitas pessoas também escutam histórias assim e falam, pô, poxa, o cara conseguiu, mas tem muita luta aí também, né?
4: Muita,
2: a gente tá falando aqui das vitórias.
4: Anos.
2: Mas o cara não desistiu, não, gente.
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1: Caco, sabe aquele momento que o Clay, o diretor do show da Xuxa, o último voo da nave, falou?
2: O quê?
1: Que é o último voo da nave, e as pessoas choram.
2: Sei.
1: Então, chegou o nosso momento.
2: Ah, não.
1: Temos os dois últimos voos da nave. Os últimos dois aos de hoje. Vamos lá.
3: Oi, pessoal, meu nome é João Godoy, tô participando já no chat, no YouTube, mas agora queria contar pra vocês que quando eu era criança, eu adorava contar historinhas, reunia todo mundo na sala pra narrar, contar minhas histórias, também dobrava folha de sulfite, fazia gibi, escrevia livrinho infantil, sempre gostei de escrever e contar histórias, e eu amava escrever histórias sobre a Xuxa. E hoje eu não apenas sou roteirista de desenho animado, como já trabalhei com a Xuxa, então realizei vários sonhos numa tacada só. Maravilha, né? Maravilha não, porque senão a Mara fica brava.
1: Fica brava, fica
3: Mas
1: brava.
3: É isso. Parabéns pelo programa, tá sensacional e eu tô amando assistir pelo YouTube. Beijo pra vocês.
1: Mano, que da hora. Olha isso, né? O cara escreveu histórias, trabalhou com a Xuxa.
2: Que louco,
1: ele
2: cara.
1: Ele tá aqui, todo emocionado com a gente. Mais um.
2: Bora.
1: Mais um voo da nave, vai.
4: Oi, Giza. Oi, Caco.
2: Olá.
4: Quem fala é a Cristiane, motorista de aplicativo
1: fala,
4: de Osasco.
1: Cris.
4: Eu tive que parar o carro para agradecer ao Clay pela oportunidade que ele me deu de realizar o meu sonho de assistir o show da Xuxa. Muito, muito, muito obrigado. Foi o dia mais emocionante da minha vida. Muito obrigada.
5: Que lindo, grande beijo.
1: Clay, a gente não tá falando só de uma nostalgia. Isso simboliza muita coisa, né? Ali, igual você falou, fala de vários temas o show, né?
5: Fala.
1: É, a Yas até separou aqui, né? Os temas que fala, né? Fala do início da carreira, né? Tem um momento ali também de proteção animal e ambiental, muita conscientização. Tem um momento das paquitas, que só esse nome já, a gente já fica emocionado, enfim. Xuxa só pra baixinhos. Então, cara, é um resgate, eu acho, assim, não é?
5: A gente quis trazer todos os elementos da carreira da Xuxa, do mundo Xuxa, né? A questão das paquitas, é algo que a Xuxa falou, das paquitas tem que estar junto comigo, né? E quando aquele telão abre, o pessoal também se emociona. Quando aquela música começa, são momentos muito lindos, é um show muito especial.
1: Show da Xuxa, o último voo da nave, aconteceu já duas vezes em São Paulo, mas vai viajar ao Brasil.
5: Vai viajar pro Brasil, próxima data agora é dia 26 de setembro em Curitiba. Depois tem Minas Gerais, depois Maracanã, já lotado, já
2: tá sold out. Maracanã, sold out?
5: Sold out.
1: Meu Deus, já 20 de dezembro. E pra comprar ingresso, meu Deus, o que a gente faz, assim, os baixinhos que cresceram e não conseguiram colar?
5: Tem que entrar lá no site, entrar pra comprar, e tem lá
1: já
5: fila.
1: Rápido,
5: lá.
1: Né? Qual é o site?
5: É Ventinho.
1: E tem também algum Instagram pra gente ir acompanhando? É o Instagram da própria Xuxa, ou o seu? Como é que é?
5: Do show?
1: É.
5: Pela 30E, tem o da galera da 30E que vocês podem estar acompanhando.
2: É arroba 30E, né?
5: É, tem o da Xuxa também.
2: Uhum.
5: E tem o meu também.
1: Qual que é o seu?
5: O meu é Clay Tarcitano. Clay_Tarcitano.
1: A gente vai fazer uma foto agora? E vai postar então no arroba Mixudamix pra galera seguir o Clay, gente. É do
5: Obrigado
1: Brasil!
5: Obrigado por me ter aqui, super agradecido.
2: Que isso, a gente que agradece, incrível, querido. Seja bem-vindo.
1: Pela Obrigado. História, pelo trabalho,
5: Obrigado.
1: Pelo show da Xuxa e por tudo que você tem feito e vai fazer ainda. Volta
5: Obrigado.
1: Pra contar mais,
5: Com
1: tá?
5: certeza. Obrigado a todos os ouvintes. Grande beijo pra vocês.
1: Beijo. E siga a gente nas redes sociais, né? A gente passou aqui o Clay_testando. Você pode me seguir também. Eu não sou a Xuxa, mas eu sou a Giza, entendeu? Que não é a Xuxa. E nem chega perto da nave. Mas eu também, às vezes, fico meio perdida, né?
2: Às vezes se perde.
1: Às vezes eu falo, mano, a Giza tá viajando. Eu viajo, mas segue lá, giza.on, G-I-S-A.on e teu carro.
2: É isso, eu não sou o príncipe da Xuxa, não sou o Sérgio Malandro, mas você pode me acompanhar. Você pode me acompanhar na arroba Caco Grandino, se é seu Grandino. Tem o nosso também, né,
1: Kelly? Arroba Mix, tudo na Mix, e a semana só tá começando, tá recheada a semana aqui no programa, então amanhã, 18 horas, cola com a gente no youtube.com/@mixtudonamix e aqui pela Rede Mix de Rádio. E lembrando, 8 da noite tem
2: Pede no Zap com Roberto Rai.
1: Já vai pedindo a sua música no 11 983 408 mil. Pode pedir Lua de Cristal, Doce Mel e Lari Lari é mentira.
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Love, tendo você na sintonia. Boa noite, queridos todos. Bora então. Tem um monte de coisa pra te falar. Primeiro que daqui a pouquinho, às 8 da noite, tem mais uma edição do Pede no Zap. Tá com o celular na mão? Então me ajuda a fazer a programação. Coloca o seu som preferido aqui pra gente tocar. Nessa mensagem de voz, abusa muito desse microfoninho aí do WhatsApp, tá? Eu quero saber o teu nome, de onde você tá ouvindo a mix. E esse som bacana pra começar a semana, facinho demais. 11 983 4081 é o Zap da Mix, já tem na agenda do celular, que beleza. Então já manda aí, dizendo pra mim que som bacana.

0: 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Estamos na espera.
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0: bem nos seus ouvidos nessa segunda-feira à noite, sou do Bon Jovi, né? Bed of Roses. Você sabe que pode ficar melhor, né? Porque daqui a pouquinho vai começar o Pede no Zap e a gente precisa tocar sua música. Então não espera não, manda agora. Se você mandar depois, ou seja, pensar que vai mandar depois, você vai esquecer. Então eu quero saber que som que você quer ouvir pra começar bem a semana. Manda no áudio o seu nome, de onde você tá ouvindo a mix e esse som bacana pro 11 98340 8000, que inclusive o Cristiano Jesus mandou o nome completo, né? É o de Jesus. Final do telefone 2090, ele levou o kit da mix com um copo squeeze, presentes legais, viu, Cristiano? Cuida bem, cuida bem.
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0: Curte cinema? Nós aqui na Mix, sim, e muito. Deixa eu falar que foi divulgado o trailer do filme brasileiro Antártida. É um longa que promete aí uma superprodução e essa trama vai misturar drama e suspense. Conta a história de um grupo de cientistas e militares que vão fazer uma pesquisa na Antártida, aqui pertinho do Brasil, né? Tudo ia bem, até que uma das integrantes do grupo é brutalmente agredida. Aí vai começar uma investigação no meio da missão. Isso é só um pouquinho do que é a história, tá? Que depois, o longa nacional tem grandes nomes. Tem André Beltrão, Lázaro Ramos, Marina Rui Barbosa e por aí vai. O filme Antártida vai chegar aos cinemas no dia 25 de setembro. Quer assistir o trailer? Que inclusive é impressionante. Mata a curiosidade. Vai lá no nosso site, radiomixfm.com.br.
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0: Ouviu, né? Você é o melhor ouvinte do Brasil. Então me ajuda a fazer a programação até as 9. Todos os sons que a gente curtir são os que vão chegar no 11 983 408 mil. Então seria bem bacana se o seu som tocasse. É ou não é? Você gosta da mix? Seu som tem que tocar aqui. Então manda essa mensagem de voz. Beleza? Não esqueça do seu nome e de onde você tá ouvindo o melhor mix do Brasil. Bora lá que começou.
2: Olá, boa noite. Boa. Aqui é o Sidney Pisno. Sou motorista de carreta. Opa. Estou pegando a carona com a mix. Gostaria de ouvir hoje cedo com Pit Emicida. Boa noite e bom trabalho pra vocês. Pra nós.
0: Oh, obrigado pela carona, irmão.
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0: Quanta gente bacana já aparecendo por aqui nesse começo de semana. Opa, você chegou agora? A semana vai ser boa. Então me ajuda a ser melhor ainda tocando a tua música no 11 983 408 1000. É o zap da Mix. Manda essa mensagem de voz como Marconi Rabicho. Ele falou: eu sou Marconi Rabicho, motociclista, figuraça. Um abraço pra você, querido. O Isaac tá em Poços de Caldas, Minas Gerais. 12 horas de plantão, hein, rapaz? Vamos nessa. Eu sim. Aparecido de Tararé, Tararé é divisa de São Paulo com Paraná. Obrigado. E você? Tá por onde? Me conta. Vamos ouvir o quê?
2: Boa noite, ouvintes da Mix. Boa. Eu sou Anderson Prado, da Praia Grande, e quero ouvir qualquer música da Shakira. Toca aí pra gente, por favor.
0: Receba.
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0: Billie Eilish. São 8h19 no melhor mix do Brasil. Ela cantou Wildflower. Qual o seu cantor preferido? Você quer que ele cante o que aqui na Mix? No
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0: Pede no zap. O nosso zap é o 11 983 408 mil. Que música vai fazer melhor aí o seu começo de semana? Conta pra mim numa mensagem de voz. Faça como a Mariana. Ela tá na cidade de Jandira, ela tá comemorando 4 anos de casada. E aí, casal? Felicidade juntos. A Madalena tá em BH. O Francisco Delton está na cidade de Osasco. Todo mundo ouvindo a Mix. E você? Vamos ouvir o que hoje?
2: Fala, Mix.
0: Fala.
2: Beleza? Aqui quem fala é o Richard de São Bernardo. E eu gostaria de ouvir Linkin Park Number. Valeu.
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1: Mix, são 8h26, agora é contigo, porque depois de ouvir The Weeknd com a Ariana Grande, a gente fica com mais vontade de ouvir uma música. Então manda o teu som pra gente tocar. 11 983 40 8000, apareça.
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8: Do Brasil.
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8: Pede no zap. Faz o check-in aqui no 11 983 408 mil. É contigo. Mensagem de voz. Não esqueça de falar o seu nome e de onde você tá ouvindo. O melhor mix do Brasil nesse país grande, meu Deus. Boa noite. Vamos ouvir o quê?
9: Boa noite, Mix.
8: E aí?
9: Aqui é o Edilson da Penha. Toca qualquer uma do Led Zeppelin.
8: Opa! Aquela do Led.
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1: Mix, agora são 8h41. Madonna lacra, né, minha gente? Vou falar desse Tyria. Pediram, a gente tocou aqui no Pede no Zap. O que nós vamos ouvir é facinho demais. A nossa diversão é de segunda a sexta, a partir das 8 da noite. Claro que você pode mandar o áudio a qualquer hora, né? Mas não esqueça de falar quem você é. Não esqueça de falar de onde você tá ouvindo a Mix, esse som pra gente tocar aqui nessa edição da noite. 11 983 408 mil. Abraço pra você, Igor. O Igor tá ouvindo a Mix em Monte Carmelo, Minas Gerais. Ah, os nossos amigos que dão uma carona diariamente, as amigas também. O Paulo é motorista por aplicativo na cidade de Diadema. 5 estrelas para todos que estão ouvindo aqui no Brasil. Obrigado! Paulo César, de João Pessoa, Paraíba. E você, da onde?
2: Mix, boa noite. Boa. Aqui é Ayrton Carvalho, Teresina, Piauí. Coloca um aí da Lagoon, qualquer uma. E boa, oferece aí pra Luana. Obrigado.
1: Ô Luana, vai pra você, ó.
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0: Tá rolando, ó.
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0: É assim que funciona. Você manda uma mensagem de voz, todo dia manda uma pro zap, é ou não é? Manda uma pra gente, é simplesinho, rápido. Você pode oferecer uma música pra quem você quiser também. Manda aí o teu nome. Que música é que você quer ouvir? Manda o nome da música. De onde você tá ouvindo a Mix? Me conta de onde. 11 983 408 mil. O Agostinho tá no Rio de Janeiro. Mandou aqui uma mensagem muito louca. O Fábio tá em Blumenau, Santa Catarina. O Denis tá em Novo Hamburgo, Rio Grande do Sul. E você, tá por onde?
2: Boa noite, galera da Mix. Você falando no Rancagem de Belém do Pará. Toca a música do Alok Favela. Sempre ligando essa rádio maravilhosa que sempre me acompanha no dia a dia. Vocês são demais. Sempre ligado aqui no melhor mix do Brasil.
0: Ah, demais é você. Obrigado.
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0: 9 horas.
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0: Tem músicas que nunca serão esquecidas e essa é uma delas. Fazendo check-out no programa de hoje, a Natalie Imbruglia Thorne. Amanhã, bora tocar seu som? Já manda agora então, pra você não esquecer a mensagem de voz pedindo seu som, tá bom? Combinado? 11 98340 8000. Estarei aqui te aguardando, não se atrase.
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0: está no ar a Voz do Brasil. As notícias do governo federal que movimentaram o país no dia de hoje.
1: Olá, boa noite.
2: Boa noite para você que nos acompanha em todo o país.
1: Segunda-feira, 10 de agosto de 2026.
2: Vamos aos destaques do dia.
1: Agosto Lilás, mês de conscientização pela prevenção e combate à violência contra a mulher.
2: Hoje vamos falar das principais formas de violência e como denunciar.
1: Atualmente existem em todo o país 495 delegacias especializadas de atendimento à mulher. Luana Karen.
3: Em 2025, as unidades realizaram mais de 782 mil atendimentos. Além disso, foram registrados 608 mil boletins de ocorrência.
2: Gás de cozinha já está disponível, vale para a nova recarga do botijão.
1: A recarga poderá ser realizada pelo responsável familiar diretamente em revendas credenciadas. Natália Koslick.
4: Podem participar as famílias com pelo menos duas pessoas em sua composição, renda per capita de até meio salário mínimo e cadastro único atualizado nos últimos 24 meses.
2: E vamos falar sobre o fenômeno climático El Niño, que atinge o Brasil.
1: Ele provoca chuvas acima da média, ventanias e ciclones no sul e sudeste do país, além de estiagem no norte, nordeste e centro-oeste.
2: Quem conversa com a gente sobre o tema é Volney Wolff. Ele fala como a população pode buscar mais informações.
5: A primeira coisa é buscar as informações nas defesas civis municipais, ou seja, nos órgãos oficiais, nos órgãos do governo do estado e nos órgãos oficiais do governo federal.
1: Hoje, na apresentação da Voz do Brasil, Mariana Jungmann e Luciano Seixas.
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1: Famílias que têm direito a repor o gás de cozinha já têm acesso ao Vale Recarga.
2: Os beneficiários podem verificar o direito ao benefício no site do Ministério do Desenvolvimento e Assistência Social, Família e Combate à Fome ou no portal da Caixa Econômica Federal.
4: Para ter acesso à recarga do gás do povo, o responsável familiar deve procurar uma das revendedoras que participam do programa em todo o país. Quem explica é a secretária nacional de Integração e Articulação de Plataformas Sociais Eletrônicas, Ana Lúcia Alonso.
6: Se apresentando na loja ou ligando para ela, você tem o direito de fazer a recarga a cada 2 meses ou a cada 3 meses, de acordo com o tamanho da sua família. Se você encontrou a sua revenda, é só se apresentar e fazer o pagamento da recarga com o cartão da Caixa Econômica Federal com chip, que pode ser o cartão do Bolsa Família, ou então você pode usar o seu celular. Você não precisa de intermediários e você tem garantido com segurança a troca do seu gás para fazer o almoço de todo dia.
4: Podem participar as famílias com pelo menos duas pessoas em sua composição, renda per capita de até meio salário mínimo e cadastro único atualizado nos últimos 24 meses. Os vales recargas são liberados no dia 10 de cada mês, observando a quantidade de botijões a que cada família tem direito ao ano. A periodicidade varia conforme a composição familiar. Domicílios com 2 ou 3 membros, por exemplo, recebem um vale a cada 3 meses. Já as famílias com 4 ou mais integrantes têm direito a um vale a cada 2 meses. As consultas das distribuidoras credenciadas, da situação do vale, assim como de outras informações sobre o programa, podem ser feitas pelos canais oficiais da Caixa e do Ministério do Desenvolvimento e Assistência Social, Família e Combate à Fome. O Disque Social, pelo número 121, é uma das indicações. Reportagem Natália Koslick.
1: Você sabe o que fazer diante de um caso de violência contra uma mulher?
2: Quais serviços buscar ou por qual meio fazer uma denúncia?
1: O Agosto Lilás é uma oportunidade para falar sobre esse tema e conscientizar sobre os direitos das mulheres.
2: O tema da campanha deste ano são os 20 anos da Lei Maria da Penha, considerada um dos marcos na proteção dos direitos da mulher no Brasil.